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1: 9:01.
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4: 10 graus.
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1: Agora 9:04 da noite desta sexta, 12 de junho. Paz e bem, abraço carinhoso para você que tá aí com a gente. Com o rádio ligado aqui em uma das emissoras da Rede Tua Rádio, espalhadas pelo Rio Grande do Sul e em qualquer lugar, né? Pelo site tuarádio.com.br e também no aplicativo da Tua Rádio. Bom, uma sexta típica hoje, né? 12 de junho, dia dos namorados, o amor está no ar e por isso a gente preparou aqui, especialmente a partir de agora, né? Nas horas restantes aqui do nosso programa, até a meia-noite, uma seleção musical especial, né? Pra gente recordar, marcar aqui, né? Aquelas canções clássicas, nacionais, internacionais, né? Certamente tema também de relacionamentos, né? A partir de filmes, de novelas, de lindas histórias de amor. E se você tem alguma sugestão, pode mandar no WhatsApp aqui pra gente, pode também mandar um abraço carinhoso, né, para o seu amor, né, para o amor aí da sua vida, fique à vontade. 999-530616. Vamos começar com Tribalistas, Já Sei Namorar.

Javan, Oceano. Aqui na seleção musical especial deste 12 de junho, para você ligado, ligada com a gente. 9:17, Depolis.

seleção musical especial deste 12 de junho aqui na Rede Tua Rádio, Skank, Te Ver. Ótima noite de sexta-feira para você com a gente. Obrigado aí pela companhia. Participe pelo WhatsApp 999-530616. 9h26, vamos fechando este bloco ao som de Michael Bolton.

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2: 9 horas e 30 minutos.
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2: 10 graus. 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
1: Agora 27 para as 10 da noite desta sexta, 12 de junho. Aquele abraço para você, obrigado aí pela companhia, para quem tá no trabalho, para quem tá no trânsito, trabalhando também, né? Obrigado aí pela carona. Para quem tá em casa, tá curtindo aí a noite de sexta-feira, quem sabe ao lado da pessoa amada, né? Coisa boa. Preparamos aí uma seleção musical especial, né, para este 12 de junho, para você sintonizado, sintonizada com a gente. Vamos servar o mate, claro, né, o nosso te aproxega também nesse clima das canções românticas aqui também do nosso Rio Grande.
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1: Luiz Marenco, Meus Amores.

Marisa Monte, Amor I Love You. Aqui na Rede Tua Rádio, 19 para as 10. Segue por aqui a seleção musical especial deste 12 de junho. Richard Marx.

Roberta Campos com Nando Reis. Isso aí, de janeiro a janeiro. Agora 12 para as 10. A sequência de sucessos, Bee Gees, How Deep Is Your Love? Aqui na seleção musical especial na tua rádio neste 12 de junho.

Paralamas do sucesso, cuide bem do seu amor. Agora faltando 4 minutos para as 10. Vamos fechando mais uma hora ao som de Bryan Adams, Everything I Do.

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3: 10 horas.
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0: 10 graus.
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1: Agora 10:04 da noite desta sexta, 12 de junho. Um abraço para você com a gente. No trabalho, em casa, no trânsito. Quem sabe ao lado aí da pessoa amada, né? Coisa boa. Abraço para vocês então, né? Neste 12 de junho. Agora 10:04 em uma das nossas emissoras espalhadas aqui pelo Rio Grande, aqui na tua rádio São Francisco, aqui na tua rádio Garibaldi, também aqui pela tua rádio Alvorada, na tua rádio Cacique, na tua rádio Cristal, na tua rádio Fátima e na tua rádio Veranense, as emissoras tua rádio presente na tua história. Nosso WhatsApp liberado para você participar, interagir aqui no nosso programa, 999-530616. Hoje, uma programação especial, né? Claro, neste 12 de junho, selecionando aqui as clássicas, né, românticas de todos os tempos. E seguimos até a meia-noite. É nesse clima, né? O amor está no ar aqui na Rede Tua Rádio nessa noite de 12 de junho. E a propósito, claro, hora do nosso texto, a mensagem que inspira o bem, é um texto que fala justamente desse contexto, né? De romance, mas também de estar ao lado da pessoa, não só na alegria, né? Também nos momentos de dificuldade. É mais ou menos sobre isso que escreve a Ana Giacomo. Um lindo texto para pensar um pouquinho também sobre relacionamento. Ao seu lado. É fácil amar o outro na mesa de bar quando o papo é leve, o riso é farto e o chope é gelado. É fácil amar o outro nas férias de verão, no churrasco de domingo, nas festas agendadas no calendário de vez em quando. Agora, difícil é amar quando o outro desaba, quando não acredita em mais nada e entende tudo errado e paralisa e se vitimiza e perde o charme, o prazo, a identidade, a coerência, o rebolado. Difícil amar quando o outro fica cada vez mais diferente do que habitualmente ele se mostra, ou mais parecido com alguém que não aceitamos que ele esteja. Difícil é permanecer ao seu lado quando parece que todos já foram embora, quando as cortinas se abrem e ele não vê mais ninguém na plateia, quando o seu pedido de ajuda, verbalizado ou não, exige que a gente saia do nosso egoísmo, do nosso sossego, da nossa rigidez, do nosso faz de conta, para caminhar humanamente ao seu encontro. Difícil é amar quem não está se amando. Mas esse talvez seja sim o tempo em que o outro mais precisa se sentir amado, amada. Eu não acredito na existência de botões, de alavancas, recursos afins que façam as dores mais abissais desaparecerem nos tempos mais devastadores por pura mágica. Mas eu acredito sim na fé, na vontade essencial de transformação, no gesto aliado à vontade e especialmente no amor que recebemos nas temporadas difíceis de quem não desiste da gente.

Lenda linda, né? Lara Fabian, Love by Grace. Amor pela graça. Fechando com o nosso texto neste 12 de junho, ao seu lado, para você sintonizado, sintonizada com a gente. Agora 10:12. Essa aqui também não podia faltar, né? O rei Roberto Carlos, como é grande o meu amor por você.

Lenda linda essa também, né? De todos os tempos. Trilha sonora de O Guarda-Costas, Whitney Houston. Entre as mais lindas canções românticas. Pra você, ligado com a gente nessa noite de 12 de junho, 10h20, abraço, obrigado aí pela companhia. É o caso aqui, por exemplo, do Adriano, em Caxias do Sul, e da esposa, a Rosana. Olha só que maravilha. O Adriano diz aqui, gostaria de pedir uma para minha esposa, Rosana. A canção romântica de Rio Negro e Solimões. E dizer que amo muito ela. Olha só que maravilha. Então tá bom, obrigado, viu, Adriano, pela participação, pela audiência. Abraço muito carinhoso, muito afetuoso aí pra vocês e pra Adriana. Aliás, pro Adriano, né, e pra Rosana, né? A Rosana, a esposa, a eterna namorada do Adriano em Caxias do Sul. Obrigado pela audiência, pelo carinho de vocês. Vamos tocar então, né, aqui a sugestão musical do Adriano. Rio Negro e Solimões, romântica.

10h23, tá aí, Rio Negro e Solimões, Romântica. Agora tem Shania Twain.

0: Fernando Reis, Por Onde Andei, fechando mais um bloco da seleção musical especial desta sexta romântica, 12 de junho. 10h31, daqui a pouquinho tem mais. 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

0: 10:32.
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3: 10 graus.
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1: Noites mais leves e românticas, no caso, hoje, né? Pois é, nesta sexta, 12 de junho, dia dos namorados. Agora 10h35, 25 minutos para as 11 da noite. Paz e bem, obrigado aí pela tua companhia. Bom final de semana. Romântico, né? Muita gente que talvez não consiga se encontrar, né? Estar juntos hoje. Tem aí amanhã, domingo, enfim, né? Para aproveitar. Mas quem pode não só aproveitar esta referência, né, do 12 de junho, né, mas também, também outros dias, né, exatamente, né? Deixa eu buscar inclusive aqui uma frase da Cecília Sfalcin, né, que é muito bacana, que o amor seja demonstrado por atos e palavras a cada dia. E que os casais se reconheçam, se aceitem, se respeitem e se amem verdadeiramente, sem depender de um 12 de junho, para valorizar a quem escolheram amar. Olha só que bacana, né? Então, que o amor, né? Que o respeito, a valorização não seja só marcada por este 12 de junho, né? Vamos em frente, seguimos aqui com a nossa seleção musical especial até a meia-noite. Tá na hora de servar mais um mate, né? Hoje temos também um Te Aproxiga especial, né? E essa aqui ficou muito bacana, essa versão do Délcio Tavares.
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1: A primeira vez, uma das lindas canções do Rio Grande com esse arranjo. Muito bacana, né? Essa versão do Délcio Tavares.

0: Obrigado.
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2: 12 de junho, dia dos namorados, dia mundial contra o trabalho infantil, dia do Correio Aéreo Nacional e dia da aviação de transporte. Os fatos do dia. Em 1945, morreu aos 15 anos de idade Anne Frank, que foi uma adolescente alemã de origem judaica, vítima do Holocausto. Ela se tornou uma das figuras mais discutidas do século XX, após a publicação do Diário de Anne Frank. Em 1949, o Dia dos Namorados começou a ser comemorado no Brasil. É a terceira data mais importante para o comércio do país. Em 1964, o líder da África do Sul, Nelson Mandela, foi condenado à prisão perpétua. 1965, os Rolling Stones lançaram a música Satisfaction, um dos seus maiores sucessos.

0: 2020. Morreu aos 68 anos o cantor, compositor e gaiteiro gaúcho Hélio da Rosa Xavier, mais conhecido como o Porca Véia. Ele era natural de Lagoa Vermelha. Mário Vivan, para a tua rádio.
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2: Agora 18 para as 11, essa também não pode faltar, né? Claro, tema do filme Top Gun, Ases Indomáveis, Take My Breath Away. Berlim. Boa noite.

Rosana, o amor e o poder aqui na seleção musical especial, né? Neste 12 de junho, aqui na Rede Tua Rádio, para você com a gente. Para quem tá aí no trabalho, no plantão nessa noite, bom serviço. Muito obrigado pelo carinho da companhia. Para quem tá no trânsito, tá viajando, tá se deslocando, obrigado aí pela carona, viu? Vá com calma, com segurança. Para quem tá em casa, tá curtindo aí a noite da sexta, quem sabe já na cama também, né? Com melhor seria, né? Para quem está aí na companhia do seu amor, do amor da sua vida, eternos namorados, né? Ou muita gente que recorda hoje do seu amor, né? E pode estar aí, quem sabe no final de semana, partilhando da companhia. 9 minutos agora para as 11. Vamos em frente com a nossa seleção musical especial deste 12 de junho. Agora o som de Toni Braxton, One Break My Heart. 8 para as 11. Uma ótima noite para você.

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3: 10 horas e 56 minutos.
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0: 10 graus.
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1: Ok, de volta com você já na última hora desta sexta especial, né? Também aqui no Tua Essência, uma seleção musical mais romântica, né? E não poderia ser diferente nesse 12 de junho de 2026. Abraço para você com a gente, para quem chegou há pouco, bem-vindo, bem-vinda. É sempre um prazer ter você com a gente. Vamos começando então essa última hora com as românticas do Tua Essência Especial. Deixa eu ver com quem que vamos abrir aqui essa última hora de sucessos, começando com Roxette.

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4: 11 horas e 27 minutos.
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7: 10 graus.
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1: De volta e tá acabando, né? Olha só, tá acabando. Foi um prazer enorme, né? Fazer esse programa especial, preparado com muito carinho para você, nosso ouvinte, nesse 12 de junho, como já faço aqui há alguns anos, né? Em 12 de junho, aqui na programação da Rede Tua Rádio. Vamos então para esse bloco final aqui do programa, lembrando que daqui a pouquinho tem a prece, a bênção, hoje com o Frei Carlos Rockenbach. Frei Carlos reside em Caxias do Sul, entre algumas das suas atuações, a formação permanente na província, assistência à Ordem Franciscana Secular e acompanhamento espiritual e formação das irmãs do Mosteiro Nossa Senhora do Brasil, em Flores da Cunha. Já já, então, o Frei Carlos. Vamos lá com a última seleção musical, Te Aproxiga Especial desta sexta. Essa que é uma das belas canções aqui também do Rio Grande, que falam de amor. Wilson Paim, Vitória Régia.
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Era isso por hoje, né? Mais um fim do Tua Essência, e eu agradeço sempre pela tua companhia, para quem fica com a gente até este horário, né? Até o finalzinho do programa, e muita gente justamente para aguardar aqui, né? A nossa prece, a bênção final que encerra o programa, e hoje a condução é do Frei Capuchinho Carlos Rockenbach.

Ó Deus, Pai e Mãe, que em vosso amado Filho Jesus Cristo manifestais viva e generosamente vossa ilimitada ternura, compaixão, misericórdia. Confiantes, colocamos em vossas mãos benditas toda a criação que, ferida pela maldade e ganância humana, geme de dor e grita por socorro. Colocamos em vosso coração cheio de amor a humanidade enferma, sofrida, desfigurada, muitas vezes descartada e excluída do banquete da vida, que clama por dignidade. Vós, que sois o Criador, Libertador e a fonte da verdadeira vida, socorrei-nos, abri nossas mentes e transformai nosso coração, e com a luz do vosso Espírito iluminai nossos passos e nossas ações, para que possamos ser misericordiosos como vós e tornando-nos parceiros na restauração de nossa casa comum, a Mãe Terra. Caminhe sempre diante de nós para conduzir-nos pelo caminho que nos leva a vós. Caminhe ao nosso lado para tomar-nos pela mão, abraçar-nos e amparar-nos nos momentos difíceis. Caminhe atrás de nós para proteger-nos de todos os males do corpo, da mente e da alma. Permaneça sempre em nosso coração para fazer-nos crescer na fé, na alegria, na esperança, no amor e na paz. E especialmente permaneça acima de nós para nos abençoar. Por intercessão de vossa e nossa Santíssima Mãe, abençoe-nos, Deus misericordioso, Pai, Filho e Espírito Santo. Amém. A todos, paz e bem.

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2: 11 horas e 57 minutos.
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5: 10 graus.
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Olá, seja muito bem-vindo à madrugada da Rede Tua Rádio neste sábado, começando o final de semana e você ligado aqui nas emissoras que integram a nossa rede, te fazendo companhia com a nossa madrugada até às 5 horas da manhã. Depois do Tua Essência, a madrugada da Rede Tua Rádio chega com música, com a informação e com as mensagens, a reflexão desse novo dia, desse novo fim de semana que se inicia a partir de agora. Mais uma vez, muito obrigado pela tua companhia. Em nome de todos os profissionais que integram a Rede Tua Rádio, obrigado por essa parceria. Paz e bem, bom dia!

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1: Olá, pessoal. O sábado começa ainda com um pouquinho de umidade, os ventos empurram um pouco de umidade aqui para a nossa região, então eventualmente pode ter algum chuvisco por aqui, pelo menos no período da manhã de sábado. Depois, ao longo da tarde, o tempo vai ficando mais firme aqui na região. E a tendência é que no domingo também tenhamos a presença do sol, variação de nebulosidade. Tem chance de chuvisco apenas em áreas bem próximas ao litoral, já aqui na região da Serra e Campos de Cima da Serra. No domingo, a gente já deve ter um pouco menos nebulosidade, ainda que tem, né, a presença ainda de umidade na atmosfera. A temperatura na tarde deste sábado, máximas de 14 a 16 graus, 14 nas áreas mais elevadas. No domingo, as mínimas pela manhã oscilam entre 7 e 9 graus e à tarde a máxima não passa de 15 a 16. E aí, como eu falei, semana que vem as temperaturas despencam. Na segunda-feira, o dia já começa com mínimas entre 2 e 4 graus e tem previsão de geadas. À tarde, máximas de 8 a 10 graus. Nas terça-feiras, as temperaturas podem ser negativas e as geadas são generalizadas, assim como na quarta-feira também. Com a previsão do tempo, Kátia Valente.
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2: Meia-noite e 16 minutos.

aqui da Rede Tua Rádio. Você que está nessa madrugada, muito obrigado pela companhia, muito obrigado pela audiência. Nós vamos juntos até às 5 horas da manhã, com os nossos quadros, com as nossas mensagens, os momentos de reflexão, né? Que a gente dá aquela respirada mais funda, faz aquele momento de espiritualidade sempre presente aqui na Rede Tua Rádio. Bom dia!

Encontrar-se já virou quase que uma rotina no bom sentido, porque a gente gosta de estar juntos. E quando estamos juntos, falamos da vida, falamos da profundidade do existir. Obrigado por sintonizar neste momento. E o pensamento assim nos diz: é preciso amor para poder pulsar. É preciso paz para poder sorrir. É preciso amor para poder pulsar. É preciso paz para poder sorrir.

0: está em nossas mãos. O que fazer com a vida é uma escolha. Viver de qualquer jeito ou deixar acontecer é desperdiçar energias e descartar esperanças. A cada amanhecer, Deus nos dá o tempo e mostra a direção. Não obriga, simplesmente ama. O pulsar da vida depende do que carregamos no coração. Sorrir verdadeiramente, permitindo que a paz transborde. Goste da segunda-feira, goste de todos os dias da semana. É a cortina que se abre para a apresentação dos outros dias, dos outros momentos. Não fique de mal com alguns dias da semana. Todos os dias são iguais. Os nomes se diferenciam, mas os dias são iguais. A diferença vem do coração de cada um. Então é verdadeiro e é preciso confirmar o amor para poder pulsar. Que o amor faça a vida e os dias pulsarem na alegria. É preciso amor para poder pulsar. É preciso paz para poder sorrir.
1: Meia-noite e 40 minutos.

Informação e também as mensagens, um momento de reflexão, como é importante a gente dar aquela paradinha, né? Nem que seja agora de madrugada, mas enfim, você que tá aí na audiência, fazer aquele momento de reflexão, né? Aquele momento de pensamento, como é importante essa respirada que damos em alguns momentos do dia. Seguimos por aqui até às 5 horas da manhã te fazendo companhia. Bom dia, um excelente sábado.

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1: O sucessor de Pedro não pode ignorar esses desembarques. A igreja não pode ignorar essas águas.
2: A igreja não pode desentender-se de estas águas.
1: Com essas palavras pronunciadas diante do Atlântico no porto de Arguineguín, em Gran Canária, Leão XIV iniciou a última etapa de sua viagem apostólica à Espanha. Em sua primeira atividade nas Ilhas Canárias, o Papa encontrou-se com representantes de organizações comprometidas com a acolhida e o acompanhamento de migrantes e voltou a chamar a atenção para a dignidade das pessoas forçadas a deixar sua terra e para a responsabilidade compartilhada de acolhê-las, protegê-las e promover sua integração. Para o pontífice, o Evangelho arranca os cristãos do lugar confortável de espectadores e os coloca diante de irmãos que chega convidando-os a reconhecer Cristo naqueles que desembarcam, marcados pelo medo, pela fome e pela violência, depois do deserto, da noite e do mar.
2: Depois do deserto, da noite e do mar.
1: Antes do discurso do pontífice, foram apresentados testemunhos que relatam diferentes rostos da migração. Entre eles, do capitão Tito Villarmea, responsável por operações de salvamento marítimo, da voluntária da Cáritas, Maria Reis, que durante os momentos mais críticos da emergência migratória, ajudou a coordenar a acolhida de centenas de pessoas por dia, e de Blessing, uma mulher nigeriana vítima de tráfico para exploração sexual, cujo relato foi apenas lido por razões de segurança. Referindo-se às histórias apresentadas, o Papa observou que os discípulos de Jesus não podem considerar o clamor daqueles que gritam na noite como algo desconhecido. Retomando os testemunhos, Leão XIV afirmou que a conversão começa quando o migrante deixa de ser apenas um número ou uma categoria abstrata e passa a ser reconhecido como um irmão, alguém que poderia fazer parte da própria família. Agradecendo o trabalho da Cáritas, das paróquias e dos voluntários, destacou que a misericórdia concreta, mesmo expressa em pequenos gestos, é capaz de salvar vidas e devolver esperança. Recorrendo à linguagem bíblica, o Papa comparou o mar aos cenários de ameaça e caos descritos nas Escrituras. Segundo ele, ainda hoje existem monstros que rondam essas águas, as máfias que lucram com o desespero humano, os traficantes que escravizam mulheres e crianças e a indiferença que permite que tantos pobres sejam engolidos pela exploração ou pelo esquecimento.
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3: Uma hora e 16 minutos.

aí a boa música da Rede Tua Rádio nessa madrugada, madrugada de um novo dia, né? De um novo dia, que você tenha um excelente dia pela frente. É o desejo de toda a nossa equipe, de todos os profissionais que fazem parte da Rede Tua Rádio. Para você que está nos acompanhando em casa, para você que está trabalhando, fazendo um plantão nessa madrugada, muito obrigado pela companhia, muito obrigado pela audiência. Lembrando que você está sintonizado em uma das emissoras da Rede Tua Rádio. Bom dia!

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1: Dentro de mim, quem manda sou eu. Será isso verdade? Se internamente quem manda é você, por que você se perturba tanto com o outro? Ele irrita você ou é você que se perturba com ele? Quando ele faz o que faz, é para o importunar ou porque foi o modo como aprendeu? Colocamos no outro muitas das nossas contradições, muito peso que não conseguimos digerir nem carregar. Nossa rigidez, muitas vezes, não permite olharmos com tranquilidade diferenças que se encontram no outro que segue ao lado. O desejo interno é que ele pense como nós, que faça conforme aprendemos, que seja uma extensão nossa. Você pode ficar preso ao rótulo que construiu, que lhe colocaram, ou ao que você acolheu como verdade e fazer diferente. Pode mudar, aperfeiçoar o que lhe disseram, aprender de uma nova maneira. Você pode ir além e se surpreender consigo mesmo. O que você acolheu talvez não seja seu. Falaram tantas vezes e tantas vezes que se acostumou e teve essa voz como referência, como verdade internalizada. Você se misturou com o pensamento e sentimento do outro, portanto, desvincular o que não te pertence, o que é do outro, se mostra necessário. Talvez você se aborreça porque leva tudo para o lado pessoal. Isso acontece quando aceitamos os desaforos

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1: 13 de junho, dia do turista no Brasil. Os aniversariantes do dia: cantor e compositor Marquinhos Moura.

0: a atriz Isadora Ribeiro. Os fatos do dia. Em 1888, nasceu o famoso poeta português Fernando Pessoa. Ele é o mais universal poeta português. Por ter sido educado na África do Sul, chegou a ter maior familiaridade com o idioma inglês do que com o português ao escrever os seus primeiros poemas nesse idioma. Fernando Pessoa morreu em 1935, aos 47 anos. Em 2012, morreu aos 82 anos, o ex-governador do Rio Grande do Sul, José Augusto Amaral de Souza. Ele comandou o estado entre 1979 e 1983. Em 2019, o Supremo Tribunal Federal permitiu a criminalização da homofobia e da transfobia. Os ministros consideraram que atos preconceituosos contra homossexuais e transexuais devem ser enquadrados no crime de racismo. Mário Vivan, para a tua rádio.
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1: Olá, pessoal. O sábado começa ainda com um pouquinho de umidade, os ventos empurram um pouco de umidade aqui para a nossa região, então eventualmente pode ter algum chuvisco por aqui, pelo menos no período da manhã de sábado. Depois, ao longo da tarde, o tempo vai ficando mais firme aqui na região. E a tendência é que no domingo também tenhamos a presença do sol, variação de nebulosidade. Tem chance de chuvisco apenas em áreas bem próximas ao litoral, já aqui na região da Serra e Campos de Cima da Serra. No domingo, a gente já deve ter um pouco menos nebulosidade, ainda que tem, né, a presença ainda de umidade na atmosfera. A temperatura, na tarde deste sábado, máximas de 14 a 16 graus, 14 nas áreas mais elevadas. No domingo, as mínimas pela manhã oscilam entre 7 e 9 graus e à tarde a máxima não passa de 15 a 16. E aí, como eu falei, semana que vem as temperaturas despencam. Na segunda-feira, o dia já começa com mínimas entre 2 e 4 graus e tem previsão de geadas. À tarde, máximas de 8 a 10 graus. Nas terça-feira, as temperaturas podem ser negativas e as geadas são generalizadas, assim como na quarta-feira também. Com a previsão do tempo, Kátia Valente.
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2: 2 horas e 17 minutos.

Ok, eu vou ficando por aqui. Depois dessa música, vou ficando por aqui, Daniel Rodrigues. Porque agora quem chega aqui na nossa madrugada é o Gilmar Ferreira, para te fazer companhia até às 5 horas da manhã, nessa madrugada de sábado. Mais uma vez, obrigado pela parceria, obrigado pela audiência. Um excelente final de semana a você, a sua família, aos seus amigos. Paz e bem e santa alegria.

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1: 13 de junho, uma data muito especial. Dia de Santo Antônio de Pádua. Antônio, com 16 anos, entrou para a Ordem dos Padres Agostinianos em Lisboa. Foi transferido para Coimbra. Lá ficou 10 anos estudando e rezando, longe da sua família. Neste convento, iam sempre uns frades menores de São Francisco pedir esmolas, e Antônio se afeiçoou a eles e gostava de sua maneira simples de viver. Certo dia, ele viu passar pela rua 5 caixões trazidos do Marrocos. Eram os 5 frades missionários franciscanos martirizados, o que lhe causou um forte abalo e o desejo de ser também missionário. Para isso, pediu para entrar na Ordem dos Franciscanos. Vestiu o hábito franciscano e foi mandado junto com Frei Felipe para o Marrocos. Aí ficou doente e voltou de navio, que perto da Itália naufragou, salvando-se foi parar em Messina. Mais tarde iniciou seu grande apostolado na Itália e sul da França. Ele nasceu em Lisboa, Portugal, em 1195 e morreu em 1231, com 36 anos de idade. 13 de junho, Santo Antônio de Pádua, franciscano.
0: Duas horas e 44 minutos.

Paz e bem para você ligado com a gente aqui na madrugada da Rede Tua Rádio. Sábado, né? Pois é, mais um final de semana. Então, bom sábado para você. Muito obrigado aí pela companhia. Seguimos juntos. Eu sou Gilmar Ferreira e agora sigo com você nessa segunda parte aqui da madrugada da Tua Rádio. Seguimos com mais músicas, daqui a pouquinho o giro pelas principais informações.

0: O que leva uma pessoa a querer sempre agradar aos outros? Agradar aos outros não é um defeito, pelo contrário. Indivíduos que gostam de agradar tendem a se tornar queridos pelas pessoas à sua volta. O agrado traz retorno, seja pela felicidade do outro, seja pela satisfação pessoal de fazer o bem. O problema, porém, é quando esse ato não é espontâneo e se torna uma obrigação. Nesse momento, talvez seja a hora de procurar um psicólogo para entender por que existe a necessidade extrema de agradar a todo mundo. O ato de dizer não deve ser natural, mas nem todo mundo consegue. Há quem fuja de conflitos e prefere abdicar de si pelos outros, pensando se tratar de algo em curto prazo. Porém, esse comportamento frequente pode virar uma bola de neve. Com medo de se tornar indelicada ou indelicado, essa pessoa abre mão de si para satisfazer os outros sem medir as consequências. O fato de agradar aos outros também pode ser uma forma de se sentir aceito em um grupo, algo que a pessoa acredita que não conseguiria se agisse conforme a sua personalidade. Há ainda aqueles que agradam esperando sempre algo em troca, e quando não ocorre, se frustram e ficam ressentidos. Agradar aos outros sem estar se agradando pode ser prejudicial para as emoções do indivíduo, e algo que deveria ser prazeroso se torna um peso. Pessoas com necessidade de agradar podem se tornar inseguras, podem se tornar depressivas, ansiosas, ter baixa estima e não terem condições de decidir por si, precisando sempre da opinião do outro. Às vezes é preciso fazer o que não se gosta em benefício do grupo, mas ninguém deve se tornar escravo desse comportamento. Irracionalmente, temos a necessidade de sermos aceitos e amados. O renovado psicólogo americano Albert Ellis, criador da terapia racional emotiva, determinou 11 crenças irracionais comuns, e uma delas é que é preciso do amor e da aprovação de todos os que me rodeiam, ou eu preciso ser amado e ter a aprovação de todas as pessoas que são importantes e que me rodeiam. Essa crença é comum, em diferentes graus, e em todo ser humano. Racionalmente sabemos que agradar a todos é impossível, e que isso não nos torna piores. Quando a pessoa não identifica isso, abre mão das suas necessidades, uma das poucas formas de conseguir agradar ao máximo o outro, sem garantia de sucesso. Identificar a origem dessa conduta no indivíduo é um dos primeiros passos para melhorar esse aspecto. Outro ponto é analisar o que a pessoa está fazendo para que isso a impossibilite de mudar. Em geral, o indivíduo que está sofrendo com a necessidade de agradar, ele não consegue identificar onde está o erro. E por essa razão é preciso buscar ajuda profissional. Um psicólogo comportamental pode auxiliar na busca pela resolução desses conflitos. Até segunda-feira.
1: Três horas e 17 minutos.

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mais uma das boas do Rio Grande, né? Que, claro, tem o espaço garantido aqui na Seleção Musical da Madrugada, a nossa música nativista. Para você que tá aí com a gente no trabalho, no plantão nessa madrugada, para quem tá no trânsito, muita gente que trabalha também, né, nas primeiras horas aí, nos leva de carona ou segue, né, durante a madrugada aí na estrada, vá com calma, com segurança, boa viagem para você. Vamos com mais músicas aqui na madrugada da tua rádio, presente na tua história.

0: Olá, meu amigo, olá, minha amiga ouvinte, eu sou o Padre Ezequiel, desejo graça e paz. Estamos juntos para este momento de reflexão. Eu desejo que esse momento faça bem a você, ao seu coração. Eu gostaria de falar sobre uma pergunta que nem sempre a gente se faz. O que de fato agrada a Deus? O que se deve fazer para agradar a Deus? A grande maioria não pensa muito nisso, talvez. O que nós pensamos é de agradar o nosso ego. O ego dentro de nós é uma força muito grande. Ele tem desejos, tem vontades, tem propósitos, tem ansiedades. E nós pensamos em agradar mais a ele do que a Deus. O crescimento humano seria um pouco acalmar o ego, menos as nossas vontades e os nossos desejos e paixões, e pensar mais em agradar a Deus. Mas o que agrada a Deus? E de fato, o agradar a Deus vai fazer melhor para mim. Porque quando eu tento agradar o ego, ele fica sempre insatisfeito. Ele se agrada e depois se insatisfaz de novo. E se eu busco agradar a Deus, então eu fico, de fato, satisfeito. Os antigos monges do deserto diziam: presta atenção no que te digo para agradar a Deus. Não importa quem tu sejas, tem sempre Deus diante dos olhos. A primeira coisa, não importa quem tu sejas, mas tenha no horizonte Deus. Pensa nele, acolhe ele, te entrega a ele. Tenha Deus diante dos olhos, a primeira coisa para agradar a Deus. A segunda, não importa o que faças, mas faze-o de acordo com as Sagradas Escrituras. Ou seja, vive de acordo com o bem, vive de acordo com o amor, com a compaixão, com a solidariedade. Pensa no serviço, não importa o que tu faças, não é isso ou aquilo, mas aquilo que tu faz, que seja de acordo com o bem, com o serviço, com o amor. E a terceira coisa, não importa o lugar em que vivas, não o deixes facilmente. Ou seja, passa a gostar daquilo que tu vive, daquilo que tu faz, de onde tu habitas, com quem tu habitas. Isso te deixará mais feliz e te fará também agradar a Deus. E como última, uma última dica, a compaixão é a nossa capacidade de visitar a outra pessoa lá no lugar onde ela se encontra fraca, vulnerável, solitária e abandonada. Veja aqui, não é uma visita a visitar a casa da pessoa, é visitar o coração da pessoa. Quando você consegue, com a sua vida, visitar dentro do coração da pessoa aquilo que é fraco, vulnerável, solitário e abandonado, então você está tendo compaixão e você está sendo importante para outra pessoa. Pensemos nisso hoje. Eu quero te convidar a curtir, a seguir as nossas redes sociais, as redes sociais do Padre Ezequiel. Por favor, procura lá também as nossas canções, que tem muitas canções que poderão te fazer muito bem. Um grande abraço, muita paz, que Deus, fonte da bênção, da luz e da compaixão, te abençoe. Em nome do Pai, do Filho e do Espírito Santo. Amém.
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2: Três horas e 47 minutos.

Meu amigo, minha amiga, que nos acompanha aqui na Rede Tua Rádio, fé, olha, a fé é pássaro que sente a luz e canta quando a madrugada é ainda escura. Tagore.

0: aquela carne que só o Rio Grande tem.
1: Ah, aquela costela. Nem vou falar mais nada. Fala aí, costela, deixa eu dar uma dançadinha mais com essa morena.
0: É.
1: Deixa eu pegar assim na costela.
0: Então eu vou puxar o fole aí pra tu dançar com a morena, Sérgio Reis. Vamos lá!
1: Segura!

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1: O luar e o amor jamais envelhecem. São velhos como o mundo, mas incrivelmente novos. A cada noite o luar é diferente, navegando em meio às divinas harmonias. E o amor acaba de nascer, e não tem prazo de validade, nem é privilégio de determinada idade. Mesmo assim, quantas definições, quantas diferentes compreensões a respeito desse sentimento. O horizonte no qual podemos fixá-lo é Deus. Deus é amor, e todo amor que merece este nome é reflexo de Deus. O amor é o mais divino dos sentimentos humanos. Para os cristãos, o amor matrimonial é engrandecido pelo sacramento. Dentro desta lógica, o namoro é um gesto sagrado que encaminha a esse sacramento. São Valentim e Santo Antônio são padroeiros deste sentimento e deste dia. Blaise Pascal, um certo dia, assim nos disse: o amor não tem idade, está sempre nascendo. Pensemos neste novo dia, o Senhor te abençoe e te guarde, o Senhor faça brilhar sobre ti sua face e se compadeça de ti, o Senhor volte para ti o seu rosto e te dê a paz. O Senhor te abençoe, Pai, Filho e Espírito Santo.

Muito bem, meus amigos, neste sábado, já na reta final aqui da madrugada, chegamos ao momento do terço, hora que rezamos juntos, a cada dia renovando a fé, a esperança. Muito obrigado por você que reza com a gente aqui na tua rádio.

0: iniciamos este novo dia com as bênçãos de Deus e proteção de Nossa Senhora, Virgem Maria. Em nome do Pai, do Filho e do Espírito Santo. Amém. Creio
1: em Deus Pai Todo-Poderoso, Criador do céu e da terra, em Jesus Cristo, seu único Filho, nosso Senhor, que foi concebido pelo poder do Espírito Santo, nasceu da Virgem Maria, padeceu sobre Pôncio Pilatos, foi crucificado, morto e sepultado, desceu à mansão dos mortos, ressuscitou o terceiro dia, subiu ao céu, está sentada à direita de Deus Pai Todo-Poderoso, onde há de vir julgar os vivos e os mortos. Creio no Espírito Santo, na Santa Igreja Católica, na comunhão dos santos, na remissão dos pecados, na ressurreição da carne, na vida eterna. Amém.
0: Pai nosso que estais no céu, santificado seja vosso nome. Venha a nós o vosso reino, seja feita a vossa vontade, assim na terra como no céu.
1: O pão nosso de cada dia nos dai hoje, perdoai as nossas ofensas, assim como nós perdoamos a quem nos tem ofendido. E não nos deixeis cair em tentação, mas livrai-nos do mal. Amém.
0: O anjo do Senhor anunciou a Maria,
1: e ela concebeu do Espírito Santo.
0: Ave Maria, cheia de graça, o Senhor é convosco. Bendita sois vós entre as mulheres, e bendito o fruto do vosso ventre, Jesus.
1: Santa Maria, Mãe de Deus, rogai por nós, pecadores, agora e na hora de nossa morte. Amém.
0: Eis aqui a serva do Senhor.
1: Faça-se em mim segundo a vossa palavra.
0: Ave Maria, cheia de graça, o Senhor é convosco. Bendita sois vós entre as mulheres, e bendito o fruto do vosso ventre, Jesus.
1: Santa Maria, Mãe de Deus, rogai por nós, pecadores, agora e na hora de nossa morte. Amém.
0: O Verbo Divino se fez carne
1: e habitou entre nós.
0: Ave Maria, cheia de graça, o Senhor é convosco. Bendita sois vós entre as mulheres, e bendito o fruto do vosso ventre, Jesus.
1: Santa Maria, Mãe de Deus, rogai por nós, pecadores, agora e na hora de nossa morte. Amém.
0: Glória ao Pai, ao Filho e ao Espírito Santo.
1: Como era no princípio, agora e sempre. Amém.
0: Ó meu bom Jesus,
1: perdoai-nos, livrai-nos do fogo do inferno, levai as almas todas para o céu, e socorrei principalmente as que mais precisarem.
0: Nossa Senhora de Fátima e São Francisco,
1: rogai por nós.
0: E neste sábado, vamos meditar os mistérios gozosos. E neste primeiro mistério gozoso, contemplamos
1: Anunciação do Anjo à Virgem Maria.
0: Pai nosso que estais no céu, santificado seja vosso nome. Venha a nós o vosso reino. Seja feita a vossa vontade, assim na terra como no céu.
1: O pão nosso de cada dia nos dai hoje, perdoai as nossas ofensas, assim como nós perdoamos a quem nos tem ofendido. E não nos deixeis cair em tentação.

0: Ave Maria, cheia de graça, o Senhor é convosco. Bendita sois vós entre as mulheres e bendito o fruto do vosso ventre, Jesus.
1: Santa Maria, Mãe de Deus, rogai por nós, pecadores, agora e na hora de nossa morte. Amém.
0: Ave Maria, cheia de graça, o Senhor é convosco. Bendita sois vós entre as mulheres e bendito o fruto do vosso ventre, Jesus.
1: Santa Maria, Mãe de Deus, rogai por nós, pecadores, agora e na hora de nossa morte. Amém.
0: Ave Maria, cheia de graça, o Senhor é convosco. Bendita sois vós entre as mulheres e bendito o fruto do vosso ventre, Jesus.
1: Santa Maria, Mãe de Deus, rogai por nós, pecadores, agora e na hora de nossa morte. Amém.
0: Ave Maria, cheia de graça, o Senhor é convosco. Bendita sois vós entre as mulheres e bendito o fruto do vosso ventre, Jesus.
1: Santa Maria, Mãe de Deus, rogai por nós, pecadores, agora e na hora de nossa morte. Amém.
0: Ave Maria, cheia de graça, o Senhor é convosco. Bendita sois vós entre as mulheres e bendito o fruto do vosso ventre, Jesus.
1: Santa Maria, Mãe de Deus, rogai por nós, pecadores, agora e na hora de nossa morte. Amém.
0: Ave Maria, cheia de graça, o Senhor é convosco. Bendita sois vós entre as mulheres e bendito o fruto do vosso ventre, Jesus.
1: Santa Maria, Mãe de Deus, rogai por nós, pecadores, agora e na hora de nossa morte. Amém.
0: Ave Maria, cheia de graça, o Senhor é convosco. Bendita sois vós entre as mulheres e bendito o fruto do vosso ventre, Jesus.
1: Santa Maria, Mãe de Deus, rogai por nós, pecadores, agora e na hora de nossa morte. Amém.
0: Glória ao Pai, ao Filho e ao Espírito Santo.
1: Como era no princípio, agora e sempre. Amém.
0: Ó meu bom Jesus,
1: perdoai-nos, livrai-nos do fogo do inferno. Elevai as almas todas para o céu e socorrei principalmente as que mais precisarem.
0: Nossa Senhora de Fátima e São Francisco,
1: rogai por nós.
0: No segundo mistério gozoso, contemplamos
1: a visita de Maria à sua prima, Santa Isabel. Pai nosso, que estais no céu, santificado seja o vosso nome. Venha a nós o vosso reino, seja feita a vossa vontade, assim na terra como no céu.
0: O pão nosso de cada dia nos dai hoje. Perdoai as nossas ofensas, assim como nós perdoamos a quem nos tem ofendido. E não nos deixeis cair em tentação, mas livrai-nos do mal. Amém.
1: Ave Maria, cheia de graça, o Senhor é convosco. Bendita sois vós entre as mulheres e bendito é o fruto do vosso ventre, Jesus.
0: Santa Maria, Mãe de Deus, rogai por nós, pecadores, agora e na hora da nossa morte. Amém.
1: Ave Maria, cheia de graça, o Senhor é convosco. Bendita sois vós entre as mulheres e bendito é o fruto do vosso ventre, Jesus.
0: Santa Maria, Mãe de Deus, rogai por nós, pecadores, agora e na hora da nossa morte. Amém.
1: Ave Maria, cheia de graça, o Senhor é convosco. Bendita sois vós entre as mulheres e bendito é o fruto do vosso ventre, Jesus.
0: Santa Maria, Mãe de Deus, rogai por nós, pecadores, agora e na hora da nossa morte. Amém.
1: Ave Maria, cheia de graça, o Senhor é convosco. Bendita sois vós entre as mulheres e bendito é o fruto do vosso ventre, Jesus.
0: Santa Maria, Mãe de Deus, rogai por nós, pecadores, agora e na hora da nossa morte. Amém.
1: Ave Maria, cheia de graça, o Senhor é convosco. Bendita sois vós entre as mulheres e bendito é o fruto do vosso ventre, Jesus.
0: Santa Maria, Mãe de Deus, rogai por nós, pecadores, agora e na hora da nossa morte. Amém.
1: Ave Maria, cheia de graça, o Senhor é convosco. Bendita sois vós entre as mulheres e bendito é o fruto do vosso ventre, Jesus.
0: Santa Maria, Mãe de Deus, rogai por nós, pecadores, agora e na hora de nossa morte. Amém.
1: Ave Maria, cheia de graça, o Senhor é convosco. Bendita sois vós entre as mulheres e bendito é o fruto do vosso ventre, Jesus.
0: Santa Maria, Mãe de Deus, rogai por nós, pecadores, agora e na hora da nossa morte. Amém.
1: Ave Maria, cheia de graça, o Senhor é convosco. Bendita sois vós entre as mulheres e bendito é o fruto do vosso ventre, Jesus.
0: Santa Maria, Mãe de Deus, rogai por nós, pecadores, agora e na hora da nossa morte. Amém.
1: Ave Maria, cheia de graça, o Senhor é convosco. Bendita sois vós entre as mulheres e bendito é o fruto do vosso ventre, Jesus.
0: Santa Maria, Mãe de Deus, rogai por nós, pecadores, agora e na hora da nossa morte. Amém.
1: Ave Maria, cheia de

0: graça, o Senhor é convosco. Bendita sois vós entre as mulheres e bendito é o fruto do vosso ventre, Jesus.
1: Santa Maria, Mãe de Deus, rogai por nós, pecadores, agora e na hora da nossa morte. Amém.
0: Glória ao Pai, ao Filho e ao Espírito Santo.
1: Como era no princípio, agora e sempre. Amém.
0: Ó meu bom Jesus, perdoai-nos, livrai-nos do fogo do inferno. Elevai as almas todas para o céu e socorrei principalmente as que mais precisarem. Nossa Senhora de Fátima e São Francisco,
1: rogai por nós. É no terceiro mistério gozoso, onde contemplamos
0: o nascimento do menino Jesus.
1: Pai nosso que estais no céu, santificado seja vosso nome. Venha a nós o vosso reino, seja feita a vossa vontade, assim na terra como no céu.
0: O pão nosso de cada dia nos dai hoje, perdoai as nossas ofensas, assim como nós perdoamos a quem nos tem ofendido. E não nos deixeis cair em tentação, mas livrai-nos do mal. Amém.
1: Ave Maria, cheia de graça, o Senhor é convosco. Bendita sois vós entre as mulheres, e bendito o fruto do vosso ventre, Jesus.
0: Santa Maria, Mãe de Deus, rogai por nós, pecadores, agora e na hora de nossa morte. Amém.
1: Ave Maria, cheia de graça, o Senhor é convosco. Bendita sois vós entre as mulheres, e bendito o fruto do vosso ventre, Jesus.
0: Santa Maria, Mãe de Deus, rogai por nós, pecadores, agora e na hora de nossa morte. Amém.
1: Ave Maria, cheia de graça, o Senhor é convosco. Bendita sois vós entre as mulheres, e bendito o fruto do vosso ventre, Jesus.
0: Santa Maria, Mãe de Deus, rogai por nós, pecadores, agora e na hora de nossa morte. Amém.
1: Ave Maria, cheia de graça, o Senhor é convosco. Bendita sois vós entre as mulheres, e bendito o fruto do vosso ventre, Jesus.
0: Santa Maria, Mãe de Deus, rogai por nós, pecadores, agora e na hora de nossa morte. Amém.
1: Ave Maria, cheia de graça, o Senhor é convosco. Bendita sois vós entre as mulheres, e bendito o fruto do vosso ventre, Jesus.
0: Santa Maria, Mãe de Deus, rogai por nós, pecadores, agora e na hora de nossa morte. Amém.
1: Ave Maria, cheia de graça, o Senhor é convosco. Bendita sois vós entre as mulheres, e bendito o fruto do vosso ventre, Jesus.
0: Santa Maria, Mãe de Deus, rogai por nós, pecadores, agora e na hora de nossa morte. Amém.
1: Ave Maria, cheia de graça, o Senhor é convosco. Bendita sois vós entre as mulheres, e bendito o fruto do vosso ventre, Jesus.
0: Santa Maria, Mãe de Deus, rogai por nós, pecadores, agora e na hora de nossa morte. Amém.
1: Ave Maria, cheia de graça, o Senhor é convosco. Bendita sois vós entre as mulheres, e bendito o fruto do vosso ventre, Jesus.
0: Santa Maria, Mãe de Deus, rogai por nós, pecadores, agora e na hora de nossa morte. Amém.
1: Ave Maria, cheia de graça, o Senhor é convosco. Bendita sois vós entre as mulheres, e bendito o fruto do vosso ventre, Jesus.
0: Santa Maria, Mãe de Deus, rogai por nós, pecadores, agora e na hora de nossa morte. Amém.
1: Ave Maria, cheia de graça, o Senhor é convosco. Bendita sois vós entre as mulheres, e bendito o fruto do vosso ventre, Jesus.
0: Santa Maria, Mãe de Deus, rogai por nós, pecadores, agora e na hora de nossa morte. Amém.
1: Glória ao Pai, ao Filho e ao Espírito Santo.
0: Como era no princípio, agora e sempre. Amém.
1: Ó meu bom Jesus,
0: perdoai-nos, livrai-nos do fogo do inferno, elevai as almas todas para o céu, e socorrei principalmente as que mais precisarem.
1: Nossa Senhora de Fátima e São Francisco,
0: rogai por nós.
1: Quarto mistério gozoso, contemplamos
0: a apresentação de Jesus no templo. Pai nosso que estais no céu, santificado seja o vosso nome. Venha a nós o vosso reino, seja feita a vossa vontade, assim na terra como no céu.
1: O pão nosso de cada dia nos dai hoje, perdoai as nossas ofensas, assim como nós perdoamos a quem nos tem ofendido. E não nos deixeis cair em tentação, mas livrai-nos do mal. Amém.
0: Ave Maria, cheia de graça, o Senhor é convosco. Bendita sois vós entre as mulheres, e bendito é o fruto do vosso ventre, Jesus.
1: Santa Maria, Mãe de Deus, rogai por nós, pecadores, agora e na hora da nossa morte. Amém.
0: Ave Maria, cheia de graça, o Senhor é convosco. Bendita sois vós entre as mulheres, e bendito é o fruto do vosso ventre, Jesus.
1: Santa Maria, Mãe de Deus, rogai por nós, pecadores, agora e na hora da nossa morte. Amém.
0: Ave Maria, cheia de graça, o Senhor é convosco. Bendita sois vós entre as mulheres, e bendito é o fruto do vosso ventre, Jesus.
1: Santa Maria, Mãe de Deus, rogai por nós, pecadores, agora e na hora da nossa morte. Amém.
0: Ave Maria, cheia de graça, o Senhor é convosco. Bendita sois vós entre as mulheres, e bendito é o fruto do vosso ventre, Jesus.
1: Santa Maria, Mãe de Deus, rogai por nós, pecadores, agora e na hora da nossa morte. Amém.
0: Ave Maria, cheia de graça, o Senhor é convosco. Bendita sois vós entre as mulheres, e bendito é o fruto do vosso ventre, Jesus.
1: Santa Maria, Mãe de Deus, rogai por nós, pecadores, agora e na hora da nossa morte. Amém.
0: Ave Maria, cheia de graça, o Senhor é convosco. Bendita sois vós entre as mulheres, e bendito é o fruto do vosso ventre, Jesus.
1: Santa Maria, Mãe de Deus, rogai por nós, pecadores, agora e na hora de nossa morte. Amém.
0: Ave Maria, cheia de graça, o Senhor é convosco. Bendita sois vós entre as mulheres, e bendito é o fruto do vosso ventre, Jesus.
1: Santa Maria, Mãe de Deus, rogai por nós, pecadores, agora e na hora da nossa morte. Amém.
0: Ave Maria, cheia de graça, o Senhor é convosco. Bendita sois vós entre as mulheres, e bendito é o fruto do vosso ventre, Jesus.
1: Santa Maria, Mãe de Deus, rogai por nós, pecadores, agora e na hora da nossa morte. Amém.
0: Ave Maria, cheia de graça, o Senhor é convosco. Bendita sois vós entre as mulheres, e bendito é o fruto do vosso ventre, Jesus.
1: Santa Maria, Mãe de Deus, rogai por nós, pecadores, agora e na hora da nossa morte. Amém.
0: Ave Maria, cheia de graça, o Senhor é convosco. Bendita sois vós entre as mulheres, e bendito é o fruto do vosso ventre, Jesus.
1: Santa Maria, Mãe de Deus, rogai por nós, pecadores, agora e na hora da nossa morte. Amém.
0: Glória ao Pai, ao Filho e ao Espírito Santo.
1: Como era no princípio, agora e sempre. Amém.
0: Ó meu bom Jesus, perdoai-nos, livrai-nos do fogo do inferno, e levai as almas todas para o céu, e socorrei principalmente as que mais precisarem. Nossa Senhora de Fátima e São Francisco,
1: rogai por nós. E no quinto mistério gozoso, contemplamos
0: a perda e o encontro de Jesus.
1: Pai nosso que estais no céu, santificado seja vosso nome. Venha a nós o vosso reino. Seja feita a vossa vontade, assim na terra como no céu.
0: O pão nosso de cada dia nos dai hoje. Perdoai as nossas ofensas, assim como nós perdoamos a quem nos tem ofendido. E não nos deixeis cair em tentação, mas livrai-nos do mal. Amém.
1: Ave Maria, cheia de graça, o Senhor é convosco. Bendita sois vós entre as mulheres, e bendito o fruto do vosso ventre, Jesus.
0: Santa Maria, Mãe de Deus, rogai por nós, pecadores, agora e na hora de nossa morte. Amém.
1: Ave Maria, cheia de graça, o Senhor é convosco. Bendita sois vós entre as mulheres, e bendito o fruto do vosso ventre, Jesus.
0: Santa Maria, Mãe de Deus, rogai por nós, pecadores, agora e na hora de nossa morte. Amém.
1: Ave Maria, cheia de graça, o Senhor é convosco. Bendita sois vós entre as mulheres, e bendito o fruto do vosso ventre, Jesus.
0: Santa Maria, Mãe de Deus, rogai por nós, pecadores, agora e na hora de nossa morte. Amém.
1: Ave Maria, cheia de graça, o Senhor é convosco. Bendita sois vós entre as mulheres, e bendito o fruto do vosso ventre, Jesus.
0: Santa Maria, Mãe de Deus, rogai por nós, pecadores, agora e na hora de nossa morte. Amém.
1: Ave Maria, cheia de graça, o Senhor é convosco. Bendita sois vós entre as mulheres, e bendito o fruto do vosso ventre, Jesus.
0: Santa Maria, Mãe de Deus, rogai por nós, pecadores, agora e na hora de nossa morte. Amém.
1: Ave Maria, cheia de graça, o Senhor é convosco. Bendita sois vós entre as mulheres, e bendito o fruto do vosso ventre, Jesus.
0: Santa Maria, Mãe de Deus, rogai por nós, pecadores, agora e na hora de nossa morte. Amém.
1: Ave Maria, cheia de graça, o Senhor é convosco. Bendita sois vós entre as mulheres, e bendito o fruto do vosso ventre, Jesus.
0: Santa Maria, Mãe de Deus, rogai por nós, pecadores, agora e na hora de nossa morte. Amém.
1: Ave Maria, cheia de graça, o Senhor é convosco. Bendita sois vós entre as mulheres. E bendito o fruto do vosso ventre, Jesus.
0: Santa Maria, Mãe de Deus, rogai por nós, pecadores, agora e na hora de nossa morte. Amém.
1: Ave Maria, cheia de graça, o Senhor é convosco. Bendita sois vós entre as mulheres. E bendito o fruto do vosso ventre, Jesus.
0: Santa Maria, Mãe de Deus, rogai por nós, pecadores, agora e na hora de nossa morte. Amém.
1: Ave Maria, cheia de graça, o Senhor é convosco. Bendita sois vós entre as mulheres. E bendito o fruto do vosso ventre, Jesus.
0: Santa Maria, Mãe de Deus, rogai por nós, pecadores, agora e na hora de nossa morte. Amém.
1: Glória ao Pai, ao Filho e ao Espírito Santo.
0: Como era no princípio, agora e sempre. Amém.
1: Ó meu bom Jesus,
0: perdoai-nos, livrai-nos do fogo do inferno. Elevai as almas todas para o céu e socorrei principalmente as que mais precisarem.
1: Nossa Senhora de Fátima e São Francisco,
0: rogai por nós.
1: Infinitas graças vos damos, soberana rainha, pelos benefícios que todos os dias recebemos de vossas mãos liberais. Dignai-vos agora e para sempre tomar-nos debaixo de vosso poderoso amparo, e para mais nos obrigar-nos, vos saudamos com uma salve rainha.
0: Salve, Rainha, Mãe de Misericórdia, vida, doçura, esperança nossa, salve. A vós bradamos, degredados filhos de Eva, a vós suspirando, gemendo e chorando neste vale de lágrimas. Eia, pois, advogada nossa, esses vossos olhos misericordiosos a nós volveis. E depois deste desterro, mostrai-nos Jesus, bendito o fruto do vosso ventre. Ó clemente, ó piedosa, ó doce sempre Virgem Maria,
1: rogai por nós, Santa Mãe de Deus,
0: para que sejamos dignos das promessas de Cristo.
1: Juntos rezamos o Santo Terço, que possamos ficar com as bênçãos de Deus e proteção de Nossa Senhora. Em nome do Pai, do Filho e do Espírito Santo. Amém. Paz e bem.
0: Santa alegria.
1: Louvado seja o nosso Senhor Jesus Cristo.
0: Para sempre seja louvado.
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1: Olá, bom dia, muito bom dia. Amanhã de sábado, hoje dia 13 de junho, hoje é o dia de número 164, faltando 201 dias para acabar o ano, gente. Hoje é dia internacional da conscientização sobre o albinismo. Hoje também é dia internacional do softball. No Brasil, dia do turista e feriado municipal em vários municípios do país, porque é dia de Santo Antônio, né, gente? Muitos municípios comemorando a data do seu santo padroeiro, Santo Antônio. Muito bom dia, tá na hora, tá começando aqui na tua Rádio Fátima nesta manhã de sábado, abrindo por aqui com o Teixeirinha e o Velho Casarão, depois os Serranos Caseriando, daqui a pouquinho o Almir Sater cantando pra gente nessa manhã também. Paz e bem, um bom dia.
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1: 13 de junho, uma data muito especial. Dia de Santo Antônio de Pádua. Antônio, com 16 anos, entrou para a Ordem dos Padres Agostinianos em Lisboa. Foi transferido para Coimbra. Lá ficou 10 anos estudando e rezando, longe da sua família. Neste convento, iam sempre uns frades menores de São Francisco pedir esmolas, e Antônio se afeiçoou a eles e gostava de sua maneira simples de viver. Certo dia, ele viu passar pela rua 5 caixões trazidos do Marrocos. Eram os 5 frades missionários franciscanos martirizados, o que lhe causou um forte abalo e o desejo de ser também missionário. Para isso, pediu para entrar na Ordem dos Franciscanos. Vestiu o hábito franciscano e foi mandado junto com Frei Felipe para o Marrocos. Aí ficou doente e voltou de navio, que perto da Itália naufragou, salvando-se foi parar em Messina. Mais tarde iniciou seu grande apostolado na Itália e sul da França. Ele nasceu em Lisboa, Portugal, em 1195 e morreu em 1231, com 36 anos de idade. 13 de junho, Santo Antônio de Pádua, franciscano.
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3: 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Bom dia, gente, tá na hora aqui na tua Rádio Fátima. Paz e bem.
4: 10 graus.

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2: 5:10.
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2: 10 graus. 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
7: Deixa eu mandar um bom dia, um abração lá pro meu amigo Pelé, Terezinha Fiat Odair, no bairro São João, ouvindo a gente. Um abraço, bom dia pro Sadia Dona Almira, lá em Campestre da Serra, também na sintonia. Tio Ari Piton, tio Zé Guedes, um abraço pra vocês, gente. Meu amigo Assis Lopes, bom dia pro Antônio e a Célia Pontel, o Flori Reis lá em Bom Jesus, a Isaura Finger, o seu Clóvis, a Andressa, o Itenor Finger, a Amância Bossardi, o seu Mário Clair, um abraço, bom dia pra vocês. O seu Nilvo e a dona Lorena Consorte, um abraço e um bom dia também pro Manuel Luiz Couto Baladão. Bom dia, um abraço pra vocês, gente. Obrigado pela companhia. Tudo de bom aí na sintonia, né? Pedro Hortaça e a Bailanta do Tibúrcio, depois os Tropeiritos Ilusões da Vida, cantando pra gente nessa manhã. Grande abraço, bom dia pro Ari Bueno e a Clarice lá na Capela do Caravaggio. Um abraço e um bom dia, gente amiga. Paz e bem.
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1: Oi, gente! A nossa curiosidade do dia é sobre o beija-flor. É a menor ave da natureza. Os seus ovos não são maiores que uma ervilha de tamanho médio. Os filhotes, logo que nascem, são menores que um gafanhoto. E uma ninhada cabe dentro de uma colher de chá. O seu coração bate 1000 vezes por minuto, enquanto o de uma baleia azul e o de um elefante chegam a bater 25 vezes no mesmo período. Por causa de seu metabolismo acelerado, eles se alimentam durante o dia inteiro. Chegam a ingerir uma quantidade de néctar 8 vezes mais pesada que o seu próprio corpo. Um ser humano teria de comer 400 hambúrgueres por dia para se igualar a tal façanha dos beija-flor. Isso tudo porque eles precisam de muita energia para voar. As suas asas batem 200 vezes por segundo, o que permite que eles fiquem parados no ar e façam manobras de ré e até cambalhotas. É a nossa curiosidade do dia, aqui na tua Rádio Fátima.
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2: 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Bom dia, uma ótima manhã para você na companhia aqui da tua Rádio Fátima.

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1: Olá, amigos e caros ouvintes. E aí, para o final de semana, o que que se espera? No sábado, ainda tem um pouquinho de umidade, principalmente no período da manhã. Depois, aos poucos, nós vamos ter a entrada de um ar bem mais seco, mas também bem mais frio. No sábado à tarde, por exemplo, as máximas por aqui já ficam entre 14 e 15 graus, ou seja, não sobe mais do que isso. E no domingo também, o friozinho já começa a predominar por aqui. No domingo, a gente vai ter mais sol, ainda que com variação de nebulosidade, mas o sol ajuda, né, a aliviar um pouquinho o frio. Agora o frio aumenta mesmo, é para a semana que vem. Com a previsão do tempo, Kátia Valente.
0: Dez graus. 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
4: 5:23.
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4: 10 graus.
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10: Hora de irmos até a nossa central de conteúdos, onde está Ladmir Fabris com as primeiras informações do dia, os destaques do jornalismo nesta manhã. Ladmir, bom dia.
11: Muito bom dia a você, Ronaldo. Bom dia também para os nossos ouvintes. Sábado! E já estamos na central Fátima de conteúdos. A partir das 6 horas, você confere estes e outros assuntos. Secretaria de Desenvolvimento Social e Rádios Fátima e Mais Nova FM promovem campanha de coleta de agasalho em frente à Prefeitura neste sábado, das 9 às 12 horas e das 14 às 16 horas. Paróquia de Fátima realiza churrasco neste domingo para levar para casa. Toda a renda será destinada para melhorias na Igreja Matriz. Lions Clube promove hoje a venda da maçã do amor nas principais ruas da cidade. Valor R$10. Toda a renda será destinada para o projeto Visão da Entidade. Implante contraceptivo Implanon já está disponível para as mulheres de Campestre da Serra, na unidade básica da sede. Mulher teve queimaduras de segundo grau após explosão de uma lareira ecológica num apartamento localizado próximo aos estúdios da Tua Rádio Fátima. Um excelente final de semana com muita saúde a você e também para os nossos milhares de ouvintes. Ronaldo.
10: Obrigado, Ladmir, e as informações do jornalismo aqui na Tua Rádio Fátima. Daqui a pouquinho tem os mirins, regresso do carreteiro, depois os farrapos à lapuxa e Turico e Tinoco. Bom dia!
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12: 10 graus.

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0: 10 graus. 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
4: 5 horas e 38 minutos.
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4: 10 graus.
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9: Vamos seguindo nessa manhã aqui na tua Rádio Fátima, aqui no Tá na Hora. Um abraço lá pro meu amigão Biônico. Bom dia lá pro Gelson Vanin, também na audiência nessa manhã. Um abraço pra vocês, gente amiga. Obrigado pela sintonia. Meu amigo Joãozinho lá no bairro Franciose. Um abraço para vocês também aí na sintonia, né? Um abraço, bom dia para Regina, também lá para o Toco, né? O esposo Toco, obrigado pela sintonia. Bom dia para o Francisco Ademar de Souza ali no bairro Monte Claro. Gabriel Rodrigues, um abração. O Bandeja lá em Esmeralda. O Ari de Lima Campo, um abraço, bom dia. Também o Dirceu Perotone lá em Esmeralda. O Amantino da Silva Ferreira, dona Zenaide ali no Passo do Carro, ouvindo a gente, um bom dia. Bom dia para a Cione e o Carlos em Campestre da Serra, Elisângela e o Alex. Um abraço para vocês, gente. O Vladimir Toffoli também, um abração. Bom dia. Vamos com a história da música e o Benito Gobetti aqui na tua Rádio Fátima.
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10: A história de hoje é sobre Rolando Boldrin. Nasceu na cidade interiorana de São Joaquim da Barra, no estado de São Paulo. Desde pequeno já tocava viola, aos 12 anos de idade formou uma dupla com o irmão dele, com o nome de Boy e Formiga, que era bem sucedida nos programas de rádio. Aos 17 anos mudou para a capital e antes de emplacar na carreira artística, foi sapateiro, frentista, carregador e garçom. Gravou o primeiro disco solo em 1974 com o título de O Cantador, pelo selo Continental. Boldrin teve uma grande experiência como ator de teleteatro na década de 60. Atuou em mais de 30 novelas entre anos 60 e 80. Foi apresentador de TV com os seguintes programas: Som Brasil, Empório Brasil e Empório Brasileiro. E por último, o Senhor Brasil. Gravou mais de 50.

40 discos ao longo da carreira e faleceu aos 86 anos, em 9 de novembro de 2022, por insuficiência respiratória. Chapéu de Palha, Felicidade, Rancho da Serra, Eu e a Viola e Deus são alguns de seus sucessos. E vamos ouvir Rolando Boldrin.

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1: Vamos finalizando, tá na hora dessa manhã, já na sequência você fica com muita informação aqui da tua Rádio Fátima com o Ladimir Fabris, tá? Bom dia, um abraço lá pro meu amigo Irineu Magro, bom dia pro tio Mica, a dona Vilma lá em Bom Jesus, o seu Wilson, um abraço, a dona Justina e o seu Hermínio na Santa Luzia, a Vori Soares, a Doroti Barbosa, bom dia, um abraço pro Osmar e a Sandra Armiliato, professor Valdecir de Matos lá em Esmeralda. Também um abraço e um bom dia lá pro Antônio Lima, meu amigão Zete, na audiência. O Odilon Ribeiro ali no bairro Gaspareto. Paulão aqui no Saculão Avenida. O Lete ali no Lete Autopeças. Um abraço pro seu Velocino e a dona Nedir Zardo. Ari Silveira e a dona Juraci no bairro Imperial. O Mauro Gilberto lá em Bom Jesus. A Neura Trentin no bairro Borges. O Podarírio Maciel, a dona Maria de Lourdes. Um abraço para vocês, gente. Tenham todos um excelente dia de paz e bem. Tá na hora, volta amanhã, cedinho comigo, às 5, né? Mas a sequência aí com muita informação com o Ladimir Fabris, nesta manhã de sábado.
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8: Bom dia! Alegria, alegria, alegria. Viva intensamente este novo dia. 13 de junho, senhoras e senhores ouvintes, dia de Santo Antônio, o santo casamenteiro, o santo que ajudou e continua ajudando muita gente para casar e ser feliz para sempre. Pontualmente 6 horas, sábado. Estamos na estação outono, até o dia 21, até o dia 21, que é no próximo domingo. A temperatura 10 graus. Só para lembrar, ontem neste horário era 14, hoje é 10 graus. Noite presente nos campos de cima da serra, ainda é garoando lá fora. É uma garoa aquela típica de inverno, atravessada. Essa molha, molha bastante. Então você que vai sair para trabalhar daqui a pouco, saia bem agasalhado e saia com o guarda-chuva também e um calçado reforçado, porque tá garoando lá fora. 6 horas, 1 minuto, sábado, 13 de junho, dia de Santo Antônio. Temperatura, eu disse, 10 graus. Vamos em frente com instabilidade nos campos de cima da serra. E eu já vou lhe dizendo, então, já vou lhe dizendo de coração, que estamos lhe desejando, então, o melhor dia da sua vida.
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8: Um recado especial para você e para mim também. Senhoras e senhores ouvintes, a cada amanhecer já levante acreditando mais em você. Às vezes parece que os problemas, as dificuldades que surgem na tua caminhada não têm solução. E daí? E daí qualquer coisa vai te aborrecendo e você já vai abaixando a cabeça. Dá a impressão de que você não tem mais força para continuar a tua caminhada, está sem saída. Já vem o desânimo, a tristeza e por vezes vem até o desespero. Saiba que por muitas vezes isso acontece na tua vida, mas é nestes momentos que você não para de lutar, que você não pode parar de acreditar em você. Não adianta ficar reclamando de tudo e dos outros. Saiba que os problemas somente são grandes e te levam ao desespero quando você deixar de acreditar em você. E principalmente quando você deixar as dificuldades tomarem conta da tua fé, distanciando você de Deus. Por isso, sempre que surgirem dificuldades, problemas na tua caminhada, seja forte. Não pare de lutar. Não fique se lamentando e nem falando de coisas negativas. Deixe o medo para trás. Deixe o medo para trás e siga em frente. Por quê? Porque Deus, sim, Deus vai te conceder a força necessária para você não parar de caminhar, não parar de lutar, a fim de que você possa superar qualquer dificuldade e a tua felicidade, você possa encontrar.
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8: Alô, ouvintes, 6:04, é noite, tem garoa lá fora, tempo instável em Vacaria e nos campos de cima da serra, 10 graus, bom dia, que alegria ter você mais um dia em nossa companhia. Então, um excelente dia, um excelente final de semana também.
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8: Vamos de imediato trazer os assuntos que serão ampliados pela nossa equipe, que já está na sempre movimentada e atualizada Central Fátima de Conteúdos. Então, anote aí. Secretaria de Desenvolvimento Social e Rádios Fátima e Mais Nova FM, com apoio do Grupo de Escoteiros Porteira do Rio Grande, promovem campanha de coleta de agasalho hoje em frente à Prefeitura, das 9 às 12 horas e das 14 às 16 horas. Paróquia de Fátima realiza churrasco neste domingo para levar para casa. Toda a renda será destinada para melhorias na Igreja Matriz. A reserva pode ser feita já agora pela manhã, aqui na Churrasqueira de Fátima. Secretaria de Saúde vai realizar vacina contra a gripe em frente à Prefeitura neste sábado pela manhã e à tarde também. Casa Fratelli Tutti, ao lado do Asilo Santa Isabel, promove bazar solidário com a venda de roupas da Alemanha a partir de R$15. Será hoje, então, ali ao lado do Asilo Santa Isabel. Missa de encerramento da trezena de Santo Antônio será na Catedral Nossa Senhora de Oliveira, hoje às 18 horas. Haverá também a distribuição de pãezinhos bentos. Lions Clube de Vacaria realiza hoje a venda da maçã do amor nas principais ruas da cidade ao valor de R$10. Toda a renda será destinada para o projeto Visão da Entidade. CTG Porteira do Rio Grande realiza a eleição para a nova patronagem neste sábado. Concorre apenas a chapa liderada por Júnior Lima. Implante contraceptivo Implanon já está à disposição para as mulheres de Campestre da Serra, na unidade básica da sede. Mulher teve queimaduras de segundo grau em mais de 40% do seu corpo após explosão de uma lareira ecológica no apartamento localizado próximo à tua Rádio Fátima ontem no início da tarde. Ela inspira muitos cuidados. Mulher de 75 anos teve ferimentos ao ser atropelada na esquina do hospital ontem à tarde. Homem detido pela Brigada Militar no bairro Porcínio por tráfico de drogas e por estar com um veículo roubado, escondido na garagem da sua residência nesta madrugada. PRF registra acidente com lesões na BR-285 em Muitos Capões ontem à noite. E vai, Brasil! Tua Rádio Fátima transmite hoje à noite a estreia do Brasil na Copa do Mundo diante do Marrocos. Vai, Brasil!
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8: Opa, se movimentando, vamos lá, porque o sábado chegou e é dia de trabalhar. Sim, muita gente está folgando, está descansando, não precisa trabalhar hoje, que bom. Então agradeça a Deus pela tua folga e pelo teu trabalho também, e principalmente pela tua vida e tua saúde e a tua família também. E quem vai trabalhar, vamos em frente, vamos com força, vontade e acreditando em você. Porque se tu não acreditar em você, daí as dificuldades só vão aumentar. 6 e 9, 10 graus e a noite tá garoando lá fora. 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Compra aqui você também. 6:12, 10 graus. Quem está no telefone, já vou lhe atender. Muito obrigado pela sua ligação. 3231-7500. E o WhatsApp tá bombando aqui, ó. Tá bombando. Alô, Rui. Opa, um abraço, Rui. Saúde para você. Um abraço, obrigado aqui. Bom dia. Também estamos na tua companhia aqui. É a Jocely. Então, Um bom sábado, bom final de semana, Josi. Alô, Paulo Borghetti, onde é que tu anda, Borghetti? Tomou Dorilo, sumiu, Borghetti. 6:12, 10 graus. Vamos conferir os fatos. Os fatos que marca este 13 de junho, dia de Santo Antônio, o santo casamenteiro. Obrigado, Santo Antônio.
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10: 13 de junho, dia do turista no Brasil. Os fatos do dia. Em 1888, nasceu o famoso poeta português Fernando Pessoa. Ele é o mais universal poeta português. Por ter sido educado na África do Sul, chegou a ter maior familiaridade com o idioma inglês do que com o português ao escrever os seus primeiros poemas nesse idioma. Fernando Pessoa morreu em 1935, aos 47 anos. Em 2012, morreu aos 82 anos, o ex-governador do Rio Grande do Sul, José Augusto Amaral de Souza. Ele comandou o estado entre 1979 e 1983. Em 2019, o Supremo Tribunal Federal permitiu a criminalização da homofobia e da transfobia. Os ministros consideraram que atos preconceituosos contra homossexuais e transexuais devem ser enquadrados no crime de racismo. Mário Vivan, para a tua rádio.
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8: Às 6:14 e diminuiu a temperatura. 9 graus agora. 9 graus, tempo instável em Macaria e região. E aqui, aqui está a nossa equipe. Betão Carneiro, Ronaldo Pontel, Fábio Schiller, Júlio Rodrigues, Silvio Silveira Ramos, Luiz Barreto, Caio Pivoto, Franciele Lascheider, Gislaine Moraes, a missioneira, gerência Alexandre Dalbello, superintendente Freivaldo Freitas. E você, claro, você também faz parte da nossa equipe e todos os dias. Muito obrigado.
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8: 6:14, vamos lá, quem vai trabalhar não vai se atrasar. 6:14, 9 graus, se vamos se agasalhar, hein? Vai cair mais ainda a temperatura aí durante o dia aí. E sem reclamar, faz parte. Agradeça, ao invés de tu reclamar, agradeça a Deus pelo agasalho, pela roupa que você tem, inclusive o calçado para te aquecer. 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O Pazeto mandei avisar que está na hora, tem que se mexer, tem que trabalhar. Não podemos parar e mandei um abraço para ele, desejando um bom dia para ele. E um bom dia para o senhor e para a senhora também que está na nossa companhia. 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Nutriplanta, na Siqueira Campos, no bairro Jardim América. 6:16, a temperatura de 9 graus aqui na Avenida Moreira Paz. E tá garoando lá fora. Alô, Raul Sequim, olha, ó, mandou aqui escrito no WhatsApp em italiano, o homem é bom aí, buongiorno, como você está, me estou bem, ti? Ah, demovante, sim, demovante, ele pediu como é que eu estou, eu disse que estou bem, ele disse, vamos para frente, é, não podemos parar, então não pare por aqui também, Ladimir, vamos se mexendo, vamos para frente aí, 6:17, 9 graus, em seguida eu volto logo após os comerciais com mais informações para você continuar bem informado e atualizado. Então, muito obrigado a você que está sintonizado, ligado no 90.5, a tua Rádio Fátima de Vacaria.
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1: Opa! Então você ouviu bem certinho. Quem vai trabalhar, quem tem compromisso neste sábado, olha a hora. Por quê? Tá na hora. 6h21. Parou de garoar. Parou de garoar. Ah, tem uma umidade. Aí tá. Agora parou de garoar. Tempo instável, vacaria. Temperatura de 9 graus. 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Compra aqui você também, na Avenida Militar. 6h23, alô, dona Yara, me ligou do bairro Petrópolis, diz que tá embaixo das cobertas, mas tá ligado, radinho grudado no ouvido. Alô, tia Marlene aqui, próximo aqui, o Kelmer da Militar, sempre tá convidinho, ali ligadíssimo o rádio na tua rádio. Abraço pra você. Alô, meu amigo alemão Rodrigo Kofferman, me manda aqui umas fotos do as 4, 5 aqui, picanha aqui, cortando uma carne nesse momento. Onde é que tu anda, homem? E aqui, alô, Rogério Bertoni, abençoado Rogério Bertoni, acorda cedo este homem, é pequeno tamanho, mas grande na competência e de coração, e junto com as meninas maravilhosas. Alô, meninas do Lions Clube, já estão ali na sede da entidade, ali na General Lima, no centro da cidade, ali na Casa da Cidadania, preparando a maçã do amor. Parabéns pelo trabalho voluntário, trabalho maravilhoso, que Deus recompense cada vez mais vocês, com muita saúde aí, por esse trabalho fantástico que fazem voluntariamente. Alô, Vacaria! R$10 hoje, maçã do amor do Lions, nas ruas de nossa cidade. Toda a renda vai ser destinada para o projeto Visão da Entidade, que atende pessoas de baixa renda, com consultas, com óculos e até cirurgia, lá no Hospital de Olhos de Passo Fundo. Então hoje aí, ó, você que parar na esquina aí, não é por causa dos R$10, por causa da maçã do amor, mas é a tua atitude de gratidão a Deus, por agradecer, por ter saúde, para você ter ainda mais alegria na tua vida, por você ter uma visão perfeita. Então, faça um ato de amor e carinho e tenha gratidão com a tua vida e teu irmão. Hoje aí, colabore com a maçã do amor do Lions Clube de Vacaria. E não quando chegar ali, tem uns que quando chega ali na sinaleira, daí vê o pessoal que vem com a maçã do amor, já levanta o vidro, começa a acelerar e vira a cara para um lado. Não, se não quer comprar, não é obrigado. Não é obrigado. Mas diga pelo menos. Ó, eu não vou comprar maçã hoje, mas quero cumprimentar vocês do Lions pelo trabalho maravilhoso que vocês fazem voluntariamente, ajudando as pessoas mais necessitadas aqui em Vacaria. Então, pelo menos tenha gratidão. Gratidão pela vida e também por saber que aqui em Vacaria temos pessoas, como o pessoal do Lions, que faz um trabalho espetacular ajudando os menos favorecidos, aqueles que precisam. E feliz de quem pode ajudar. É muito melhor ajudar do que ser ajudado.
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1: 6h25. Ainda é noite aqui na Vacaria. Mais uma semana. Depois do dia 21, chegando o inverno, aí muda, né? Daí os dias vão espichando e as noites vão encurtando. Olha o trânsito. Pip, pip. 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Polícia Rodoviária Federal registrou um acidente ontem à noite na BR-285, capotamento em muitos capões. Uma pessoa teve ferimentos leves e foi conduzida ao Hospital Nossa Senhora da Oliveira. A Guarda Municipal, nesta sexta-feira, atendeu a um acidente de trânsito apenas com danos materiais. Notificou dois condutores, sendo um na Zona Azul, por ter estacionado o veículo sem a cartela. Nesta sexta-feira, a Guarda Municipal prestou apoio ao SAMU em três situações de surto psicótico. Uma no centro da cidade, uma no bairro Petrópolis e outra no bairro Cristal. Também ontem à noite, principalmente nesta madrugada, a Guarda Municipal atendeu ocorrências, e foram algumas ocorrências, né? Nenhuma nem duas, algumas, de perturbação do sossego público, ou seja, som alto. Ô, minha gente, madrugada com essa chuva, vamos dormir, vamos descansar, ou se quer festejar, deixa o som baixo, não perturba o vizinho. Alguns proprietários das casas aí, onde o som estava alto, foram identificados e agora vão judicialmente responder aí inquérito por perturbação do sossego público. Atenção, Maria Anitta Hoffmann Varela, sua carteira de identidade está na Guarda Municipal. E atenção, Adriana Varela Mota, seu cartão bancário também está na Guarda Municipal. A Brigada Militar atendeu um acidente ontem à tarde no centro de Vacaria. Uma senhora foi atropelada na esquina do hospital. Ela foi socorrida pela própria condutora do veículo. Foram as informações do trânsito para Campanhário Truck Center. O frio está aí e vai aumentar na próxima semana. Já nesse final de semana vai aumentar o frio. 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É sensacional também o atendimento do Cristiano e da Fabiana e sua maravilhosa equipe. 6h29, 9 graus. 9 graus. Parou de garoar. Opa! Bom dia! Eu e a Maria de Fátima estamos na tua sintonia aqui no 5º Distrito, Gilberto Ferreira. Abençoado, Gilberto, homem bom de coração, de saldo bancário também. E ele manda dizer aqui, o Gilberto sempre quando manda um WhatsApp, ele manda aqui a frasezinha aquela: quem ouve rádio sabe mais, mas quem ouve a Fátima sabe muito mais. Obrigado, Gilberto. Alô, tio Clodoaldo, lá em São Pedro, Coxilha Grande, me ligou aí. Ô, tio Clodoaldo, acorda cedo. Isso aí, tio Clodoaldo, pra cima. Deus ajuda quem cedo madruga. Um abraço pro senhor. Alô, pessoal de São Pedro, um bom dia. 6h30. Lá tem o professor Pedrinho, que tá dormindo essa hora. É, tá folgado na bombacha e na conta bancária. Professor Pedrinho é gente boa. 6h30, 9 graus, já voltamos.
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1: Então, confere. 6:36, 9 graus, não está garoando, mas o tempo está instável em Vacaria e região. 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

0: 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Temperatura de 9 graus, vamos em frente, vamos em frente. Vamos trazer agora a previsão do tempo.
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0: 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Alô, Gilceu, dona Marilsa. 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Alô, minha amiga Kátia Valente. E daí, como o tempo vai se comportar nesse final de semana? A chuva vai parar? E a temperatura vai despencar, amiga?
2: Olá, pessoal. O sábado começa ainda com um pouquinho de umidade, os ventos empurram um pouco de umidade aqui para a nossa região, então eventualmente pode ter algum chuvisco por aqui, pelo menos no período da manhã de sábado. Depois, ao longo da tarde, o tempo vai ficando mais firme aqui na região. E a tendência é que no domingo também tenhamos a presença do sol, variação de nebulosidade. Tem chance de chuvisco apenas em áreas bem próximas ao litoral, já aqui na região da Serra e Campos de Cima da Serra. No domingo, a gente já deve ter um pouco menos nebulosidade, ainda que tem, né, a presença ainda de umidade na atmosfera. A temperatura na tarde deste sábado, máximas de 14 a 16 graus, 14 nas áreas mais elevadas. No domingo, as mínimas pela manhã oscilam entre 7 e 9 graus e à tarde a máxima não passa de 15 a 16. E aí, como eu falei, semana que vem as temperaturas despencam. Na segunda-feira, o dia já começa com mínimas entre 2 e 4 graus e tem previsão de geadas. À tarde, máximas de 8 a 10 graus. Na terça-feira, as temperaturas podem ser negativas e as geadas são generalizadas, assim como na quarta-feira também. Com a previsão do tempo, Kátia Valente.
0: 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Parou de garoar. Vamos em frente. Vamos trazer os aniversariantes deste 13 de junho, dia de Santo Antônio, o santo casamenteiro. Obrigado, Santo Antônio.

0: Queridos aniversariantes do Clube da Amizade, hoje é um dia muito especial. O dia do aniversário de vocês. Parabéns pelo dom da vida. Que Deus cuide de cada um de vocês e que, junto com a família, a vida possa ser celebrada.
1: Parabéns e felicidade a você, aniversariante do dia 13 de junho. Em Monte Alegre dos Campos, Antônia Noeli Tavares recebe os parabéns dos irmãos, dos sobrinhos e amigos. Em Moliterno, Antônio Luiz Previati recebe os parabéns da esposa Terezinha, dos filhos Renato e Fernanda. Em Vacaria, Aquilina Steiger recebe os parabéns do esposo, da filha e dos netos. Em Vacaria, Avelino Gomes Maciel recebe os parabéns da esposa Janete, dos filhos Rony e Suelen, do neto Antônio Francisco, irmão da agente Maria Goretti.

0: Leite. Em Nova Araçá, Carla Pauleto defende. Recebe os parabéns do namorado Dylan Silvani e família. Em Campos Novos, Elisete Bernardi recebe os parabéns do esposo e dos filhos. Em Esmeralda, Geni de Fátima Oliveira Galvão recebe os parabéns do esposo Narciso, dos filhos Idinei e Cristiane, Adriane e dos netos. Em São Jorge, Maria Antônia Viapiana Frozzi recebe os parabéns do esposo Aldo, da filha Alana e do Enzo. Em Guabiju, Maria Idete Cambuzi recebe os parabéns dos familiares. Em Nova Bassano, Sabina Dalcero Posa recebe os parabéns do esposo João e dos filhos. Em Paraí, Silvan Zandoná recebe os parabéns dos pais, do irmão Celso e da esposa Fabiane. Em Criciúma, Valentina Teixeira da Costa recebe os parabéns da família. Feliz aniversário a todos e recebam o carinho da tua Rádio Fátima.
1: É muita saúde, 6h43. O pessoal, este domingo tem aqui churrasco na churrasqueira de Fátima para levar para casa. E tem aí, tem carne, tem galeto, né? E tem linguiça campeira, tem três opções. Pode fazer a reserva agora pela manhã. E toda a renda será destinada para a continuidade das melhorias na Igreja Nossa Senhora de Fátima. Então, churrasco para levar para casa este final de semana aqui na churrasqueira de Fátima. Alô, Frei Protásio, paz e bem, meu irmão. 6h44, é sábado, é noite, 9 graus, parou de garoar. Dia 13 de junho, dia de Santo Antônio. Alô, Angelim Poleto, lá em Santo Antônio, Monte Alegre. Alô, pessoal lá do Monte Alegre. Alô, Liuvir. Alô, Sadi. Alô, também lá o leiloeiro José Carlos. Alô, meu amigo Zé Botão. Vocês têm que agradecer muito, mas muito, Santo Antônio. Acende uma vela hoje, hein? É, Santo Antônio deu uma mão grande pra vocês aí. Se não fosse Santo Antônio, vocês estavam encalhados até hoje aí. 6h45, 9 graus, bom dia.
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1: Então, quem vai trabalhar tem algum compromisso neste sábado? Olha a hora, não se atrase. 6h51, 9 graus. Começou a clarear o dia na nossa linda e perfumada Vacaria. Tempo instável, mas não tá garoando. 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Alô, Maxi. Alô, as meninas do Lions Club aí preparando a maçã do amor. Hoje tem a venda da maçã do amor aí nas ruas centrais de Vacaria. Vamos ajudar esse trabalho maravilhoso do Lions aí. Toda a renda será destinada para o projeto Visão da Entidade, que auxilia as pessoas mais carentes de Vacaria com óculos, com consulta e até cirurgia lá no Hospital de Olhos de Passo Fundo. Vamos ajudar então hoje, Maçã do Amor, lá em os clubes nas ruas da Vacaria. 6h52, vamos para as cotações. 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Alô, Ronaldo. Chega com a informação, as cotações, se apresente.
19: As cotações com informações da Cooperval. A soja, R$ 122, o milho disponível, R$ 64. O trigo, a R$ 1.350 a tonelada, dependendo do prazo de pagamento e o pH. Contratos da safra 2026-2027, a soja, R$ 128 a R$ 130, o milho de R$ 60 a R$ 65. Com informações da Emater, o arroz, 50 quilos, cotado a R$ 57,67. Já o feijão, a saca, R$ 178,56. O boi quilo vivo, R$ 12,05. Cordeiro quilo vivo, R$ 13,31. O suíno quilo vivo, R$ 6,15. E a vaca, o quilo vivo, R$ 10,75.
1: 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Alô, Miro, lá no São Manuel. Bom giorno, move-te fora. Sucre bundade, de bel que bonora, Tuzi. 6h55, vamos em frente. Quem não entende italiano, avisei o seu Miro de Quilim que tá na hora, que ele levante. Coloque as calças aí, vamos trabalhar, que tem que trabalhar mais um dia, graças a Deus. E feliz de nós que temos o trabalho. 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Alô, colega Luiz, é contigo, colega.
20: Com a colheita de grãos de verão praticamente concluída no Rio Grande do Sul, a Emater Ascar reavalia a produtividade e produção de soja, milho, milho silagem, feijão e arroz obtidas nas safras 2025-2026 e divulgadas no informativo conjuntural. No caso da soja, restam apenas áreas pontuais de segunda safra sem representatividade estatística. A produtividade média estadual foi reavaliada para 2.707 kg de soja por hectare, representando redução de 14,8% nos 3.180 kg por hectare projetados antes do início do plantio. A área efetivamente plantada no estado foi de 6.697.172 hectares, uma redução de 1,5% em relação aos 6.796.172 hectares da safra 2024-2025, segundo o IBGE. A produção de oleaginosa totaliza 18.132.401 toneladas, um aumento de 32,9% se comparado a 13.643.986 toneladas colhidas na safra anterior, segundo o IBGE. As condições atmosféricas registradas no período, caracterizadas por elevada umidade relativa do ar, presença frequente de neblina e baixa insolação, dificultaram a finalização das últimas operações da colheita do grão. Os resultados produtivos consolidados evidenciam elevada variabilidade regional como reflexo das distintas condições hídricas observadas ao longo do ciclo. Da Central de Conteúdos da tua Rádio Fátima, Luiz Barreto.
1: 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BR-116 do bairro Minuano. 6h57, tempo encoberto, clarando o dia em Vacaria. Às 6h57, com 9 graus, clarando o dia, tempo encoberto, sábado. Vamos para as informações da área da segurança. 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Nesta sexta-feira, 1h40 da tarde, o Corpo de Bombeiros de Vacaria foi acionado para atender uma ocorrência de explosão de lareira ecológica em um apartamento na Avenida Moreira Paz, próximo ao prédio da Tua Rádio Fátima. Os bombeiros, ao chegarem no local, encontraram uma mulher de 52 anos com queimaduras graves na face, pescoço, mãos e pernas. A vítima, que teve queimaduras de segundo grau em mais de 40% do seu corpo, apresentava fortes dores e foi imediatamente encaminhada pelo Corpo de Bombeiros ao Hospital Nossa Senhora de Oliveira, onde permanece internada, inspirando muitos cuidados. Conforme informações apuradas no local pelo Corpo de Bombeiros, a lareira, de fabricação artesanal com tábuas e pedras, estava sendo acesa com álcool automotivo quando ocorreu uma explosão, provocando um princípio de incêndio. As chamas foram controladas pelos próprios moradores com uso de baldes de água antes da chegada da guarnição. O incêndio causou danos a dois sofás e outros móveis da residência. Após inspeção completa, os bombeiros constataram que não havia mais focos residuais ou riscos de reignição, garantindo a segurança no apartamento. A mulher de nacionalidade venezuelana deverá ser transferida nas próximas horas, já que teve queimaduras de segundo grau em mais de 40% do corpo. E a Brigada Militar, esta madrugada no bairro Porcino, deteve um homem por tráfico de drogas. Ele estava com maconha, cocaína e na garagem do seu... Da sua residência foi encontrado um veículo que consta no sistema como roubado. Ele foi encaminhado à delegacia de polícia para o flagrante. 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Alô, Campestre!
0: A Secretaria de Administração de Campestre da Serra está com inscrições abertas para o concurso público número 1 de 2026, destinado ao preenchimento de vagas e formação de cadastro reserva para diversos cargos no quadro geral de servidores municipais.
1: Agora vamos com 9 graus para Esmeralda.
21: A Secretaria Municipal de Agricultura e Meio Ambiente comunica que estão sendo feitas as reservas das sementes do milho do programa Milho 100%. Os produtores interessados devem procurar a Secretaria com documentos pessoais e CAF atualizada até o próximo dia 19. De Esmeralda, Simone do Amaral para a tua Rádio Fátima.
1: Clarando o dia, é sábado, é 9 graus em Vacaria e tem informação de Monte Alegre, então.
22: A Prefeitura está promovendo a campanha do Agasalho 2026. Roupas de inverno, cobertores e calçados podem ser entregues na Secretaria da Agricultura. Lembre-se, doar também é uma forma de carinho. Por isso, doe peças em bom estado, limpas e sem rasgos. De Monte Alegre dos Campos, Letícia de Onda Silva para a tua Rádio Fátima.
1: E fechando, vamos lá pro Pinhal.
23: A Secretaria de Saúde informa que os medicamentos de uso contínuo serão entregues exclusivamente em horário de funcionamento da farmácia da UBS, das 8 às 12 e das 13 às 17 horas.
1: Às 7h01, tempo encoberto, clareou o dia, Vacaria parou de garoar, 9 graus. Vamos agradecer a Deus, sim. Vamos agradecer a Deus por mais um dia.
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25: Hoje é dia de Santo Antônio.
2: Santo Antônio é português porque nasceu em Lisboa, é italiano porque morreu em Pádua e é universal por ser venerado em todo o mundo. Nasceu em 1195 e morreu em 1231 com apenas 36 anos. Discípulo de São Francisco, ambicionava o martírio na África, mas a providência fez dele um grande pregador na Itália e França. Santo Antônio pode ajudar a reencontrar coisas perdidas e é também o protetor dos namorados e dos casamentos que precisam ser construídos sobre a rocha. É ainda o santo do pãozinho bento que deve ser partido e partilhado. Discípulo missionário do Senhor, entre outros títulos, ele mereceu ser chamado de martelo dos hereges e arca do testamento. Thomas Merton assim um dia nos disse: se cada um dos seus dias for uma centelha de luz, no fim de sua vida você terá iluminado o mundo. Pensemos neste novo dia, o Senhor te abençoe e te guarde, o Senhor faça brilhar sobre ti sua face e se compadeça de ti, o Senhor volte para ti o seu rosto e te dê a paz, o Senhor te abençoe, Pai, Filho e Espírito Santo. Amém.

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10: Bom dia! Alegria, alegria, alegria. Viva intensamente este novo dia 13. 13 de junho, senhoras e senhores ouvintes, dia de Santo Antônio, santo casamenteiro, sábado, 7h08, 7h08, sábado que estamos aí com o tempo instável aqui em Vacaria, alguns pontos da cidade aí, alô, tia Inês, aí no quilômetro 5, tem neblina, é a umidade, aí tá caindo a temperatura 9 graus, mas vamos em frente. Desejando a você, então, ao mesmo tempo que estamos lhe agradecendo pela sua companhia, o melhor dia da sua vida. E olha aqui, ó, pare de ficar se lamentando, pare de ficar falando de coisas negativas, acredite mais em você, sim, acredite mais em você, e saiba que tu nunca está sozinho, nunca. Deus Deus está com você. E se Ele está com você, não tenha medo do que vem pela frente, porque Ele vai te ajudar a qualquer dificuldade você superar. 7878 é o Conectado chegando no seu rádio para Supermercado Dalzotto, lá no Campestre. 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
10: Vamos em frente, trazendo agora os assuntos que serão ampliados pela nossa equipe. 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E o frio tá aí, e a Kátia já avisou, vai se intensificar este frio. 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Secretaria de Desenvolvimento Social e Rádios Fátima e Mais Nova FM promovem campanha de coleta de agasalhos em frente à prefeitura neste sábado, das 9 às 12 horas e das 14 às 16 horas. Paróquia de Fátima realiza churrasco neste domingo para levar para casa. Toda a renda será destinada para melhorias na Igreja Matriz. Reserva pode ser feita hoje já a partir das 9 horas da manhã. Secretaria de Saúde vai realizar a vacina contra a gripe em frente à Prefeitura neste sábado, pela manhã e à tarde. Casa Fratelli Tutti, ao lado do Asilo Santa Isabel, promove hoje bazar solidário com a venda de roupas da Alemanha a partir de R$ 15. Missa de encerramento da trezena de Santo Antônio será na Catedral hoje às 6 horas da tarde. Haverá também a distribuição de pãezinhos bentos. Lions Clube de Vacaria realiza hoje a venda da maçã do amor nas principais ruas da cidade ao valor de R$ 10. Toda a renda será destinada para o projeto Visão da entidade, que auxilia pessoas carentes com consulta, óculos e até cirurgias no Hospital de Olhos de Passo Fundo. CTG Porteira do Rio Grande realiza hoje a eleição da nova patronagem. Concorre apenas a chapa liderada pelo jovem, simpático casal Júnior e Fabiana. e implante contraceptivo Implanon já está à disposição das mulheres de Campestre da Serra na unidade básica da sede. Mulher teve queimaduras de segundo grau em mais de 40% do corpo após explosão de uma lareira ecológica num apartamento ontem à tarde, próximo aos estúdios da tua Rádio Fátima. Ela aguarda transferência, pois o seu estado de saúde inspira muitos cuidados. Mulher de 75 anos que saía da hemodiálise do Hospital Nossa Senhora de Oliveira, ao cruzar da rua Borde Medeiros, esquina com a Piano Machado, a esquina do hospital, foi atropelada por um veículo e está internada no hospital. A condutora do veículo prestou socorro à mulher de 75 anos. Homem detido pela Brigada Militar no bairro Porcínio por tráfico de drogas e por estar com o veículo roubado, escondido na garagem da sua casa nesta madrugada. PRF registra acidente com duas pessoas feridas ontem à noite, capotamento de um veículo na 285 em Montes Capões. E vai, Brasil! É hoje! Tua Rádio Fátima transmite a estreia da seleção brasileira neste sábado na Copa do Mundo, a partir das 19h, contra o Marrocos. Vai, Brasil! 7h15, estes e outros assuntos, vamos ampliar a partir de agora, com o apoio da Corretora de Seguros Nova Era. 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E não fique na mão aí, o frio chegou, como é que tá a bateria do seu veículo? 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
10: Vamos em frente a... Ai, a serração chegando por aqui também. Baixou a serração e tá ficando frio aí. Vamos em frente. Previsão do tempo. 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Alô, Kátia! A chuva vai parar e a temperatura vai despencar, é isso, amiga?
11: Olá, pessoal. O sábado começa ainda com um pouquinho de umidade, os ventos empurram um pouco de umidade aqui para a nossa região, então, eventualmente, pode ter algum chuvisco por aqui, pelo menos no período da manhã de sábado. Depois, ao longo da tarde, o tempo vai ficando mais firme aqui na região. E a tendência é que no domingo também tenhamos a presença do sol, variação de nebulosidade. Tem chance de chuvisco apenas em áreas bem próximas ao litoral, já aqui na região da Serra e Campos de Cima da Serra, no domingo, a gente já deve ter um pouco menos nebulosidade, ainda que tem, né, a presença ainda de umidade na atmosfera. A temperatura, na tarde deste sábado, máximas de 14 a 16 graus, 14 nas áreas mais elevadas. No domingo, as mínimas pela manhã oscilam entre 7 e 9 graus e à tarde a máxima não passa de 15 a 16. E aí, como eu falei, semana que vem as temperaturas despencam. Na segunda-feira, o dia já começa com mínimas entre 2 e 4 graus e tem previsão de geadas. À tarde, máximas de 8 a 10 graus. Na terça-feira, as temperaturas podem ser negativas e as geadas são generalizadas, assim como na quarta-feira também. Com a previsão do tempo, Kátia Valente.
10: 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Completando hoje 62 anos de casado. Ô, tia Vilma, tio Bernardino. E o tio Bernardino também completando hoje, além de 62 anos de casado com a tia Maria, 86 anos. E o filho do casal, o Valdir da Banda Carícia. Alô, Valdir. Banda Carícia bombando aí, completando 48 anos, tá novo aí. Alô, tio Bernardino, alô, tia Vilma. Um beijo no coração, Deus abençoe a vocês aí, 62 anos de casado e o tio Bernardino, 86 anos. Hoje a festa vai ser grande no bairro Borges, 7:20, 9 graus, parte da cidade já tem neblina, caindo a temperatura, mas não parou de chover. Vamos em frente, logo após os comerciais tem muito mais para você ficar bem informado e atualizado. Bom dia!
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10: Eita, muito obrigado pela sua companhia. 7:25, 9 graus, tá esfriando aí, a neblina chegando. Tem neblina. Alô, motorista, vamos com cautela. É, cuidado com a velocidade da ultrapassagem, vamos com cautela. 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Alô, Bruno Melo, um abraço para você. Saúde, muita saúde aí. Alô, professora Mara, já está lá na Escola Arthur Coelho. Hoje tem, ali no Passo da Porteira, na Escola Arthur, tem a festa junina. Um abraço, Mara. Saúde para o pessoal aí. 999-93-4202 no ar.
19: Bom dia, meu amigo Gladimir.
10: Bom dia.
19: Eu ainda estou embaixo das cobertas, mas já vou me levantar para tomar meu matezinho, que a Inspira Mate é nós. É os guris da seleção.
10: Alô, um abraço. Alô, tio Oscar Miquelão, o Zé Love, aquele guri maravilhoso, guri bom de coração, de saldo bancário. O Zé Love diz que o senhor está atrasado, diz que está te esperando lá. Alô, Leonardo. Onde é que tu anda, Leonardo? Filho do tio Oscar Miquelão. Se mexa, Leonardo. Estão te esperando aí na vinícola. O pessoal tá te esperando aí. O Zé Love e o Adriano. Não é dupla sertaneja, mas esses guris são bons. 7:27. 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Bom dia, irmão Betão.
20: Bom dia, Vladimir. Estamos chegando com os principais destaques esportivos deste final de semana. Falando em Copa Muxer 2026 de futsal, teremos confrontos hoje. A partir das 19 horas, Campestre contra IP na cidade de Campestre, no sub-9, sub-11, sub-13 e sub-15. 19 horas no ginásio Maurinho Zanotto em Campestre da Serra. Hoje nós teremos em São José dos Ausentes, São José dos Ausentes contra Montes Capões, nas categorias sub 9, 11, 13, 15, 17 e 20, lá em São José dos Ausentes. Aqui em Vacaria, a partir das 9 horas, no ginásio de esportes do DMD, teremos o confronto entre Vacaria e Bom Jesus pela Copa Muxer, nas categorias sub 11, 13, 15, 17. 20 e também no feminino Copa Muxer hoje, portanto, Campeonato Municipal de Amadores de Futebol de Campos Série B, penúltima rodada, teremos amanhã no campo do Guarani, 9:30, Academos contra Vila Nova, 13:30, Morgueados contra Pumas, 15:30, Boca Juniors contra Santa Cruz, no campo do Cristal, 9:30, Planalto contra PSG, 13:30, PCV contra Ponte Preta B, 15:30, Bayer contra Sport, no campo do Cristal, domingo, 9:30, Ferroviário contra Santa Fé, 13:30, Leicester contra Resenha e às 15:30, Atlético Guerreiros contra São Caetano B. É a penúltima rodada do Campeonato Municipal de Amadores da Série B. Copa do Mundo, nós teremos neste sábado 4 jogos. Às 13:00, Austrália e Turquia. 16:00, Catar e Suíça. 19:00, Brasil e Marrocos. E às 22:00, Haiti e Escócia. 19:00, hoje é a estreia da seleção brasileira na Copa do Mundo. Você acompanha aqui na tua, na nossa Rádio Fátima, Brasil e Marrocos, 19:00 de hoje. Estes os principais destaques esportivos. Um ótimo final de semana a todos.
10: Valeu, obrigado, Betão. Assim. 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A temperatura de 9 graus. Alô, Diego Marim, mandando sua foto, um cuido de chimarrão. Dois pacotes de mandolato e um derrapadura do lado, muito bom. Dizendo que o Brasil vai ganhar de 2-1. Isso aí, Diego. Pra cima aí. Alô, pessoal lá de Campestre! Alô, Campestre! Tutti gente buona e piena di soldi! Hoje é o meio-dia. Secretária Fabiana Parisotto Fernandes vai trazer informações importantes para vocês e tem novidades. Alô, Campestre, ao meio-dia hoje, secretária Fabiana vai trazer novidades para vocês. E alô, Esmeralda, ali por volta da 1h40, 1h50, por aí, hoje a presença aqui do supervisor, o André Andrade, tem novidades para vocês também, tá? Programas das prefeituras aqui na região. Eu antecipando aí que tem novidades. E uma hora tem aquele programaço lá dos guris, o Bonese e o Poleta aí, Vida Rural. Muito bom. 7:32, 9 graus. Eu já volto com mais informação.
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10: Então, muito obrigado pela sua companhia. 7h37, 9 graus, cerração fechada na Vacaria, fechada aí. É, agora sim, agora tá vindo aí também aqui pro bairro Fátima aí. Um abraço, pessoal dos bairros de Vacaria aí, do centro aí. É, aqui em Vacaria é uma benção, nossos bairros aí. Todo mundo se quer bem, todo mundo se ajuda. Ninguém cuida da vida de ninguém, ninguém fica atrás da cortina para olhar quem chega e quem sai. Todo mundo se quer bem na Vacaria, que coisa boa. 7h37, alô, Telmo Gasparini. Ô, Telmo, me manda uma foto aqui com 4 pastel e um potezinho com um torresmo e um copo de café. Não precisa almoçar. Ah, tá bem aí, tá muito bem aí. Às 7h37, vamos conferir.
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10: Para a Farmácia Central lá em Esmeralda, a Farmácia das Meninas, as jovens senhoras. Renata e Lisandra, alô, Esmeralda. 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

0: 01 04 06 07 09 10 11 14 15 18 19 20 23 24 25. Três ganhadores ontem da Loto Faz 15 acertos. Cada um vai receber R$574 mil. Bom prêmio, já dá para descansar uns 2, 3 dias aí. As loterias para a Farmácia Central. Alô, Esmeralda. O frio vai se intensificar, o inverno está chegando. 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Alô, Vacaria. Hoje, atenção, Vacaria. Hoje, das 9 ao meio-dia, das 2 às 4 da tarde, em frente à prefeitura, vamos estar ali com a Secretaria de Desenvolvimento Social, nós das tuas rádios Fátima Mais Nova e grupo de escoteiros porteiros do Rio Grande. Alô, Paula Capelli. Alô, dona Roberta, aí sempre alerta, hein? Recebendo sua doação, campanha do agasalho hoje. Principalmente queremos roupas masculinas, mas qualquer doação é bem-vindo. Mas principalmente se tu puder, roupas masculinas, roupas de cama e coberta. Então atenção hoje, quando você vier pro centro, hoje de manhã ou de tarde, traga sua doação, demonstre na prática tua gratidão a Deus por você ter saúde, ter roupa, ter coberta que te aquecem aí e que você possa aí superar as dificuldades do inverno. Então, é um momento especial hoje para a Vacaria, momento da solidariedade e da gratidão. Leve sua doação a partir das 9 horas em frente à prefeitura até o meio-dia e das 2 às 4, tá? E não precisa nem descer do carro. Vocês estacionam em frente à prefeitura, a gente vai lá recolher, melhor dizendo, a sua doação. E você vai ganhar uma muda de uma árvore aí do pessoal do grupo de escoteiro para você ajudar a cuidar ainda mais do meio ambiente. Então, atenção, Vacaria, é hoje. Estamos aguardando sua doação a partir das 9 da manhã em frente à prefeitura. Aqueça um coração neste inverno. Doe um agasalho. Estamos esperando, então, a sua doação. 7h41, 9 graus, neblina em Vacaria.
1: 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De acordo com o filósofo Pitágoras, para viver a felicidade é necessário purificar-nos de toda a paixão humana, libertando-nos da ansiedade e preocupações em relação ao mundo que nos cerca. Ele ainda dizia que a felicidade é um grau de saber, ter um sentido de vida, saber o que se busca, conhecer a nós mesmos e a natureza. 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
1: Então, obrigado pela sua companhia. Sábado, e ela se foi. Chegou e já foi embora a cerração. Limpo. Tempo encoberto, 7,46, 9 graus. Alô, Rodrigo Borges, mandou uma foto aqui do quilômetro 49 e da 116 aqui também, Vladimir. A neblina, a cerração se foi aqui também, tá, Rodrigão? Bom final de semana, meu irmão. Agora vamos para as informações aí do trânsito e também da segurança. Antes aqui, alô, tio Antônio, o senhor tá perguntando pagamento do PIS. Seguinte, Antônio, segunda-feira, dia 15... O PIS é para quem nasceu em julho e agosto, tá? 15 de junho, que é segunda-feira, pagamento do PIS para quem nasceu, trabalhadores, de julho e agosto. Alô, Leonardo Paim, um abraço para você. Juliano Luquezzi Paim também na nossa sintonia. Alô, doutor Marcos Manosso. A missa da trezena de Santo Antônio, dia de Santo Antônio hoje, vai ser às 18h na catedral, tá? Às 18h. 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Tempo encoberto, a cerração se foi, 9 graus. Vamos para as informações do trânsito e da segurança. 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Polícia Rodoviária Federal registrou capotamento de um veículo ontem à noite na BR-285 em Muitos Capões. Tiveram ferimentos leves e foram conduzidos ao hospital. Natan, 18 anos. Leonardo, 18 anos. E também Eduardo, 18 anos. Foram atendidos e liberados. Ontem à noite, na IRS-122 em Antônio Prado, colisão entre um caminhão e um veículo. 3 pessoas ficaram feridas, foram encaminhadas ao Hospital São José de Antônio Prado. Brigada Militar registrou um acidente com lesões ontem na esquina do hospital, ali na Borges de Medeiros com a Pinheiro Machado. A senhora Cleusa Sutil Ribeiro, 75 anos, foi atropelada por um veículo. E a condutora do veículo, inclusive, prestou socorro. A dona Cleusa permanece internada no hospital. A Guarda Municipal ontem atendeu a um acidente de trânsito, apenas com danos materiais, notificou 2 condutores. Ontem, a Guarda prestou auxílio ao SAMU em 3 situações de surto psicótico. Uma no centro, outra no bairro Petrópolis e também uma no bairro Cristal. E esta madrugada atendeu a várias ocorrências de perturbação do sossego. São alto. Proprietários das residências agora vão responder processo judicial por perturbação do sossego público. Corpo de Bombeiros de Vacaria registrou uma saída ontem, 1h40 da tarde. Explosão de uma lareira ecológica num prédio aqui próximo à Rádio Fátima. Uma venezuelana de 52 anos teve queimaduras de segundo grau em mais de 40% do seu corpo. Ela está internada no hospital, aguardando transferência, porque seu estado de saúde exige muitos cuidados, mais de 40% do corpo, especialmente face, pescoço, pernas, com queimaduras de segundo grau. A Brigada Militar, esta madrugada, deteve um homem no bairro Porcínio. Ele estava em atitude suspeita, parado em via pública dentro de um veículo. Com ele foi encontrado cocaína e maconha. Daí foi levado até a sua residência. Eis que na sua casa a Brigada Militar encontrou um veículo que no sistema consta como roubado. O morador do bairro Porcino foi levado para a delegacia, onde foi lavrado o flagrante, e o veículo roubado foi recolhido ao depósito credenciado do Detran. 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Vamos ao espaço comercial aí, dia 13 de junho, hoje, dia de Santo Antônio. Alô, gurizada lá do Campestre, bom giorno. Alô, gurizada, vamos acender uma vela, fazer uma oração, rezar um terço hoje para Santo Antônio. É, Oscar, o Pachola, o Queno, o Neri, o Ivo, Jeremias, Oswaldo Suzinho, o Benato, o João Argenta, o prefeito Tairo, o Maico Poloni, o Miro de Quilim, também tem o Armando, o Everton, tem o Mauro, tem o Tésio, tem o Ita. Alô, Itacir! É, vamos acender uma vela, gurizada. Vocês daí do Campestre aí, Santo Antônio deu uma mão grande pra vocês. Se não fosse Santo Antônio, vocês estavam encalhados até hoje. 7h53. Alô, Quicão! Vamos rezar pra Santo Antônio, hein?
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1: 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Atenção, Vacaria! Daqui a pouco, a partir das 9 horas, hoje é o grande dia para você manifestar a Deus e ao teu irmão a tua gratidão pela vida que você tem. E principalmente por você ter uma casa, uma família, uma cama, roupa e calçado para superar o frio do inverno. Sabe por quê? Porque vamos fazer uma campanha especial hoje de agasalho em frente à prefeitura. Então vamos das 9 ao meio-dia, das 2 às 4 da tarde, tua Rádio Fátima, Mais Nova, Secretaria de Desenvolvimento Social, Grupo de Escoteiros Porteiro do Rio Grande, estamos lá aguardando a sua doação. É um ditado antigo, mas muito atual. É muito melhor ajudar do que ser ajudado. 7h59 a todos, um excelente final de semana. Vou lá para frente da prefeitura, veio o serviço de utilidade pública e depois o programaço com ele, nosso grande patrão, sempre patrão, Nilson Hoffmann. Tradição, usos e costumes. E não esqueça, hein? Não esqueça. Pelo menos no final de semana. Menos face, mais face a face. 8 horas, bom dia.
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11: 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O Conselho Comunitário de Muitos Capões convida a todos para a grandiosa festa neste domingo, dia 14, em honra ao padroeiro do município Santo Antônio. 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
13: Participação de luto e convite para enterro. A Lovato Prêmio Service, juntamente com os familiares, participa o falecimento de Gilberto Mota, com 61 anos, esposa Suzana Regina Negrini Mota, filhos Micaele, Rafaele e Anthony, genros Everton e Alessandro, nora Juliana, netos Marina, Heloísa, Nailê, Arthur, Lourenço e Maria Luísa, amigos e demais familiares. Ao noticiar o falecimento de seu ente querido, convido amigos e pessoas de seu convívio para participarem das homenagens que serão prestadas na funerária Lovato, sala 4, sendo que as cerimônias religiosa de despedida e último adeus terão início hoje, às 15h30. Em seguida, a oferta seguirá em cortejo para o sepultamento no cemitério São Francisco. Antecipam agradecimentos. 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Comunicado: Clube da Terceira Idade Reviver de Vacaria. 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

Muito bom dia para você que está aí do outro lado do rádio. Muito bom dia para você que está aí trabalhando com o teu radinho ligado. Muito bom dia para você, dona de casa aí, né? Empregada doméstica, funcionária do lar aí, né? Todo o pessoal trabalhando. Já serviram o café para a criançada, para o marido, uns saíram para trabalhar, outros para estudar e outros para não fazer nada. E ela ficou com o serviço para terminar. Por isso, todo saldo vai o nosso bom dia especial aí, né? Para as nossas prendas do lar aí. Bom dia para você também que vem aí atrás da boleia de um turbinadão cortando as estradas desse Brasilzão, meu amigo caminhoneiro. Bom dia para você nesse Brasil inteiro. Bom dia para vocês que estão ligadinhos aí no rádio, né? Desde as 6 horas aí que o Radimir começa. É, começa com coragem, força, né? Disposição. Eita, que homem, velho, disposto. Bom dia para todos vocês, porque começa agora pela tua Rádio Fátima da Vacaria, 90.5 aí no teu rádio, Tradições e Costumes. Programa velho que vai ao ar todo saldo cravadinho das 8 às 11. E vamos começar mandando um chasque aí pros nossos patrocinadores, nossos companheiros, né? Anunciadores aqui pela tua Rádio Fátima de todo saldo. Portanto, nosso reconhecimento, nosso abraço, né? E a nossa confiança de continuar com a gente por aqui. 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
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Tá, o recado tá dado. Bem, minha gente, nós temos também na Vacaria, nosso clientão aqui, um dos mais antigos que anuncia aqui com a gente. 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Esse é um comercial que eu já sei de cor, Silvio. 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Acenando para quem está chegando pela 285, que ali tem a força do agro. 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Por isso, sempre a nossa confiança, né? O nosso agradecimento, o nosso abraço e o nosso respeito para quem continua plantando. Porque enquanto tiver gente plantando, a cidade está se alimentando. E quando o pessoal parar de plantar e o caminhoneiro parar de transportar, muita gente vai perecer, porque sem comida não dá. E tem aquela velha frase, né, do Luiz Menezes, que diz: tropa com fome não respeita armado, e gente com fome não produz nada. Portanto, vamos sempre agradecer, vamos ser agradecidos de quem planta, de quem está produzindo. Mas não estou falando também só de quem produz aí 1 milhão de saca de soja, mas também aquele que produz ali, né, 50, 100 sacos de cenoura, de beterraba, do moranguinho ou mirtilo. Importante é que continue plantando para esse povo continuar se alimentando. Só para não perder a rima. 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
compre de um caminhão um bitrem, você que manda, meu bem. Ah, só para não perder a rima. Bem, vamos tocar um pouco, né, Silvio? Daqui a pouco vão dizer, mas o homem velho hoje amanheceu destrambelhado. Mas eu não amanheci destrambelhado, na verdade, Silvio, eu amanheci bastante triste hoje, porque vou ter que abrir o programa aqui fazendo uma homenagem muito especial. Quem não conheceu na Vacaria e toda a nossa região, o nosso engenheiro agrônomo, Genor Mussato, o pai da maçã. É, porque muita gente pode ser que é o pai, mas esse realmente, foi ele que foi para a Itália, para a França, foi para a Argentina, foi atrás dos grandes produtores, foi atrás de aprender cada vez mais. Ele foi em busca de conhecimento e trouxe muita gente aqui para os campos da Vacaria, para plantar maçã, produzir maçã aqui. E aí tornou essa força vacariana que ninguém mais segura, só Deus para segurar. Eu me lembro, minha gente, lá nos inícios dos anos 70, já conhecia, porque foi meu vizinho, o doutor Genor, chegando ali com o Valentino. Até eu trabalhava lá na Covibras, ele foi lá com o Valentino para comprar uma C10 naquela época, né? E ele, o pessoal, a gente quase nem, quer dizer, a gente não sabia, não sei até hoje, né? Falar italiano, e o Mussato levava o Valentino para se organizar na Vacaria, fazendo o papel de tradutor e sendo o apoio, trazendo para cá essa empresa italiana, também para plataforma, para plantar maçã. Isso foi uma delas que eu vi, sem contar tantas outras. Então, a nossa Vacaria, a nossa região, por que não dizer do Rio Grande, um pedaço desse Brasil inteiro, perdeu um excelente ser humano, pessoa extraordinária. Que o patrão velho lá de cima guarde um lugarzinho bem bonito e reservado para o doutor Mussato. Vai com Deus, parceiro. Com o nosso muito obrigado, o nosso abraço e o nosso reconhecimento de toda a gente da Vacaria. Unir-se apenas um grito nesse silêncio de saudade. Tá bom? Vamos tocar então, Silvio. Vamos tocar aí com o Nelito Sartur e o Miguel Marques, antigos. Né? Ser velho não é ser, não é ser ultrapassado. E depois com o Wilson Paim, ainda existe um lugar. Vamos embora. Toca, Silvio!

0: Obrigado, Passo Fundo.
1: Graças, Passo Fundo.
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4: 8:33.
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10: 9 graus.
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Para mais um pedacito do Tradição pela tua Rádio Fátima da Vacaria. 90.5 em FM aí, parceiro, para ir longe, barbaridade. Essa é a ideia. Como dizia minha saudosa parente, escute lá um pouco. Seja a sua melhor escolha. Invista em você. Seja a sua força. Seja seu recomeço. Seja a sua melhor companhia. Aprenda a se amar. Primeiro, antes de tudo. Quem não gosta de si mesmo, nunca vai gostar de nada e nem de ninguém. É, minha gente, isso aí, ó. Esse pensamento que me mandaram aqui, né? Muito bonito, por sinal, né? Seja você mesmo, se ame mais você. Porque não adianta, você nunca vai amar ninguém, tu nunca vai gostar de nada se você não gosta de você mesmo. Essa é a ideia, né? Se você não se ama, se você não se gosta, se você não se sente bem com você mesmo, como é que tu vai se sentir bem com outras pessoas? Não tem. Não tem nada. Portanto, a mensagem é boa, né? Vou repetir aí, ó. Seja a sua melhor escolha. Invista em você. Seja a sua força, seja seu recomeço, seja a sua melhor companhia. Aprenda a se amar. Primeiro, antes de tudo, quem não gosta de si mesmo, nunca vai gostar de nada e nem de ninguém. Esta é a ideia. 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

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Silvio, vamos cantar mais um pouco? Silvio, vamos cantar mais um pouco, e cantar também é bom, minha gente. É, quem planta seus males espanta, né? Esse é o ditado mais antigo da história, né? E a gente, vocês ouviram aí, né? A semana passada, sábado passado, toquei três músicas, né?

três músicas que são da inteligência artificial. O que vocês acharam, né? É. Então, hoje, minha gente, nós já temos aí, né, música feita pelo computador. É, inclusive, algumas letras bem boas, né, bem boas. Mas o que é que é? É a inteligência artificial que tá aí, né? Eu toquei três músicas para que vocês soubessem e vessem também a diferença. Claro que não estou aí também desvalorizando nossos poetas, pelo contrário, mostrando que temos que valorizar. Mostramos que temos que valorizar o nosso músico, cada vez dá mais valor. Porque o computador, com toda a sua técnica, com toda a sua estrutura, tem letras boas, mas nunca vai superar o ser humano, porque ele precisa também do ser humano. Se o ser humano não ligar ele na tomada para ter energia, ele não adianta nada. Se o ser humano não digitar ali o que é que quer, não dizer o que quer, ele também não adianta nada. Por isso, a gente tem que ser, às vezes, valorizar, né? Temos que valorizar a tecnologia, as máquinas que estão nos ajudando, mas nunca esquecer que somos seres humanos, filho do mesmo Deus, com a inteligência que o Pai nos deu. Portanto, não quero dizer que não vou mais tocar, claro, sempre vou tocar algumas músicas, porque até tem umas letras muito boas, que nem diz o Ciro, tem umas letras especiais, mas nunca deixamos de tocar e valorizar os nossos poetas, nossos cantores e nossos músicos. Então, para vocês agora, diretamente da cabeça, não te anseia, né? Diretamente da cabeça aí do grupo Carqueja, né? Não te anseia, né? Não adianta chegar primeiro, né? Não adianta matar o cavalo para chegar primeiro, né? Tem que ter paciência. E depois essa letra aí que fez sucesso em 2010, só não foi, quem sabe, a campeã do Festival da Vacaria, porque deu de frente aí com a Vila de Cabelos Brancos, com Nilton Ferreira e o Rômulo Chaves. Mas é uma bela de uma letra do saudoso João Pantaleão Gonçalves Leite, a ferro e fogo, e o Bueno Me Espalha, toca!

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3: 8:56.
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5: 9 graus.
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10: Muito bom dia, ouvintes. Sábado 13 de junho, um sábado muito especial aqui em Vacaria. A Secretaria de Desenvolvimento Social, junto com as rádios Fátima e Mais Nova FM e Grupo de Escoteiros Porteira do Rio Grande, hoje realiza uma ação especial da campanha do agasalho. Estamos em frente à Prefeitura Municipal. Estamos aqui aguardando a sua doação. Faça a diferença, aqueça um coração neste inverno, traga a sua doação aqui em frente à Prefeitura até às 16 horas. Secretário do Desenvolvimento Social, Marli Madruga Kowaleski. Um dia especial, como eu disse, porque estamos em plena campanha do agasalho, o frio está aí, o inverno chegando e muita gente em Vacaria precisando da nossa ajuda. Bom dia.
11: Bom dia a todos os ouvintes. Pois é, hoje é um dia até especial, porque olha o clima que nós estamos hoje.
10: Exatamente.
11: Né? Então, enquanto as pessoas pensam nesse clima, na sua casa quentinha, o quantas pessoas não precisam de um agasalho, não precisam de um conforto nesse dia frio. Então, nós estamos aqui em frente à prefeitura, pedindo mais uma vez que a comunidade de Vacaria nos ajude nesse dia, nessa ação, para que durante essa semana que vai vir muito frio, nós possamos então ajudar essas pessoas que estão nos procurando, essas famílias que estão nos procurando em busca de agasalho, em busca de um cobertor, para que possam se aquecer nas suas casas.
10: Secretária Marli, toda a doação bem-vinda, mas principalmente precisamos de roupas para criança, homens e cobertas.
11: Isso, Vladimir. É isso que hoje a gente faz, né, um reforço no pedido para que as pessoas também nos tragam cobertores, né, roupa masculina, a gente precisa bastante, roupas de criança, é isso que as pessoas mais estão solicitando. Claro que toda a doação é importante, então a gente pede, doe, qualquer coisa que você puder, doe. Pode vir aqui, tem uma planta aqui para que vocês possam também receber e levar para suas casas, plantar nas suas casas. O pessoal da saúde já está aqui com a vacinação da influenza, está aberto ao público, né? Então eles podem vir e se vacinar. Nós temos aqui uma erva mate também, que o pessoal pode vir, pode ajeitar o seu chimarrão. Enfim, nós estamos aqui aguardando e pedindo para que a comunidade Vacaria possa nos ajudar mais uma vez.
10: E precisamos salientar de que este ano, ao contrário de outros anos, a procura tem sido maior, principalmente agasalhos, junto à Secretaria, Marli.
11: Isso, nós temos aí um aumento de imigrantes, a gente sabe, né? Então, aumento de famílias em vulnerabilidades, a questão financeira não está fácil para todos, né? Então as pessoas se veem muitas vezes na situação de ter que pedir ajuda. E esse ano a gente está realmente vendo essa necessidade, uma demanda que aumentou muito. Nós já temos aí muitas peças arrecadadas, mas olha, Vladimir, estamos com uma demanda grande, com os nossos estoques muito baixos. Então, por isso que é a nossa preocupação, né? A preocupação da prefeitura, preocupação da secretaria, do prefeito em poder ajudar essas pessoas.
10: Valeu, obrigado, Marli Madruga Kowaleski, ela que é a nossa secretária de desenvolvimento social. Você que está nos ouvindo, estamos aguardando você. Ah, tá frio! Dá um tempo instável aí, mas hoje é um dia de você mostrar tua gratidão a Deus e ao teu irmão, porque na tua casa tem sempre algo sobrando de roupa, de agasalho, que faz a diferença neste inverno rigoroso aqui em Vacaria. Então saia de casa, vem aqui, traga a sua doação, não precisa nem sair do veículo, aqui em frente à prefeitura. Estamos aqui até meio-dia e depois das 2 às 4 da tarde, inclusive aqui tem a vacina da gripe também. Hoje é dia de você, de Vacaria, fazer a diferença. Traga sua doação para a campanha do agasalho aqui em frente à prefeitura. E a tua Rádio Fátima, mais nova FM, também está junto com esta campanha. Voltamos daqui a pouco.
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para mais um pedacito do Tradição. Pela tua Rádio Fátima, meu irmão, vamos que vamos, não podemos parar, porque o tempo lá fora tá meio feio, mas dá para trabalhar. 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
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O recado tá dado e anotado, parceiro. E agora tu escute lá, né? O sal nunca é elogiado por fazer parte do cardápio. Mas quando está sem sal, todos sentem e sentem a falta dele, tá? Sejamos bons quanto estiver, né? Sem nunca pensar e nem querer elogios, porque o dia que nós faltar, alguém também vai sentir falta da gente, que nem o sal, né? Ele nunca é elogiado por fazer parte da comida, mas quando está sem sal, alguém reclama. Então, sejamos nós também parecido com o sal, não querendo elogio por estar presente, mas que alguém sinta a nossa falta por estar ausente. Eita, que o recado tá dado. Vamos tocar, Silvio, vamos tocar, que a música é boa. Minha gente, essa semana aí vocês ouviram aí, né, algumas músicas, eu vou repetir o recado aqui. É, inclusive essa música aqui que eu toquei sábado passado, Milonga para Meu Velho Pai. Essa música é da Inteligência Artificial, é uma música feita em computador, com tipo de uma milonga, que é um batidão, que é o jeito que a Inteligência Artificial faz. É uma bela de uma letra. Eu só não sei, quer dizer, também não estou expendindo aquilo que eu não sei. Estou perguntando, talvez. Se daqui a pouco a gente não pode cantar, né? Porque essa letra aqui, eu e o Silvio ouvimos e a gente vou dizer uma coisa, ó. Tem muita letra boa, mas essa aqui é das boas também, né? E não nasceu da cabeça de um poeta, nasceu dentro do computador. Tá bom? Eu toquei porque achei bonita, né? Não posso elogiar porque quem fez eu não sei, só sei que o computador é que mandou pra gente, tá bom? Mas agora sem o computador nós vamos tocar música que nós rebuscamos por aqui, né? Se possível que nós rebuscamos. Então vamos tocar agora a Bendita. Pessoal lá do Coração de Potro, Quarteto Coração de Potro, cantando pra vocês a Bendita. E essa letra aqui, minha gente, já no Festival da Vacaria, nós estávamos lá comentando para a Rádio Fátima transmitindo o festival, e já me chamou a atenção, em como todos que estavam lá, a melodia aí do Coração de Potro, com seus quatro violões, né, três violões e um sete corda, tocando ao mesmo tempo, que é uma coisa fantástica, é muito difícil, não sou eu que digo, que se possa ter harmonia de quatro violões tocando no mesmo compasso. Mas assim mesmo, eles dão um show de violão aí, né? A Bendita com o Coração de Potro e depois com o Nilton Ferreira cantando pra vocês, Embaralhando a Barbela. Toca, Silvio!

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3: 9:23. 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
3: 9 graus.
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6: Muito bem, hoje Vacaria vive um momento importante. Nós estamos aqui no CTG Porteira do Rio Grande, onde acontece a eleição da nova patronagem da entidade. Estou aqui com o patrão, Jefferson Camargo, que vai nos falar um pouco, né? Hoje praticamente deixando já a patronagem, que representa esse momento, Jefferson.
7: Bom dia, Fábia. Bom dia a todos os ouvintes da tua Rádio Fátima. Isso aí é uma satisfação, é um sentimento de dever cumprido. Foi um prazer passar esses 2 anos à frente dessa entidade e conseguir fazer um trabalho que eu esperava, um trabalho que nós queríamos corrigir uns problemas que ocorreram no último rodeio internacional, onde eu era patrão da campeira. Conseguimos, então, fazer um rodeio bem alinhado esse ano, um rodeio muito grande. E conseguimos também ter um resultado bem positivo nesses 2 anos nessa gestão. Então a gente sai com esse sentimento de dever cumprido, tendo certeza que o CTG estará em boas mãos agora com o patrão Júnior. Estou, como falei, Estou saindo, mas estou permanecendo, permaneço junto com essa equipe. Estarei no conselho, estarei auxiliando o patrão Elvio na campeira também, onde eu iniciei meus trabalhos junto com o CTG. Então, eu estou aqui porque eu gosto e se tornou, como nós sempre falamos, a nossa patronagem é uma família, família porteira do Rio Grande. Então, a gente permanece nessa família, estamos juntos e estamos ajudando e vamos estar nessa próxima gestão, trabalhando junto e fazendo o próximo rodeio.
6: Jefferson, hoje também está sendo realizada a prestação de contas da atual patronagem. O que a gente pode falar em relação a isso?
7: A prestação de contas, até não vou falar em números aqui, sim, que estou com papel, mas um número bem, bem satisfatório, um bom lucro, o 36º Rodeio Internacional. Valores que estão todos, como foi a prestação de contas, todos comprovados em contas bancárias. Então, esse dinheiro já está sendo utilizado para alguns investimentos na nossa sede, alguns investimentos serão feitos no parque e alguns projetos sociais também. Alguns projetos juntamente com o município, juntamente com a nossa Secretaria de Saúde. Então, o CTG tem esse compromisso não só de fazer um rodeio. A gente não pensa só em fazer um rodeio, em só lucro para o CTG, como às vezes muitos falam. A gente pensa em transformar, em fazer projetos, em cultuar mais a nossa tradição, divulgar mais a nossa tradição e colocar jovens, colocar pessoas no nosso tradicionalismo. Nós não podemos deixar morrer, nós temos que cada vez fortalecer mais a nossa tradição. Então, o CTG tem essa consciência, conseguimos, eu estou há 10 anos na patronagem junto com o Porteira, conseguimos ter um sucesso, ter um rodeio internacional bem sustentável, pagar todas as contas, conseguimos fazer novos projetos, novas obras e agora estamos o quê? Vamos focar mais um pouco em projetos, visando o nosso associado, visando o nosso município, o nosso CTG, nossa entidade. Então, o CTG tem esse compromisso e vai ter essa sequência com essa nova patronagem que praticamente tem vários integrantes que estavam junto comigo e eu estarei também agora junto com eles.
6: Que bom. Patrão, muito obrigada. Um ótimo dia para o senhor.
7: Muito obrigado. O CTG está de portas abertas aí para quem quiser fazer parte da nossa entidade.
6: Muito obrigada. Daqui a pouco nós voltamos, então, aqui do CTG Porteira do Rio Grande, onde acontece a eleição da nova patronagem neste sábado.
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né? Vai em busca aí de ampliar horizontes. Está, já deve ter chegado essa hora lá no Tocantins, no Estadão do Tocantins. Só não me disse para onde é que vai, eu acho que vai a Palmas, né? Vai na capital primeiro. Um abraço e boa viagem. E vai com Deus. E agora nós vamos tocar mais uma aí, né, Silvio? Vamos tocar mais umas, porque a música também, a música ajuda, né? É, que conversa é boa, mas é mais enjoa, né? Vamos trazer agora João Saudades. Essa música aqui que o Pedro Neves emplacou, né? É, quem é que já não viu falar? Quem é que já não vê? Eu, às vezes que eu vou para a capital, eu sempre me deparo com esse momento, especialmente dessa música, né? É, seguido a gente vê lá em Porto Alegre, aqueles índio velho tosco, gente que veio da fronteira, gente que está ali ainda, né? É, bombacha rasgada, bombacha remendada, as botas surradas, ainda de guaiaca, e muitos ainda com seu chapéu velho quebrado na testa, puxando uma carretinha de papelão ali, né? Puxando uma carrocinha de papelão. E aí eu me lembro dessa música João Saudade que o Pedro Neves emplacou. É uma realidade da nossa vida, e uma coisa triste também da nossa tradição. João, por que que deixou o galpão? Então tá bom, o Silvio toca pra vocês aí então, portanto, João Saudade. E depois a outra face de um peão, que o passarinho emplacou, né? Ele, o Nelson Cardoso, canta essa aí, ó. A outra face de um peão. Toca, Silvio!

Vamos dar um espaçozinho aí na próxima música aí. Porque daqui a pouquinho aí tá faltando 15 minutos aí pra eleição, que provavelmente vai ser a aclamação da nova patronagem lá do CTG Porteira do Rio Grande. É, o patrão Jefferson Camargo encerrando a sua participação no CTG. Ainda não encerra hoje, porque só vai passar as rédeas mesmo dia 25 na posse do novo patrão José Ivandel Lima Júnior, né? Que estará assumindo a patronagem aí por mais 2 anos. O Júnior só entrega agora, né? Só entrega lá em julho de 2028. Quando terminar o rodeio 37, o Júnior passará a patronagem para quem assumir. Só quero dizer, como ex-patrão e como torcedor e admirador dessa gurizada que está aí, eu digo gurizada porque todos têm idade para ser meus filhos, né? Pelo belo trabalho que vem fazendo aí, né? Inclusive, na parte campeira, veja bem, em toda a história do Porteira, é a primeira vez que dois ex-patrões assumem junto aí, né? Com toda a experiência, o Jefferson com a experiência já do rodeio passado e o Elvio como a experiência já, que o Elvio está indo já para a terceira patronagem na campeira, contando mais uma patronagem como patrão geral, e mais são 4 anos que o Elvio ficou na patronagem do CTG Porto Rio Grande, só fez um rodeio em função da pandemia, que não conseguimos fazer, eu já digo não conseguimos, que eu estava junto lá, o 22º. Então, o 32º, na verdade, né? Então, o Elvio aí e o Jefferson assumem agora a pampeira, até porque o Jefferson agora há pouco disse no rádio, né, que vai estar junto. Não, ele está saindo da patronagem, não está saindo da cabeça, mas não está saindo da patronagem. Não vai largar o Porteiro, não pode largar, você é dos bons. Então, nossa homenagem aqui do programa, nossa torcida que deu tudo certo, nossa benção também. E eu tenho uma fé muito grande, né, nessa gurizada que está aí, para mais 2 anos, e mais quantos Deus mandar, né? Parabéns aí, né? E espero daqui a pouquinho o pessoal vai falar, do pessoal da rádio lá diretamente do CTG, e no próximo...

próximo bloco, já estou trazendo, quem sabe, para vocês aí a patronagem, a nova patronagem completa para os próximos 2 anos aí do CTG Porteiro do Rio Grande, já avisando aí, né? Já pensando, já se organizando para o 37º Rodeio Crioulo Internacional da Vacaria. Essa é da vacaria! E agora voltamos com o estúdio, então, para possível tocar mais umas lá. E avisando o pessoal da Redondeza que a festa de Santo Antônio e Muitos Capões começou dia 10 e só termina amanhã na boca da noite, como diz o Serrano. Vamos pra Muitos Capões aí, né, minha gente? É, quem quer casar, vai lá em Santo Antônio e oferece uma vaca. Se não casar, deixa a vaca lá. Mas vai pra festa, vamos ajudar. Mas Santo Antônio é milagroso, só pedir que dá. Santo Antônio ajuda. E não tô aqui pra me engavar, minha gente. É, eu fui pra... A única vez que eu fui pra Itália, eu já ia de pensamento pronto, né? Eu e minha família, tava a Melissa, o Jorge, a Dinara e eu, o Vitor, de ir a Santo Antônio de Paula. Viu, Mara? Mara Barante aí, né? É, eu tinha na cabeça de visitar Santo Antônio de Paula, onde está... Né? Onde está Santo Antônio, onde ele está sepultado, onde ele viveu. Ele nasceu em Portugal, mas viveu praticamente toda a sua vida em Pádua. Até hoje me lembro momentos bonitos da minha vida que eu estive em Santo Antônio de Paula visitando a catedral lá de Santo Antônio. Tá bom? Vamos para a festa enquanto o Silvio toca para vocês aí então. É a próxima música, né? O Silvio tá tocando pra vocês aí, então. Vamos nessa, Silvia! Vamos nessa, Silvio!

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1: 9:53.
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4: 9 graus.
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6: Estamos novamente voltando aqui do centro de Vacaria. Estamos em frente à Prefeitura Municipal, por quê? Porque neste sábado é um sábado especial em Vacaria. Uma campanha que estamos realizando junto com a Secretaria de Desenvolvimento Social, Rádios Fátima e Mais Nova FM, com o apoio do Grupo de Escoteiros Porteiro do Rio Grande, para que você também participe da doação de agasalhos. Você que está nos ouvindo hoje, agora de manhã ou à tarde, dá uma olhadinha aí no roupeiro da sua casa. Sempre tem alguma coisa, uma peça que está sobrando aí, mas para alguém faz grande diferença nesse rigoroso inverno aqui de Vacaria. Então, venha para a Praça da Outro Filho, estamos aqui até meio-dia e depois à tarde, até as 16h, recebendo sua doação, traga um agasalho. Estou com a Ana, que é a chefe do grupo aqui, escoteiros do Porteiro do Rio Grande, do setor de sêniores, para falarmos aqui nossa gurizada, aqui nossos adolescentes, a nossa chefia, sempre alerta e mais uma vez participando desse momento especial para a Vacaria hoje. Temos que colaborar porque muita gente precisa da nossa doação. Não é isso, Aninha? Que alegria! Bom dia!
7: Bom dia, ouvintes. Com certeza, né? O tema, o clima hoje, ele tá mostrando exatamente como que é importante a gente colaborar, né? Hoje é dia de jogo, dia de um monte de coisa, enquanto a gente vai estar na nossa casa, agasalhadinho, quentinho, tem um monte de gente que vai estar precisando. E se cada um fizer a sua parte, aquele trabalho de formiguinha, né? A gente consegue ajudar o maior número de pessoas. Para nós, enquanto grupo escoteiro, é uma alegria muito grande poder servir a nossa comunidade, auxiliar nesse processo e manter, né, a chama do movimento escoteiro sempre alerta para servir aqueles que precisam, para ajudar a nossa comunidade, para estar disponível e ser relevante ali para a nossa sociedade.
6: Ei, Ana, e feliz de nós que temos algo sempre a dar a alguém que precisa. Muito melhor dar do que receber, não é isso?
7: Exatamente. É sempre bom é melhor a gente ajudar do que ser ajudado, é, né? Verdade. Nesses casos, principalmente, e que a gente possa estar fazendo a nossa parte. Com certeza, aquilo que aparece pouco, uma blusinha, um cachecol, uma coberta, mas vai fazer a diferença na vida de alguém. Se cada um fizer ali, cada um tirar uma peça de roupa, já vai ser suficiente para ajudar aqueles que precisam.
6: Parabéns por mais uma vez vocês estarem aqui concretamente mostrando mostrando aquilo que é também uma das virtudes do nosso grupo de escoteiros Porteiro do Rio Grande. Servir a comunidade, Ana.
7: Obrigada, eu que agradeço e podem contar sempre conosco. Nosso grupo vai estar sempre disposto a servir ali a nossa comunidade, sempre alerta para servir.
6: Isso aí, sempre alerta para servir. E junto com a campanha do Agasalho, você que está nos ouvindo aí, ó, aqui em frente à Prefeitura Municipal, temos também a campanha de vacinação contra a gripe, que vai também se estender durante o período da tarde. A Mara, nossa técnica de enfermagem da Vigilância em Saúde, está coordenando esse trabalho aqui. Mara, o pessoal tem vindo aqui, estou gostando, o pessoal preocupado, temos que se prevenir, o inverno está chegando rigoroso e a vacina aí auxilia muito aí para superarmos esse período, principalmente no aspecto de doenças respiratórias. Bom dia, minha amiga.
1: Bom dia, Vladimir, bom dia, ouvintes da rádio. Isso aí, a gente até está surpreso com o número de pessoas que já procuraram aqui a prefeitura para receber a vacina contra a influenza. A gente vai estar disponível aqui das 9 da manhã até as 16 horas. Nós não vamos fechar ao meio-dia, porque a gente sabe que tem o pessoal que trabalha no comércio e que tem dificuldade nos horários comerciais, então a gente vai estar aqui ao meio-dia para atender essa população que não consegue vir nos outros horários. A gente acha muito importante também a campanha de agasalho, porque Vacaria faz um inverno rigoroso, então a gente resolveu juntar a campanha do agasalho e a campanha de vacinação, para que a nossa população, de maneira geral, fique muito bem protegida para o inverno. Então, quem puder vir para receber a vacina, quem puder vir, que já fez a vacina, venha para doar o agasalho que está sobrando aí na sua casa.
6: Tá certo, obrigado, Mara. Então, alô, Vacaria, estamos lhe aguardando em frente à prefeitura neste sábado. Traga a sua doação para a campanha do agasalho. E você que ainda não fez a vacina da gripe, vem aqui, inclusive agora é meio-dia. O pessoal está logo no saguão de entrada aqui da prefeitura aguardando você. Vamos se prevenir, vamos também cuidar aí da nossa saúde se vacinando contra a gripe. É a campanha do agasalho neste sábado, aqui em frente à prefeitura. Onde que estamos aqui com apoio também das rádios Fátima e Mais Nova FM, aguardando a sua doação.
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3: 10 horas e 5 minutos.
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3: 9 graus.
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Estamos chegando de volta. Vamos nessa, porque o saldo lá fora tá meio enroscado, feio, o tempo tá feio, mas dá para trabalhar. E a gente, daqui a pouquinho, já deve estar sendo aclamado lá a nova patronagem do CTG Porto Rio Grande. Abraço a todos que estão lá, associados do CTG, sócios remidos, ex-patrões. Só eu não posso estar lá, mas tô de alma e coração, porque estou aqui no programa Tradição. Não posso largar a minha missão, mas de pensamento estou lá. A patronagem está na cabeça aí, José Ivandel Lima Júnior, né? E trazendo também a Fabiana Duarte de Lima, que é a esposa. Capataz é o Claito Carneiro, catatá com a Viviane Reck, a sua esposa. O Sota Capataz é Gilceu Pereira da Silva e a Marilda Long da Silva. É. Portanto, chegando aí, né? O Gilceu, pegamos o Gilceu no CTG. Eu sempre dizia para ela, às vezes que a gente pauseava, portar, né? Um dia nós temos que botar o Gilceu lá no CTG, na diretoria, para trabalhar. Ele trabalha. Esse é de fé, viu? É daqueles que pegam a ponta e não frouxa nem por um tento. Seja bem-vindo aí o Gilceu Pereira da Silva e a Marilda aí também, né? Marilza Long da Silva, sua esposa, dançadeira nos bailes, tem mais aí, né? Porque, é por isso que o Sota Capataz, é o diretor social do CTG, né? Por isso que faz parte, então. Então, a parte social do CTG está em boas mãos aí com o Gilceu. O tesoureiro é o mesmo que fica, né? Graças a Deus. Que esse deu uma grande demonstração de capacidade e organização, o Igor Coelho e a Cleomar Lima Coelho, né? Esse é o filho do Zé Venson, esse é dos bons. E o secretário é o Luiz César Lisboa, né? E a Valdirene Recken, né? Segundo o secretário, o Clayton Lett. Está imitando a diretoria, que nesse momento deve estar sendo aclamada lá no CTG Porto Rio Grande, pessoal que assume até julho de 2028, tá bom, moçada? E assim vamos seguindo em frente, vamos trazer mais umas músicas, vamos agora mais uma vez dar um agradecimento aqui aos nossos patrocinadores, vamos lembrar que o nosso amigo, né, Von Sovisky lá em Bom Jesus, tá esperando a tua ligação. 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
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Eita! E vou mandar um recado aqui, né? Pro Gustavo. Gustavo e o Preto. É, o neguinho me falou lá que o Kid adoeceu, foi pro hospital, mas me disseram que tá tudo bem. Manda notícia pra mim, né? Manda notícia aqui. Até porque o Kid é dos nossos aí, né? É, como não podemos abrir mão do Kid aí, né? Tá bom? Ô, Gustavo, manda um WhatsApp aqui pro velho teu irmão aqui, como é que tá o nosso amigo Kid lá. Que Deus abençoe, né? Que dessas quedas que dá, né? Que a gente sempre dá, a gente possa levantar e continuar. Um abraço, tô te esperando. Tá bom? Vamos ouvir mais umas músicas aí, minha gente? O pessoal tá gostando das músicas hoje, que é tudo música que a gente vem trazendo aí, coisas consagradas. E agora nós vamos trazer para vocês aí, né? É, em homenagem à nova patronagem que tá lá no CTG Porteiro Rio Grande, nessa hora sendo eleita, se é que já não foi, é, o rodeio da vacaria com o Neide Bertucci, que essa ainda é a grande mensagem aí, né? Que ainda é a estrela guia aí dos rodeios da vacaria, feita lá em 1966, o saudoso Neide escreveu este shot aí pra vacaria, tá bom? E depois o Lisandro Amaral também, que é outro apaixonado pela vacaria, cantando para vocês, porteira fora, tá bom? O Silvio toca lá, toca agora o rodeio da vacaria e depois porteira.

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3: 10 horas e 22 minutos.
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4: 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Ser feliz. Na Cabala Judaica, estuda-se que a felicidade está sempre ligada ao âmago do ser humano. Ela reside na alegria interna e verdadeira e é alcançada quando nos aproximamos mais de Deus. Ainda observa que a felicidade não é uma meta, e sim uma forma de viver a vida, e é definida pelas nossas atitudes, e pode ser encontrada em qualquer lugar de maneira irrestrita e contínua. Pronto para sempre ser feliz? Figueiró.
3: 10 graus.
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0: Estamos de volta nesta manhã aqui do CTG Porteira do Rio Grande, onde está acontecendo a eleição da nova patronagem. O patrão recém-eleito é o José Invandel de Lima Júnior. José Invandel Lima Júnior. Júnior Lima, que já está há anos aqui na entidade, né, Júnior? Bom dia. Me fala um pouco primeiro sobre essa tua trajetória aqui com o Porteira.
7: Bom dia, Fabiana. Bom dia a todos os ouvintes da tua rádio. Faço parte do Porteira desde criança, né? Fazendo parte das invernadas de dança. Comecei com 5 anos de idade aqui dentro da entidade. Então já não vamos esconder a idade, mas já faz 40 anos que estamos fazendo parte da entidade. E da patronagem do CTG Porteira do Rio Grande a gente iniciou em 2016, juntamente na patronagem do seu patrão Luiz Carlos, onde a gente montou a patronagem, e ali a gente começou a fazer uns trabalhos, né, com alguns grupos, com algumas pessoas que estão nesse nosso grupo de patronagem atual. E aí a gente começou um trabalho de reengenharia, vamos dizer assim, dentro da entidade, né? que hoje a gente está chegando com a prestação de contas que o patrão Jefferson está deixando conosco aí, com uma boa quantia em caixa, com a entidade bem estruturada, com melhorias no parque, com melhorias na entidade, projetos para serem feitos tanto para o sócio quanto para a sociedade. Então, esse é um pouco da trajetória, mas já contando um pouco também da sequência do trabalho, né?
8: O que representa para ti este momento, né? Um cara que está há desde os cinco anos aqui dentro do CTG, estar assumindo a patronagem.
7: É uma questão que a gente não passa pela cabeça da gente isso aí, né? Quando a gente começa no meio tradicionalista. A gente vem para se divertir, vem para poder dançar, que é o meu caso, né? Conhecer novas pessoas, ter os amigos também que participam disso. Então, para mim, é um orgulho de estar fazendo parte disso aí, desse momento agora. E faz com que a gente se sinta mais compromissado também com a entidade, né? Pois é uma questão agora que a gente tem que trabalhar forte, realmente, com a própria patronagem que está assumindo, fazer um trabalho em conjunto e manter todo esse trabalho que vem sendo feito nesses últimos anos, né, de patronagem. Então, seguir os projetos que temos e pensar em novas coisas também, né? Que a gente tem que sempre fazer um trabalho para a entidade que deixe alguma marca também, né? Eu acho que isso é importante também, né? Que cada patrão sempre deixou alguma marca dentro da entidade e eu acho que isso também é uma questão que a gente tem que trabalhar, né?
8: Bom, a gente sabe que um dos grandes marcos das patronagens é a realização do Rodeio Crioulo Internacional de Vacaria. O que, que o Júnior pensa para a próxima edição já?
7: Então, a festa, né, o Rodeio de Vacaria é a maior festa tradicionalista do Brasil, vamos dizer assim, né? Que cultua realmente a tradição gaúcha, é a maior que tem. Então, a gente vem buscando trabalhar muito forte a questão cultural, vai trabalhar muito forte a questão cultural dentro do rodeio, trazer coisas que no passado se tinha no rodeio, tentar reviver isso para dentro do próximo rodeio, né? Tentar informatizar o máximo possível o rodeio também, a gente deixar um rodeio mais acessível. Então, algumas questões, a gente tem algumas ideias que a gente vai trabalhar junto com nossa equipe aqui para frente, né? Para chegar em 2028 com um rodeio cultural, informatizado e que seja de fácil acesso, bastante acessibilidade também para o nosso público que vem prestigiar o nosso rodeio, né?
8: Baile de posse no próximo mês.
7: Baile de posse, dia 25/7, né? Estão todos convidados. O conjunto é o Som do Sul, um conjunto bem visto no meio tradicionalista, né? Então, a gente vai estar realizando essa posse e contamos com o apoio, né, da comunidade. Quem quiser vir no baile, só vir na secretaria aqui procurar o pessoal do trabalho aqui da secretaria, que já estão disponibilizando os ingressos a partir de segunda-feira agora.
8: Perfeito. Júnior, muito obrigado. Um bom mandato para ti e para toda a tua equipe.
7: Obrigado à tua Rádio Fátima. Obrigado, Fábia. Contamos com o apoio das rádios, da imprensa local também, que isso é muito importante para a gente divulgar cada vez mais a nossa tradição e também o próximo Rodeio de Vacaria.
8: Com certeza. Esse é o patrão recém-eleito do CTG Porteira do Rio Grande, então, falando aqui na tua Rádio Fátima. Nos próximos dias, segunda-feira, o patrão estará com a gente também na nossa programação para a gente falar ainda mais, conversar ainda mais sobre os projetos dele e da nova patronagem para os próximos anos.
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De volta, batendo na marca no meu ofício de peão pra mais um pedacito do tradição. Alô, Fábio, só pra completar aqui, né, que eu parei aqui na secretaria, que é com o Luiz César Lisboa, o filho do seu Hilton, e a Valdirene, velho, que aí, né, que trabalha, Nossa Senhora. E o Guilherme Lete e Marcelo Lete, que são os segundos secretários. Ainda tem na parte campeira o Elvio Rossi, né? Elisiane Vec. E na parte artística, Luiz Fernando Gomes. E Signa Benedetti Lima. Fábio, só pra registrar, o Ivandel, o Júnior, ele foi peãozinho na minha administração, lá na minha patronagem, lá em 94, quando eu fiquei no Porteira. Ele entrou no CTG para dançar, mirinzinho ainda, pequenininho. E uma coisa que eu quero registrar também, o pai deles, o Ivandé Lima, em 92, foi o responsável pela parte da comercialização das tendas, daquela parte... de vender tendas e fiscalizar e cuidar das tendas. Quem cuidou em 92, portanto, há 34 anos atrás, foi o José Ivandé Lima, que é hoje o pai do patrão. Veja como as coisas, às vezes, saem lá do passado e vêm fazer parte do presente, né? O coordenador da parte comercial em 92, saudoso, né? Já falecido, hoje o seu filho, que entrou mirinzinho no CTG, hoje se torna o patrão do Porteira do Rio Grande. Eita, que é uma história bonita. 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Se ele disser que você pode se aposentar, aí tu vai se aposentar mesmo. Agora, se ele disser que não dá agora, que tem que esperar mais um pouco, aí tu volta para casa e espera. Agora, se ele disser que tá, aí tu deixa a documentação lá e volta para casa e já começa a festejar. E deixa desse disque-disque-que-que-que, lero-lero. Vai lá pro martelo. 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E como diz o ditado, é nossa e ninguém tasca. Tá divertido. 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Bem, minha gente, vamos tocar mais umas músicas, né, Silvio Gaia? Eu acho que é o último bloco. Quando eu voltar agora, já vai ser para dar tchau, né? Já vai ser para terminar por aí. E vamos dar sequência, então. Né? Mas antes que eu chame o último bloco, Silvio, eu vou parar, vou dar uma paradinha por aqui. Até porque hoje eu comecei o programa já quase chorando, né? Se não estava chorando, pelo menos vinha uma lágrima teimosa, já molhou o nariz. E agora, estamos encerrando o programa, já com uma outra lágrima teimando em sair lá.
de me lembrar que partiu para a querência eterna, novo ainda, com 74 anos, meu amigo, meu companheiro Telmo Lovato. Portanto, meus sentimentos aí a Dalva, sua esposa, ao Telminho, a Juliana, inclusive, que foi primeira prenda do porteiro. E vou contar para vocês uma história. Lá em 1992, eu como patrão do CTG Porteiro Grande, a gente não tinha na época condições, que tivemos que construir tantas obras e tantas coisas, de contratar uma empresa de segurança privada para fazer a parte da segurança privada do rodeio. Até porque nem tinha naquela época em Vacaria, hoje nós temos aí, graças a Deus, inclusive a nossa patrã aí, né, patrão? Então, eu convidei o Telmo Lovato para me ajudar nessa área aí. E o Telmo rebuscou aí, contratou 40 homens, alguns novos, alguns de meia idade, outros meio aposentado, e treinou esses homens, 40, treinou, mandou fazer um uniforme, uns coletes, escrito fiscalização, e ele treinou e cuidou, e fez esse trabalho belíssimo em 92, de cuidar dos portões, de cuidar das cercas, de fazer aquela parte que até hoje é feita, a segurança particular. A Brigada Militar, na época, minha saudação, meu muito obrigado por ter mais uma vez aqui, pelo trabalho que fez junto com a gente lá, mas o Telmo Lovato, que partiu, deixou a gente, fez esse trabalho ímpar no Rodeio da Vacaria. Contratou, treinou e cuidou da segurança particular em 92, há 34 anos atrás. Saudosa lembrança, saudoso agradecimento. Vai com Deus, meu parceiro. Vai com Deus. E vai reservando um lugarzinho bem tranquilo para que um dia a gente possa matear aí na querência eterna. Triste partido. Mas para dizer, como sempre digo assim, você foi um homem bom. Um idealizador, um trabalhador, uma pessoa do bem. Tomara que um dia que a gente partir também, alguém possa dizer, você foi um homem bom. Silvio, vamos tocar então, Silvio? Vamos tocar mais umas músicas, já encerrando por aqui. Vamos trazer para vocês agora, né? Meu Canto, com Adair de Freitas. E logo em seguida, eu trago para vocês aí também Gana Missioneira. Né? Meu Canto com Adair e a Gana Missioneira com Sanaí Maiká. Olha, duas legendas aí, uma falecida e outro vivo cantando aí no front dos seus 80 anos. O Adair e o Sanaí. Toca, Silvio!

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4: 10:47.
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7: 10 graus.
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Estamos indo para a reta, né, Silvio? Estamos indo para a reta. Mas antes de chegar, vamos dar um abraço aí, agradecer nossos anunciantes aqui do saldo, nossos companheiros de todo o saldo. 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Encerrando o Silvio, vou fechando por aqui, trazendo pra vocês aí, o Silvio vai tocar. Pra encerrar aí, valores, que tá faltando exatamente 7 minutos... Acho que só dá uma música, né? Valores aí que o Silvio vai tocar com o Cláudio Vargas. E nós vamos desejando a todos um bom fim de semana e se preparando também aí, né? Porque estão anunciando que a partir de segunda-feira a temperatura cai para valer, mas estamos na vacaria, né? Se por um lado a gente tem que se agasalhar, faz frio, dá gripe. Por outro lado, a nossa maçã, nossas maceiras adormecem e quando a primavera vier, ela rebrota com força. Então, se tem umas coisas que atrapalham, tem outras que ajudam e assim vamos tocando em frente. E Deus abençoe a todos nós. Obrigado, Silvio. Obrigado, gente. Até semana que vem, se Deus quiser. Vamos para a festa de música, pois, a festa de Santo Antônio. Não parou, só vai parar amanhã de tarde. Tchau, gente.

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2: 10h58.
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2: 10 graus.
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1: Olá, um ótimo sábado, um bom dia. Hoje é dia 13 de junho, estamos iniciando o nosso pré-jogo aqui na tua Rádio Fátima. Muito bom dia, obrigado pelo teu carinho, tua audiência e a tua sintonia. 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Vamos iniciando, né, gente? Temos vários assuntos hoje, tem Copa do Mundo, tem Esporte Amador, tem também o Glória, que apresentou o William Campos aí para a sequência da temporada, novo comandante, novo treinador do Glória. E vamos atualizar todos esses assuntos para você no pré-jogo, neste sábado. Primeiramente, a gente vai falar do Glória, né? Betão Carneiro esteve entrevistando o William Campos nesta semana, conversando com o novo técnico do Glória, para saber suas ideias, o que ele pensa, né, sobre a divisão de acesso, que inicia no próximo dia 2 de agosto, a divisão de acesso iniciando em agosto e encerrando no mês de outubro. Vamos ouvir então esse papo legal que o Betão Carneiro, nosso colega, teve com o técnico do Glória, William Campos, para iniciar o nosso pré-jogo de hoje. 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Vamos às informações do Glória, então, nesta manhã de sábado.
2: Vamos conversar com o novo treinador do Glória, o William Campos, que chegou à Vacaria nesta segunda-feira, assumindo a equipe do Glória para a temporada 2026 na divisão de acesso. É um ano muito importante, pois o Glória comemora 70 anos de existência. E o William Campos chegando, foi apresentado pelo presidente Décio Camargo, com os demais membros também da comissão, Beto Almeida, com o seu preparador físico também por aqui, auxiliar técnico, deve chegar logo, logo. William, prazer recebê-lo aqui em Vacaria, principalmente no nosso Glória.
3: Prazer é meu, muito obrigado. Estou muito feliz, muito honrado, né, de poder estar aqui, aceito esse desafio. A gente sabe da grande responsabilidade, mas também da grande oportunidade que a gente vai ter aqui, né, de fazer um grande trabalho. Estamos já desde o momento do acerto procurando ajudar nessa montagem do elenco também, né, colocando o que a gente tem de conhecimento aí do que também já passamos na competição e o que a gente acredita que vai ser importante, né, para a nossa equipe fazer um grande trabalho e ter uma equipe competitiva dentro do campo. Então, um ano importante para o clube, 70 anos, a gente espera, então, fazer um grande trabalho já como temos buscado, né, fazer desde o nosso acerto. E eu tenho certeza que, né, com tudo que eu tenho visto, que a gente tem conseguido já montar esse elenco, vamos ter, né, fazer de tudo aí para fazer uma equipe competitiva que dentro do campo represente o torcedor. E que a gente sabe que vai ser um campeonato aí dificílimo, competitivo, que a gente precisa fazer também uma grande pré-temporada para que a gente possa estar dentro do campo sendo competitivo e consiga alcançar os objetivos do clube.
2: Bom, serão 15 jogos, não é? E não é só a ida, os jogos, não é? 8 jogos aqui em Vacaria, 7 jogos fora de Vacaria. Claro, quando definir o carnê, realmente a gente vai ver quais os clubes que vai enfrentar fora de casa. Mas como é que o senhor pretende montar essa equipe do Glória? A gente sabe também que já tem 8 nomes de jogadores aí que estão praticamente acertados com o Glória.
3: Sim, eu sempre comento que a gente precisa se adaptar. Eu penso dessa forma. Claro que a gente vai trazer e vai montar um grupo dentro das características que a gente vai ter que impor dentro do campo e o que a competição pede, a gente por conhecer a divisão de acesso. Acredito que esse ano um pouco diferente, até pela época, vamos pegar mais gramados de melhores condições, as equipes também têm bem com investimento alto, então vai ser um campeonato gaúcho do interior, ao meu ver, né, pelo nível das equipes. Então, afora nessa montagem, que a gente sabe que é importante, né, os dias que a gente tiver para trabalhar na pré-temporada também, e dentro da pré-temporada a gente vai procurar impor para os jogadores, propor para os jogadores as formas que a gente acredita que vai ter que usar dentro do campo. Então, vai depender muito do que o jogo vai pedir, do adversário, do contexto em geral, da partida, enfim. Mas para isso os atletas, né, com certeza precisam estar treinados e é isso que a gente vai sempre procurar fazer. Os atletas precisam entender o que fazer com e sem a bola. E é isso que a gente vai procurar trabalhar quando acontecer aqui a nossa pré-temporada, desde o primeiro dia. Mas sempre uma equipe competitiva, intensa, de muita entrega, porque a gente sabe que o campeonato exige isso.
2: Bom, a respeito de contratações, como é que está sendo encaminhada essas contratações? Através do senhor, através da direção do Glória, como é que é?
3: Está sendo em conjunto, eu acho que é importante isso. Aqui também, pela experiência de todos, também conhece muito o mercado. E a gente também, com o conhecimento que a gente tem procurado também auxiliar com algumas situações. A gente já vinha fazendo alguns contatos, né? Agora também chegando aqui, a gente vai, acredito que poder acelerar também algumas situações. Já tem já alguns jogadores bem encaminhados que ainda precisa de algum detalhe ou outro para firmar né, de concreto o contrato. Então acredito que nesses 3-4 dias que a gente vai ficar por aqui, vamos ter bastante novidades para que a gente consiga, no início da pré-temporada, estar com, se não com o grupo totalmente completo, já muito próximo disso.
2: Bom, são jogadores que estão atuando aí na Série D, alguns até na Série C também do campeonato, do brasileiro, não é? Como é que vocês pretendem também jogadores que atuaram aí esse ano aí no Campeonato Gaúcho?
3: Sim, eu acho que isso também é um ponto importante, jogadores com minutagem, né, com uma rodagem de jogos importantes, até porque vamos ter aqui talvez 30 dias de pré-temporada, então não vai ser muito tempo. Então a importância de ter já esses jogadores que já vêm com um ritmo de jogo. É, e aqui a gente vai procurar trabalhar dando uma sequência, né, para o nível de cada um, né, que eles se apresentarem. Mas o ponto principal é a parte disso, né, fora a qualidade, né, e o conhecer o jogador e conhecer a competição, de serem jogadores que vêm com um ano já, lutando já em Campeonato Gaúcho, Série D, talvez Série C também. Então, a gente tem estudado esse mercado e também procurado, em cima disso, procurar e buscar jogadores nesse cenário que como tu comentou, na Série D, na Série C, jogadores que jogaram o gauchão, porque, como falei, vai ser uma competição aí que vai aproximar muito o Campeonato Gaúcho.
2: Bom, qual é o esquema que será montado pelo treinador Wigan Campos? Qual é o esquema que ele gosta de montar para enfrentar as demais equipes?
3: Vai depender muito, Betão, do que, como falei, do que o jogo pedir. A gente vai procurar trabalhar diversas formas de jogar. E afora isso, eu acho que é importante a gente conseguir se adaptar e também os jogadores entender o jogo e como eu sempre falo, do que fazer com a bola e sem a bola. Então, independente de jogar com, né, com qualquer esquema 4-4-2, 5-4-1, enfim, 5-3-2, a gente vai procurar dentro do treinamento e já também trazer jogadores que já conheçam essas formas de jogar dentro da característica deles. Independente disso, a gente vai, como falei, a gente vai procurar se adaptar e fazer com que os jogadores tenham esse consentimento, essa inteligência, essa tomada de decisão ali nos jogos ali para que eles possam estar no seu melhor e possam estar aproximando isso, né, nos aproxima aí das vitórias.
2: Categoria de base, o senhor pretende aproveitar alguns jogadores da categoria de base? Agora tem o sub-20, sub-17 aí?
3: Sim, já tem já 3 ou 4 jogadores já encaminhados, né, que o Beto vem acompanhando. Eu quero também ter um conhecimento e observar esses jogadores. Nesse primeiro momento, acredito que seja em cima disso, mas está sempre aberto. Acho que é importante ter a categoria de base. A pouco não vai começar, mas mais adiante, num treino ou outro, precisa, sobe, vem para trabalhar. Então, acho que é importante esse suporte e também a oportunidade para os meninos, né? Então, sempre procurei ter esse olhar para a categoria de base e aqui não vai ser diferente.
2: Programação do Glória para os próximos dias aí, a apresentação será no dia 1º de julho, está mantida essa apresentação para o dia 1º de julho, e qual será a programação daqui para frente?
3: A gente ainda vai sentar e vai conversar, acredito que seja, se não for dia 1º, vai ser dia 2, não vai fugir disso, e eu devo permanecer aqui até quarta ou quinta-feira, né, para a gente, né, buscar e concretizar mais algumas contratações, também vim para conhecer aqui, ser apresentado, né, pelo clube. Então, a partir disso, depois eu retorno para minha casa, a gente vai procurar sempre estar mantendo contato e acredito que uns 5 dias antes também da apresentação eu vou estar aqui já também para a gente iniciar o trabalho.
2: Comissão técnica já está definida?
3: Está definida, hoje apresentamos o Rafael aqui, também tem mais um auxiliar que também vai vir, o treinador de goleiro também permaneceu, o Anderson, ainda também tem questão ainda também da rouparia, né, da massagista, fisioterapia, enfim, todo esse staff aí que a gente sabe que é importante, mas com certeza vão ser aí profissionais aí que vão estar tá nos ajudando muito no dia a dia aí do clube.
2: William Campos, qual é o recado que você passa ao torcedor do Glória?
3: Um torcedor importante, né, que ele acredite, né, a gente está fazendo um grande trabalho já, procurando fazer um grande trabalho nas contratações, torcedor que sempre foi importante aqui, A gente vai procurar trabalhar bastante, fazer com que os atletas dentro do campo representem o torcedor aqui fora, né, e eles possam ser esse 12º jogador, nos apoie, se associe ao clube, dê esse suporte para essa direção que está fazendo um grande trabalho para a gente poder, dentro do campo, aí também estar representando e todos juntos aí fazer uma grande campanha e atingir o objetivo final, que é o acesso.
2: Ok, obrigado. O Igor Campos, treinador do Glória, que foi apresentado pela direção do Glória e deve começar os trabalhos no dia 1º ou dia 2 de julho. Está sendo formado o plantel, as contratações estão sendo encaminhadas e nós teremos aí, se Deus quiser, um bom time do Glória nessa divisão de acesso, nesse ano que o Glória completa 70 anos, Ronaldo.
1: E o Betão Carneiro está aqui ao meu lado também nessa manhã, Betão. A gente tem alguns jogadores já contratados aí pelo Leão da Serra, Betão, para esse início de divisão de acesso, claro, né? Na apresentação do grupo no começo do mês de julho, todos os jogadores estarão presentes, mas a gente tem alguns nomes já contratados, alguns nomes que...
4: Confirmados
1: aí para a divisão de acesso. Quais são eles, Betão?
4: O Fel, que é zagueiro, tá?
1: Zagueiro e volante.
4: Polivalente. Já esteve ano passado aqui no Glória. Elias Ceará, volante. Que é jogador de meio de campo, volante, já esteve ano passado aqui no Glória. Tem o Rafael, que é um camisa 10, que esteve pelo Passo Fundo ano passado. Tá?
1: Jogou no Passo Fundo.
4: Tem no ataque, nós temos 4 jogadores já contratados para o ataque, confirmados. O Jarro.
1: Sim.
4: Estava
1: na Inter de Santa Maria.
4: São Luís. Alisson Mira, que é atacante, estava no Passo Fundo.
1: Certo.
4: Tá? O jogador Tony Júnior, que é atacante também.
1: Jogou no Bagé.
4: No Guarani. E o Wilson Júnior, que é atacante, que estava também no Passo Fundo.
1: E passagem por vários clubes aqui, tá? Do estado.
4: Esses jogadores já estão confirmados pelo Glória, tá?
1: É um elenco cascudo, né, Betão? É. Que conhece a divisão de acesso, né? Jogadores experientes.
4: É verdade. E até a próxima semana, o Glória deve confirmar mais jogadores. Tem um goleiro que já está com... Só falta divulgar o nome do goleiro. Tem mais um zagueiro também que falta divulgar.
1: Está disputando a Série D do Brasileiro,
4: Série D,
1: né?
4: Do Brasileiro, tá? Série D do Brasileiro, a maioria. Tá?
1: Então, veja como o grupo do Glória qualificado aí para a divisão de acesso deste ano. A montagem do elenco está sendo bem interessante aí. E na próxima semana a gente vai estar divulgando mais nomes aí também.
4: Como o Igor Campos falou na entrevista há poucos instantes aí, serão em torno de 20 a 22 jogadores que serão contratados e serão 4 a 6 jogadores da base, que estão na base do Glória hoje, que participarão dos treinamentos que poderão ser utilizados na equipe profissional.
1: Falar em base, amanhã. O Glória entra em campo, o Glória Sub-20 do técnico Xandão entra em campo amanhã à tarde no Altos da Glória, 3 horas, boa oportunidade para o pessoal acompanhar a gurizada do Leão da Serra. O confronto neste domingo, Betão, 3 da tarde contra o Panambi. O Glória buscando a classificação à próxima fase.
4: Diga-se de passagem, hein? Faltam 2 jogos para terminar essa fase para o Glória, tá? Esse é o penúltimo jogo do Glória aqui em Vacaria, joga contra o Panambi. O Glória tem 9 pontos, mesmo número de pontos que o Panambi, mesmo número de pontos que o Pelotas. Essas 3 equipes estão na 4ª posição, tá? Primeiro é o Futebol com Vida com 15, aí Moré com 15, Pelotas com 10. Aí vem Brasil de Pelotas, Glória de Vacaria e Panambi, todos com 9. Glória precisa vencer amanhã o Panambi para subir na tabela de classificação, porque depois o último jogo do Glória é contra o Futebol com Vida fora de casa, que é o líder do campeonato.
1: O Glória tem um jogo a mais do que a maioria dos seus adversários, então é importante pontuar hoje, amanhã, e tentar pontuar lá contra o Futebol com Vida, que praticamente para esse jogo o Glória já vai classificado à próxima fase, né? Lembrando que nessa fase são 9 equipes e 4 classificam à próxima fase. Amanhã, 3 da tarde, então, todo mundo lá no Altos da Glória para dar aquele apoio para a gurizada, o Glória Fava, nosso Leão da Serra. Já a gente está de volta com mais informações do esporte, mais destaques do pré-jogo neste sábado.
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7: Onze horas e 14 minutos. 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
7: E após a Copa tem mais dupla Grenal e o Glória na divisão de acesso. 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
10: 10 graus.
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1: Muito bem, estamos de volta aqui no pré-jogo da tua Rádio Fátima e o oferecimento de Auto Center Mão na Roda. 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Bom, Betão, a gente teve início finalmente da Copa do Mundo. Bola rolou na quinta-feira, México venceu na estreia na competição. Também a gente teve a estreia dos Estados Unidos e do Canadá ontem. E hoje, meu amigo, o bicho pega, porque hoje a seleção brasileira está em campo, Betão. Ah. Um pouco de desconfiança dos torcedores, né? Mas eu acredito, essa é a minha opinião, que a gente tem um craque, nosso maior craque está no banco de reservas lá. Ou, eu ia dizer sentado, mas ele nunca está sentado, está sempre mastigando chiclete ali à beira do gramado. Para mim, o grande craque dessa seleção é Carlo Ancelotti, Betão.
4: É verdade, treinador Carlo Ancelotti reconhecido mundialmente em clubes, em seleções não. É a primeira experiência dele como treinador. Ele foi auxiliar técnico da Itália em uma das Copas do Mundo. Hoje ele vem como treinador. Treinador de clube é uma coisa, treinador de seleção é outra bem diferente. Por quê? Porque treinamentos são poucos treinamentos com as seleções. Tá? Clube você treina o ano inteiro, o mês inteiro, a semana inteira. E a seleção não. Agora que ele pegou 15, 20 dias para treinar a seleção brasileira.
1: Ele foi auxiliar do Arrigo Sacchi na Copa de 94, perdendo a final para o Brasil nos pênaltis.
4: É, em 94 ele foi auxiliar e agora ele é treinador de uma seleção. E muita gente pergunta, por que ele não treinou, não é treinador da Itália, se ele é o melhor treinador
1: do mundo?
4: Ele
1: não quis pegar aquela encrenca.
4: Ele não quis pegar em Itália. Tá, e pegou a seleção brasileira. Seleção brasileira está praticamente escalada com Alisson, Danilo, Marquinhos, Gabriel Magalhães e Alexandro. Casemiro, Bruno Guimarães e Paquetá. Rafinha, Matheus Cunha e Vini Júnior. Esta é a seleção brasileira.
1: Olha, eu começaria com o Endrick, tá?
4: Eu começaria com o Endrick no lugar do Matheus Cunha.
1: Também. E
10: essas laterais aí...
4: Esses dois laterais aqui, principalmente o Alexandre, começaria com o Douglas.
10: Pois é.
4: Tá? Que é mais marcador, porque todo mundo fala que o poder ofensivo da equipe de Marrocos é pelo lado direito.
10: O Hakimi.
4: Tem o melhor lateral direito do mundo.
10: O Hakimi joga no Paris, joga com a bola, né?
4: É uma barbaridade.
10: E tem que cuidar com esse cara.
4: Mas apesar que também eles vão ter que cuidar do Vini Júnior, que é o melhor jogador também.
10: Não, o jogo vai ser bem franco.
4: Nós temos os dois melhores atacantes do mundo. Rafinha e Vini Júnior. Entre os quatro melhores do mundo, eles são dois.
10: Ah, o Rafinha nem tanto.
4: Rafinha, sim, senhor. Nós não damos muita bola pro Rafinha.
10: Não, joga bem, joga.
4: Mas acompanha
10: muito
4: as televisões aí. O pessoal dizendo lá na Europa: Rafinha. O Vini Júnior nem se fala, são os dois melhores jogadores.
10: São craques.
4: Mas eles têm que desempenhar isso aí na seleção, porque eles nos clubes eles jogam a barbaridade. Na seleção ainda não.
10: Pois
4: então eles têm que desempenhar. Rafinha, Matheus Cunha também é goleador, apesar que eu preferia o Igor Thiago, tá? Ou o Hendrick, e deve entrar no segundo tempo. E o Vini Júnior, o ataque da seleção brasileira. Casemiro, Bruno Guimarães e o Paquetá na marcação dos setores de meio de campo. Vamos ver, vamos torcer, sou brasileiro e acredito. Ronaldo, além do jogo do Brasil contra Marrocos, que você acompanha na tua Rádio Fátima hoje, sábado às 19 horas, com o serviço da Rádio Gaúcha, nós teremos agora às 13 horas Austrália e Turquia, às 16 horas Catar e Suíça, às 22 horas Haiti e Escócia. São outros dois
10: jogos do Grupo do Brasil.
4: Jogos do Grupo do Brasil, Haiti e Escócia, às 22 horas, tá? Amanhã, domingo, nós teremos 4 jogos. Às 14 horas, Alemanha e Curaçao. E às 17 horas, Holanda e Japão, que também interessa.
10: Bonito jogo. Bom
4: não,
10: jogo.
4: Também interessa o Brasil.
10: Mas é bom jogo.
4: Porque o Brasil, sendo o primeiro colocado, ele vai pegar o segundo colocado desse grupo.
10: Certo.
4: E o segundo colocado pode ser Holanda ou Japão.
10: Certo.
4: Na outra fase já. Às 20 horas, Costa do Marfim e Equador. 23 horas, Suécia e Tunísia. Quem está com saudade do Valência vai assistir, não é? Equador aí, não é isso?
10: É verdade, tem o Valência, o torcedor colorado gosta muito do Valência.
4: Então, hoje sábado 4 jogos, amanhã domingo mais 4 jogos. É pra ficar em casa fechado assistindo jogos quem gosta de futebol, Copa do Mundo chegando aí.

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2: 11 horas e 23 minutos.
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1: 10 graus.
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3: Eu vou lá então.
5: É o nosso pré-jogo aqui na tua Rádio Fátima, nesta manhã de sábado, trazendo muita informação e os destaques do esporte para Auto Center Mão na Roda. 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Bom, Betão Carreiro, final de semana de jogos do Campeonato Amador. A gente está acompanhando os jogos da Série A e Série B, né? Tem também a Taça Cidade de Futsal acontecendo aqui em Vacaria. São muitas atrações aí para quem gosta do esporte, né, meu amigo?
6: São muitas atrações. Eu vou começar então pela Copa Amuxer 2026 de futsal. Nós teremos neste sábado em Campestre, em São José dos Ausentes e aqui em Vacaria. Em São José dos Ausentes, hoje tem São José dos Ausentes contra Montes Capões no futsal, categoria sub-9, sub-11, sub-13, sub-15, 17 e 20. Jogos serão em São José dos Ausentes, São José dos Ausentes contra Montes Capões. Em Campestre da Serra, hoje às 19 horas, lá no Ginásio Municipal Maurílio Zanotto de Campestre da Serra, teremos Campestre contra IP, hoje no sub-9, sub-11, sub-13, sub-15, Campestre contra IP, lá em Campestre da Serra, hoje às 19 horas. Aqui em Vacaria, dentro de instantes, lá no DMD, nós teremos Vacaria e Bom Jesus, Vacaria e Bom Jesus, já tivemos dois jogos no sub-11 e no sub-13, agora, a partir de 11 horas, nós teremos aí o sub-15, e 13:30 sub-17, 14:30 no feminino livre e 15:30 sub-20 masculino. Vacaria contra Bom Jesus na Copa Amuxer, é a primeira rodada da Copa Amuxer 2026. E Campeonato Municipal de Amadores, Ronaldo e ouvintes, nós teremos a penúltima rodada do Campeonato Municipal de Amadores de Futebol de Campo, Série B, nós teremos amanhã domingo, no Campo do Guarani, 9:30, Academos e Vila Nova, 13:30, Morgueados e Pumas, 15:30, Boca Juniors e Santa Cruz. Esses três jogos são no Campo do Guarani. No Campo do Cristal, amanhã domingo, 9:30, Planalto e PSG, 13:30, PCV e Ponte Preta B, 15:30, Bayer contra Esporte, no Campo do Cristal. No Campo do Esporte Clube Brasil, amanhã domingo, 9:30, Ferroviário contra o Santa Fé, 13:30, Leicester contra Resenha e 15:30, Atlético Guerreiros contra São Caetano B. É a penúltima rodada do Campeonato Municipal de Amadores de Futebol de Campo, Série B, que é organizado pela Secretaria de Esportes e Lazer do município de Vacaria, Ronaldo.
5: Muito bem, obrigado, Betão. Finalizando o nosso pré-jogo deste sábado. Obrigado, gente, pelo carinho, pela audiência e pela companhia de todos vocês. Na sequência, o programa Tempo de Ser Igreja. Um forte abraço. Hoje à noite tem o Brasil em Campo, 7 da noite. Você vai acompanhar com a gente aqui na tua Rádio Fátima, estreia da Seleção Brasileira na Copa do Mundo. Um ótimo sábado a todos, um excelente final de semana, gente. Paz e bem.
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8: E voltamos neste sábado aqui do Centro de Vacaria. Estamos aqui em frente à Prefeitura Municipal, um sábado especial, sábado de campanha do agasalho. Muito obrigado, Vacaria. Muitas pessoas passaram aqui já pela manhã, mesmo com esta instabilidade. E a gente fica feliz por isso, né? A secretária Marli Madruga Kowaleski, do Desenvolvimento Social, saber que, mais uma vez, nossa comunidade está aqui colaborando com esta campanha, onde tanta gente está aguardando aí a nossa colaboração, nossa doação neste inverno. Bom dia novamente para a senhora secretária.
1: Bom dia de novo a todos os ouvintes. Nós estamos muito contentes. Novamente, a população nos ouviu, trouxe a sua doação, mas ainda nós precisamos de mais doações, porque o frio intenso está chegando, a demanda nossa é grande, né, quanto a agasalhos, cobertores. Então a gente pede que toda a população que veja no seu armário, que tenha alguma coisinha, toda peça, toda doação vai fazer a diferença para nós. Estamos aqui até às 16 horas, juntamente com a vacinação também da influenza, com o pessoal dos escoteiros aqui recepcionando o pessoal, dando uma planta, e a gente aguarda então para que todos possam vir e fazer a sua doação e a gente poder de fato ajudar essas pessoas que já estão vindo também pedir, né, essas doações aqui mesmo, e que a gente já está então direcionando também algumas doações.
8: E qualquer peça de roupa é importante nessa nossa campanha, né, Marli?
1: Muito importante para nós, Vladimir. Qualquer doação faz muita diferença. A gente já está recebendo muita doação, mas ainda precisamos da ajuda, então, da nossa população. Mais uma vez, convocamos as pessoas. Venham, façam a sua doação, venham aqui que nós estamos, então, esperando vocês para que a gente possa ajudar de fato a nossa comunidade.
8: Até às 4 da tarde, né, Maria?
1: Até às 4 da tarde estaremos aqui, né? Podem vir aqui, não precisa sair do carro, que nós estamos aqui para pegar a sua doação. Quem precisar de repente, que a gente vá também pegar, a gente pode fazer isso também.
8: Valeu, obrigado, Ale. E aí, já a gente chegando aqui, ó. E aí, bom dia, tudo bom?
3: Ah, tudo bem, como é que vai, meu amigo? Tudo bem?
8: Que bom ter lá e ver fazer a sua doação aí, que bom, hein?
3: Isso, vamos colaborar com o pessoal aí que precisa, né, Vladimir?
8: Isso aí. E feliz de nós que temos como ajudar quem precisa, né?
3: Isso aí, é melhor nós ajudar do que ser ajudado,
8: isso,
3: né?
8: Isso aí, obrigado pela sua doação, bom final de semana.
3: Igualmente, um abraço.
8: Valeu, ó, aqui ó, o pessoal não para de chegar, você que tá nos ouvindo, se não deu agora de manhã, vem à tarde, estamos às 4 horas da tarde, aqui em frente à prefeitura, é a campanha do agasalho especial neste sábado aqui em Vacaria. E também tem a vacina contra a gripe aqui na prefeitura, no saguão aqui da prefeitura. Inclusive agora ao meio-dia. O pessoal da Secretaria de Saúde não vai recuar, não. Você que está nos ouvindo agora ao meio-dia, uma hora, agora, mais próximo do meio-dia, quer fazer a vacina da gripe, o pessoal da Secretaria da Saúde também está ali aguardando até às 4 horas da tarde aqui também no saguão da prefeitura. É a tua Rádio Fátima e a Mais Nova FM apoiando mais uma vez a campanha do Agasalho 2026 de Vacaria. Estamos aguardando a sua doação até às 4 horas da tarde. Voltamos daqui a pouco.
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10: 11 horas e 32 minutos.
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10: 10 graus. 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
1: A você que está sintonizado no Tempo de Ser Igreja, nossa fraterna saudação de muita paz e de muita esperança. Estamos celebrando o 11º domingo do Tempo Comum. Na liturgia, o Senhor renova conosco a aliança de amor selada na morte e ressurreição de seu Filho, Jesus Cristo. Apoiados em sua palavra de vida, ouvimos o chamado amoroso para seguirmos os passos do Salvador e para sermos sinal gratuito da bondade de Deus no coração do mundo. Como igreja, vivemos um tempo muito forte, com uma bonita espiritualidade, e convocados a aprofundar a raiz da nossa fé e a darmos as razões da nossa esperança. Na quinta-feira que passou, celebramos o apóstolo São Barnabé. Sexta-feira, ontem, foi a solenidade do Sagrado Coração de Jesus. Hoje, estaremos celebrando, a igreja celebra a solenidade do Sagrado Coração de Maria e coincide, 13 de junho, com a festa de Santo Antônio. Na catedral, o encerramento da trezena acontece hoje, portanto, às 18 horas, com a bênção dos pães, todos convidados a participarem desta bonita solenidade. Amanhã, domingo, na catedral, nós teremos as missas normais, das 10h15 e das 18 horas, e nos bairros, Monte Claro e Imperial, às 9 horas, como de costume. Amanhã também a comunidade Sagrada Família do bairro Porcínio realiza a sua tradicional feijoada. Todos convidados a participarem também deste evento. Próximo domingo, na paróquia Imaculada Conceição de Caseiros, acontece o Encontro Diocesano de Namorados. Todos convidados. É a dimensão vocacional que faz também esse trabalho e para contribuir no discernimento, na espiritualidade e na oração, a vida matrimonial. Então, os namorados que quiserem participar, entrem em contato conosco, entrem em contato com a sua paróquia para fazer a sua inscrição e comunicar à paróquia de Caseiros para que se organizem e acolham este primeiro encontro diocesano de namorados. A todos vocês desejamos um abençoado final de semana. Fiquem com Deus e até o próximo sábado, com a graça de Deus.
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2: Paz e bem, tempo de ser igreja da paróquia de Fátima. Hoje, dia do Imaculado Coração da Virgem Maria, ao celebrarmos a gloriosa memória, nós vos pedimos, Senhor, que pela intercessão do Coração Imaculado da Virgem Maria, também nós mereçamos receber a plenitude da vossa graça. Hoje também, 13 de junho, dia de Santo Antônio, grande pregador e intercessor nas necessidades, que possamos seguir os ensinamentos e contarmos com a ajuda de Santo Antônio em todas as adversidades. E a programação para este sábado, missa na comunidade de Santa Catarina, Passo do Carmo, 14h30, na comunidade das Irmãs, 15 horas, missa na comunidade de Santa Bárbara, Barcelos, 16 horas, na Santa Luzia Santana, 18 horas, na Matriz, 18 horas, e na São Peregrino Pradense, 19 horas. Amanhã, domingo, missa na Matriz, às 9 horas, na Consoladora do Bairro Cristal, 9 horas, missa da festa em honra a Santo Antônio, na comunidade Monte Alegre dos Campos. Missa na comunidade Nossa Senhora do Caravaggio, Raia Gaúcha, 14h30. Missa no Sagrado Coração de Jesus, Invernada Borges, 16 horas. Missa do encerramento da segunda etapa do ECC, às 17h30, na Casa Franciscana. E missa na Igreja Matriz, às 19 horas. E lembrando a todos que o segundo domingo do mês é o domingo do Churrasco da Fátima. E pela intercessão de Santo Antônio e do Coração Imaculado de Maria, Deus abençoe a todos, em nome do Pai, do Filho e do Espírito Santo. Amém.
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3: Nossa fraterna saudação a você que nos acompanha aqui no programa Tempo de Ser Igreja, na tua Rádio Fátima. E agora nós iniciamos mais um espaço da paróquia Nossa Senhora da Glória, aqui de Vacaria, com a programação para hoje e para os próximos dias. Hoje, sábado, dia 13 de junho, nós temos às 16 horas, às 4 horas da tarde, missa.

às 6 horas da tarde. Durante essa semana, na quarta-feira, dia 17 de junho, como de costume, nós temos a missa às 16 horas e depois das 17 às 19 horas, horário de atendimento de confissões aqui na Matriz Nossa Senhora da Glória. Essa então é a programação da Paróquia Nossa Senhora da Glória para esse final de semana e para os próximos dias. E que o bom Deus, por intercessão da Virgem Santíssima, abençoe a todos nós.

0: Queridos aniversariantes do Clube da Amizade, hoje é um dia muito especial. O dia do aniversário de vocês. Parabéns pelo dom da vida. Que Deus cuide de cada um de vocês e que, junto com a família, a vida possa ser celebrada.
1: Parabéns e felicidade a você, aniversariante do dia 13 de junho. Em Monte Alegre dos Campos, Antônia Noeli Tavares recebe os parabéns dos irmãos, dos sobrinhos e amigos. Em Moliterno, Antônio Luiz Previati recebe os parabéns da esposa Terezinha, dos filhos Renato e Fernanda. Em Vacaria, Aquilina Steger recebe os parabéns do esposo, da filha e dos netos. Em Vacaria, Avelino Gomes Maciel recebe os parabéns da esposa Janete, dos filhos Rony e Suelen, do neto Antônio Francisco, irmão da agente Maria Goretti. Em Nova Araçá, Carla Pauleto Defende recebe os parabéns do namorado Dylan Silvani e família. Em Campos Novos, Elisete Bernardi recebe os parabéns do esposo e dos filhos. Em Esmeralda, Geni de Fátima Oliveira Galvão recebe os parabéns do esposo Narciso, dos filhos Idinei e Cristiane, Adriane e dos netos. Em São Jorge, Maria Antônia Viapiana Frozzi recebe os parabéns do esposo Aldo, da filha Alana e do Enzo. Em Guabiju, Maria Idete Cambuzi recebe os parabéns dos familiares. Em Nova Bassano, Sabina Dalcero Posa recebe os parabéns do esposo João e dos filhos. Em Paraí, Silvan Zandoná recebe os parabéns dos pais, do irmão Celso e da esposa Fabiane. Em Criciúma, Valentina Teixeira da Costa recebe os parabéns da família. Feliz aniversário a todos e recebam o carinho da tua Rádio Fátima.
0: Parabéns a todos vocês. Feliz aniversário. E fiquem com a bênção de Deus, Pai, Filho e Espírito Santo. Amém. Paz e bem.
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4: Louvado seja nosso Senhor Jesus Cristo, para sempre seja louvado. A minha cordial e tradicional saudação a todos os diocesanos da querida Diocese de Vacaria, a todos aqueles que passam aqui pela nossa região, nos acompanham por alguma das rádios distribuídas em nosso território, e a todos aqueles e aquelas que nos acompanham pelas redes sociais. Aqui é Dom Silvio Guterres Dutra e tenho essa alegria grande de a cada sábado me comunicar com vocês compartilhando experiências importantes da nossa vida de fé na Igreja Diocesana, no Brasil ou no mundo inteiro. Começo hoje lembrando um compromisso da prioridade missão em pequenos grupos da nossa diocese, que agora estamos dando o nome também de Círculos Bíblicos. Estamos no tempo do convite, do recrutamento de futuros animadores e animadoras para os Círculos Bíblicos, que pretendemos começar em setembro deste ano, mês da Bíblia, em nossa diocese. Fica aí o apelo aos multiplicadores das paróquias, aos parcos, aos conselhos de pastoral, para nesse tempo gastarem energia indo ao encontro de pessoas, visitando, convidando, especialmente naquelas regiões da paróquia onde se entende que é melhor começar por ali a experiência dos círculos bíblicos. Convido todos a nos unirmos neste projeto e rezar pelo êxito pastoral dessa iniciativa da nossa diocese. Temos neste final de semana acontecendo também um evento importante para o ECC, Encontro de Casais com Cristo,

0: É a segunda etapa que está sendo retomada depois de um período. Está acontecendo junto à paróquia Nossa Senhora de Fátima, aqui em Vacaria. Nos unamos em oração por esses casais, por todo o movimento do ECC, mas pelos casais que estão se dedicando neste final de semana e aqueles que estão fazendo a experiência pela primeira vez da segunda etapa, que é essencialmente formativa dos casais em relação à vida pastoral da sua paróquia, da igreja como um todo e da sua diocese. Nos unamos a eles em prece, em oração. Temos um evento importante também do movimento do Cursílios, como está acontecendo neste final de semana, o Cursílio adulto masculino, 70º Cursílio. Na semana que segue, acontecerá, obviamente, então, o 70º Cursílio adulto feminino. Por isso, nos colocamos em oração também com todas as mulheres que estão há muito tempo já preparando, rezando, organizando esse momento forte do Cursílio dos adultos aqui na Diocese. O Cursílio se dará entre os dias 18 a 21 desse mês de junho, aqui no Centro de Formação em Vacaria. Essa semana, mais um encontro do Conselho de Presbíteros, ele é mensal, é sempre na terceira sexta-feira de cada mês. Por isso, como lembro todos os conselheiros, para estarmos juntos na próxima sexta-feira, dia 19 de junho, a partir das 14 horas, aqui na Cúria Diocesana. Trataremos dos assuntos que dizem respeito à vida cotidiana dos presbíteros, dos padres, mas também os encaminhamentos pastorais mais relevantes da nossa diocese. O nosso núcleo diocesano da CRB, da Coordenação Regional dos Religiosos do Brasil, estará reunido também na próxima semana, dia 20, no sábado da semana que vem, em um momento de confraternização. É um momento em que nossas irmãs consagradas e nossos freis religiosos se reúnem, se encontram para rezar, mas também para confraternizar, para cultivar a necessária e bela fraternidade entre os consagrados. E falando de vocação, de caminho vocacional, nós temos uma beleza a apresentar e um convite a fazer, que é o nosso primeiro encontro diocesano para namorados. É isso mesmo, nossa SAVE, nosso Serviço de Animação Vocacional, que já vem trabalhando bastante, intensamente, para promover as vocações ao Ministério Ordenado e à vida consagrada, entendeu, e legitimamente assim o fez, que deveria oferecer momentos de formação, de discernimento, de acompanhamento para os namorados, independentemente da fase do namoro, aqueles que estão começando o namoro, os que já têm um tempo considerável de namoro, aqueles que já estão vivendo, quem sabe, a experiência do noivado, sintam-se todos convidados a estar conosco no próximo dia 21, no domingo da semana que vem, lá em Caseiros, na comunidade Nossa Senhora da Conceição, onde acontecerá esse primeiro encontro, será o primeiro, portanto, pensamos em continuar investindo nesse acompanhamento, nesse apoio aos namorados que fazem uma experiência belíssima de amor humano, de amor divino, amor abençoado por Deus, mas que muitas vezes se sentem desamparados pela própria igreja, que não os olha como deveria. Queremos dar um passo importante, queremos fazer com que namorados e namoradas se sintam queridos pela igreja, acompanhados pela igreja, e vejam na igreja também uma instância de acompanhamento, de discernimento, de orientação para essa experiência tão bela, colocada por Deus no coração do homem e da mulher, que se sentem atraídos, que podem depois, a partir daí, se tornar uma grande família, um abençoado matrimônio e uma constituição de uma família cristã para um caminho vocacional a dois e depois a formação dos filhos e os serviços às comunidades, quantos casais vinculados e engajados nas comunidades. Por isso fica aí a partilha da alegria desse encontro, mas também fica o convite. Você que está me ouvindo, se não se considera nessa categoria de namorados, certamente conhece algum casal de namorados. Incentive-os a participar, a se inscrever e a estar conosco no próximo domingo, dia 21, na paróquia de Caseiros. Muito obrigado pela escuta e sobre todos vocês, deixo agora a bênção de nosso Deus, Ele que é Pai, Filho e Espírito Santo. Amém.
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2: Estimados ouvintes da Rede Tua Rádio, nossa saudação franciscana de paz e bem. Hoje celebrando a festa de Santo Antônio, Unidos nos voltamos para a palavra viva de Cristo e contemplamos sua compaixão pela multidão cansada e abatida, como ovelha sem pastor. Diante de tantos clamores e sofrimentos, Jesus convoca os apóstolos e se põe a trabalhar em favor da vida. Vendo que havia muito a ser feito, ele disse: a messe é grande, mas os trabalhadores são poucos. Pedi, pois, ao dono da messe que envie trabalhadores para a sua colheita. Como discípulos de Jesus, somos chamados a elevar nosso olhar ao céu, mas não podemos esquecer de olhar ao nosso redor e contemplar as cenas de sofrimento humano que nos rodeiam e pedem gestos concretos de nossa parte. Como discípulos de Jesus, somos chamados e enviados a continuar a obra redentora de vida para todos, iniciada pelo Mestre Jesus.

Pai de bondade, vosso filho Jesus teve compaixão do sofrimento do povo, pois esse estava cansado e abatido como ovelha sem pastor. Por isso serviu a vida e enviou os apóstolos para proclamar que vosso reino estava próximo. Fazei que sejamos sensíveis aos outros e dispostos a servir. Libertai-nos do egoísmo e educai-nos para o amor e compaixão, pois é dando que se recebe. É libertando os outros que seremos libertados, e é amando que seremos amados. Abençoai o pão colocado sobre a mesa e dai-nos a graça de saciarmo-nos totalmente do banquete do vosso reino. Em nome do Pai, do Filho e do Espírito Santo. Amém. Um forte abraço, paz e bem.

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1: 11 horas e 57 minutos.
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0: 10 graus.
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5: Alô, ouvintes, muito boa tarde. Sábado, 13 de junho, aqui é a tua Rádio Fátima de Vacaria, a emissora de integração regional. Muito obrigado a você que mais um dia está em nossa sintonia. A partir de agora, vamos para mais um programa da Prefeitura Municipal de Campestre da Serra. A administração 2025-2028. Alô, prefeito Tairo, vice-prefeito Juliano, secretários da atual administração. Alô, comunidade de Campestre, um grande abraço. Obrigado por estar sempre em nossa companhia. Com privilégio, estamos recebendo hoje aqui nos estúdios para o programa então da Prefeitura de Campestre da Serra, a secretária de Cultura, Desporto e Cidadania, Fabiana Parisotto Fernandes. Tudo bem com a senhora, secretária? Boa tarde.
6: Boa tarde, Vladimir. Boa tarde a todos os ouvintes da Rádio Fátima, em especial a comunidade de Campestre da Serra, que nos ouve nesse sábado, né? Para a gente atualizar um pouquinho do que vem trabalhando, do que vem acontecendo aí na nossa comunidade e o que a gente tem preparado também até o final do ano.
5: E temos muito trabalho já realizado e trabalho programado para o segundo semestre. Estamos em junho. Já estamos fechando o primeiro semestre de 2026. Passou rápido, secretária Fabiana. Mas nesse período, o que foi possível realizar? Porque foram intensas atividades lá em Campestre da Serra.
6: Sim, Vladimir. Nossa, o ano voa, né? É verdade. Parece que quanto mais a gente faz, mais atividades, acelera, né? Mais rápido o tempo passa. E Campestre esse ano começou o ano já nos três primeiros meses aí com atividades que vão ficar na pré-história, né? A gente começou janeiro, um ano mais de organização, de preparação, mas fevereiro e março a gente já teve a questão do retorno das escolas, e aí já tivemos o Dia da Mulher, que foi um sucesso, foi um privilégio receber a Mariane Tortaça, foi nos dias em que ela foi convidada a ser a patrona dos festejos Farroupilha desse ano, então foi a primeira atividade dela.
5: Foi em Campestre.
6: Foi em Campestre, então para nós foi... A gente tinha contratado ela antes, né? Sim. Mas demos a sorte de tê-la lá já como uma pessoa, além da capacidade dela, de palestrante, de psicóloga, de música, também como homenageada, o que nos deixou bem feliz. O Ramon também, um rapaz que animou a mulherada, foi uma atividade linda. E aí, logo em seguida, a gente teve aquele mega evento de comemoração dos 34 anos, a Mostra Tecnológica, com nada mais, nada menos do que Fernando Sorocaba. Ficou na história, né?
5: Com certeza.
6: De Campestre, aquele evento. E aí começamos as atividades esportivas, estamos ainda com o campeonato de bocha acontecendo, tivemos torneio de futebol 7. E essa é uma coisa que as nossas competições esportivas em Campestre estão cada vez melhores.
5: Que
6: o pessoal
5: bom,
6: cada vez mais engajado, aproveitando mais. Estamos agora nos preparando. Hoje, logo mais à tarde, temos nossa primeira participação na Muxer, né?
5: Taça estamos... Muxer de futsal.
6: Isso, estamos recebendo...
5: E é um clássico, hein?
6: É, município de IP. Estamos recebendo hoje aí os nossos vizinhos de IP, para agitar a galerinha lá, os pais já estão ali em concentração. Logo mais às 13 horas começam as disputas aí da Amuxer, nosso primeiro jogo, né, no campeonato deste ano da Amuxer.
5: Alô, comunidade Campestre, é daqui a pouco no ginásio de esportes aí de Campestre, o início da Taça Amuxer, esse trabalho maravilhoso aí que vocês fazem com as categorias de base aí, Fabiana.
6: Sim, a gente tem...
5: Movimentando muitas crianças lá em Campestre,
6: muito,
5: né?
6: A gente tem quase 100 crianças nas nossas categorias de base, entre sub-9... até o sub-17. No entanto, a sub-9, ela já comporta crianças de 6 anos.
5: Olha
6: as
5: só.
6: Crianças com 6 anos já querem ir para a escolinha. E é um trabalho, Vladimir, que nos dá uma satisfação muito grande, porque a gente é há muitos anos já que esse trabalho da escolinha vem sendo realizado, mas nesse último período a gente conseguiu estruturar a questão espaço, né? De uma forma melhor para atender as crianças. Então a gente tem toda uma infraestrutura da antiga escola Esquil Neto, que hoje é o Centro de Treinamento Esportivo e Cultural José Esquil Neto, né? Que comporta ali todas as crianças, tem atividades recreativas, elas ficam lá o turno inverso ao escolar conosco. Então, além do treino esportivo, elas têm também o desenvolvimento de outras habilidades, até tiro de laço e vaca parada, que a gente já tem lá na frente ali, uns treinam bola, outros laço, vaca parada. Fazem Muay Thai, é tudo ali no mesmo espaço, né? Então, isso é uma atividade que nos deixa muito honrados de poder realizar no município de Campestre.
5: Formação de cidadãos mais comprometidos com a vida e com a própria sociedade. Né?
6: Exatamente. Esse é o nosso principal objetivo. Por meio do esporte, formar cidadãos excelentes, né? Para a convivência na comunidade de Campestre da Serra. E eu acho que o objetivo está sendo alcançado, o pessoal está cada vez melhor.
5: Com certeza. Objetivo alcançado com resultados extremamente positivos, secretária Fabiana. E o segundo semestre, que atividades estão sendo programadas até dezembro, então, Fabiana?
6: A gente tem na área esportiva uma incógnita nesse momento, porque agora, no próximo dia 23, a gente abre, então, a licitação para a reforma das quadras dos ginásios de esporte Maurílio Zanotto e do São Manuel. Então, a gente ainda não tem data prevista para o campeonato de futsal e também não temos certeza se esse ocorrerá ainda neste ano. Mas, na ausência do futsal, a gente já está organizando futebol 7, então, né? Lá mais no período do verão, mais no final do ano, se não tivermos a disponibilidade dos ginásios, de realizar, então, um mini campeonato de futebol 7, girando aí em todas as comunidades que tem um campo de futebol, né, que possa comportar os nossos jogos, então, para que a gente possa estar movimentando sim a área esportiva futebolística, né, da comunidade. Agora, no mês de julho, a gente já encerra o nosso campeonato de bocha. Então...
5: sucesso absoluto, hein,
6: Fabinho? Ai, fantástico. Eu digo que nas sextas-feiras à noite é o meu compromisso predileto e favorito é estar lá com o pessoal das bochas. É uma alegria. Além do próprio campeonato, a integração do pessoal é muito boa. E a gente está com 14 equipes, né? Esse ano passado a gente saía de noite das 6 e quando era meia-noite estava em casa. Hoje eu chego em torno da 1h30, porque a gente fica lá até o final.
5: Mas é por um bom motivo, né?
6: Nossa, ótimo. A noite passa, a gente nem vê de tão bom que é. Então, dia 17 de julho, a final será na Capela Nossa Senhora da Glória. E ela vai começar no meio da tarde, afinal, em torno das 16 horas. E aí vamos ter a janta e o término do campeonato. A comunidade também está convidada a ir lá prestigiar o churrasco que a comunidade, todas as comunidades, né, fazem uma janta incrível. Então, no encerramento, dia 18, vamos participar, ir lá ver o final e saber quem são os campeões da bocha de Campestre em 2026.
5: Vai ser na comunidade Nossa Senhora da Glória.
6: Da Glória, Nossa Senhora da Glória, exatamente.
5: Tá certo.
6: Em agosto, nós vamos ter a segunda edição da Semana da Arte, Cultura e Literatura, que é um evento que a gente faz junto com as escolas municipais, né? A gente agrega ao nosso evento a Feira do Livro, que é feita pela Educação. Já tem data marcada, será nos dias 13, 14 e 15 de agosto, quinta, sexta e sábado, em que acontece a Feira do Livro. Esse ano a gente tem uma inovação. A gente vai levar pela primeira vez o Festival de Teatro para Campestre.
5: Muito bom.
6: Então, durante a Feira do Livro, além das atrações, das próprias oficinas que a gente costuma fazer, né? Agregar o pessoal do artesanato e de toda a arte e cultura de Campestre, junto com a Feira do Livro, a gente também vai estar trazendo peças de teatros de outros locais, outras comunidades, além do nosso, né? Campestre tem adulto na área da Igreja Católica, o pessoal é muito bom nisso, mas também temos uma oficina, né, de teatro em Campestre, e é por meio dessa oficina que a gente vai fazer esse festival, que a gente espera que seja um sucesso, que a comunidade goste e prestigie nossa Semana da Arte, Cultura e Literatura.
5: Depois setembro?
6: Setembro é o mês mais agitado do ano, né? Nós, como bons gaúchos, vamos começar bem cedo no setembro. Além das comemorações de 7 de setembro, desfile, tudo mais, a gente está vendo ainda a data, se o último final de semana de agosto ou o primeiro final de semana de setembro, para a gente fazer a segunda cavalgada da integração, que passa pelas comunidades, que dura de 2 dias e meio a 3. Então, a gente está vendo, ainda não temos uma data específica, mas dizer para o pessoal que pode ir se organizando, que sim, vai sair a segunda edição. Ótimo. Da cavalgada. Não vamos deixar morrer aí. Já resgatamos o ano passado, né? Uma coisa que acontecia muitos anos atrás em Campestre, e vamos retomar e não vamos deixar parar. E agora vem um aviso e um convite especial para os nossos cantores de Campestre. Esse ano vamos para a 4ª edição do Festival da Canção Serrana. É um festival que acontece junto com os festejos Farroupilha. Vai acontecer a classificatória no dia 18 e a final no dia 19. Então, 18 e 19 de setembro, de noite, no final da tarde e noite, a gente tem na praça aí o Festival da Canção Serrana junto com os festejos da Semana Farroupilha, né? Essa é uma outra coisa que é muito, muito legal em Campestre. A gente tem muito artista em Campestre, muito cantor, muita gente. Esse ano tem pessoas de Campestre que compuseram músicas para estar no festival. Então, vamos ter músicas
5: Campestre
6: inéditas.
5: Campestre tem muitos talentos, secretária.
6: Tem, tem. E eu me orgulho muito de dizer isso, né? Campestre é um município de talentos diversos. Então, os festejos Farroupilha vão começar a partir do dia 18. O churrasco à noite, a comida campeira. Os shows já estão organizados. Vamos estar recebendo Cristiano Quevedo no dia 18, Daniel Hack Grupo no dia 19 e o grupo Bate Coxa no dia 20. Além disso, no dia 20 a gente tem um espetáculo de dança, né, com o grupo Os Galdérios. Isso é o que vem de fora, Vladimir, porque daí, além disso, a gente tem toda a programação artística do próprio município. Que, claro, vai estar lá se apresentando, né, todas as nossas oficinas e também convidados, né, de CTGs da região.
5: E aí, depois, vamos lá para o final do ano, que também já está sendo pensado e programado pela sua secretaria, Fabiana?
6: Já temos a segunda edição da corrida de rua, né?
5: Olha,
6: a corrida da primavera, que a gente tem como data principal o Dia da Criança, o dia 12 de outubro. Mesmo sendo uma segunda-feira, é feriado. A gente, então, opta em manter, a princípio, no feriado do dia 12 de outubro. Pessoal da corrida, vamos de novo para Campestre.
5: Se prepare, 12 de outubro.
6: 12 de outubro.
5: Vem
6: logo
5: aí a segunda corrida de Campestre.
6: Exatamente.
5: Da Serra.
6: Exatamente. Olha que essa corrida, a primeira corrida, frutificou muito, Ladimir. Nós temos um grupo agora, o Corre Campestre, que tem, final de semana, estavam em Lages, representando o Campestre.
5: E nós, recentemente, realizamos nossa corrida aqui da Rádio Fátima, 59 anos, estava o grupo de corrida
6: Exatamente.
5: De Campestre.
6: Exatamente. Corre em Caxias, Antônio vão estar em Antônio Prado, correram em Lages, final de semana passada. O pessoal tem representado o Campestre e essa sementinha foi plantada na primeira corrida da primavera do ano passado e já frutificou bastante. Então, vamos lá, vamos continuar incentivando essa prática esportiva que traz muita saúde e muita qualidade de vida e também contemplando as nossas belas paisagens. A gente quer fazer novamente a corrida no nosso interior para mostrar, né, para Campestre e para a região o quanto Campestre é lindo na sua integralidade, no interior, nas ruas, o quanto é bonito estar lá.
5: E a natureza espetacular que temos em Campestre, né, secretária?
6: Exatamente. Então, a gente impulsiona um pouquinho do turismo também nesse momento, né?
5: Correto.
6: E em dezembro, a gente já tem, né, previsão aí para o dia 19 de dezembro, a encenação de Natal, o alto de Natal, né, que aí inclui o encontro de vários coros, vários grupos de corais de várias regiões. Já recebemos Capitão, André da Rocha, e esse ano a gente vai estar recebendo de novo. Sempre fica em torno de 100, 150 pessoas cantando. E aí a encenação do Nascimento de Jesus, né? Que é um espetáculo à parte, é lindo, sempre com o grupo de Campestre. E estamos pensando esse ano em dar uma inovada.
5: Opa.
6: Vamos tentar fazer um Réveillon em Campestre.
5: Nossa,
6: vamos tentar fazer um show de encerramento do ano, então a atividade de Natal. Mas também na virada do ano, daqui a pouco aí estamos pensando na possibilidade. O prefeito me deu essa ideia, trouxe isso à tona e a gente agarra, né?
5: Já tem alguma definição?
6: Ainda não temos grupo, banda ou coisa assim para estar lá, mas é uma. Estamos trabalhando agora. É a única coisa que ainda a gente não tem fechado quem vai estar animando, mas
5: que
6: acredito...
5: Mas o Réveillon vai sair lá.
6: Vai sair um Réveillon em Campestre.
5: Boa.
6: Vamos virar o ano
5: Campestre
6: na praça com muita alegria aí, compartilhando e festejando o sucesso do ano que terminou e agradecendo a Deus pela oportunidade de iniciar um novo ano.
5: Bela iniciativa.
6: Isso aí.
5: Secretária, algo a acrescentar, informar a sua comunidade, então, de Campestre da Serra neste sábado?
6: Eu acredito que seja isso, Ladimir. Agradeço novamente pela parceria, por estar aqui. É sempre uma...
5: Sempre bem-vinda.
6: Muito obrigada, assim, me sinto muito bem, com certeza. E dizer para a comunidade que, além do que já tem programado, a gente sempre está inventando uma coisinha e outra, atendendo ao que o pessoal nos questiona, nos pede. Então, estamos à disposição. Vão lá conversar com a gente, tomar um chimarrão, um chazinho, né? E trocar uma ideia, que a gente é sempre muito feliz quando recebe os nossos munícipes lá na nossa secretaria.
5: Com alegria recebê-la novamente aqui em nossos estúdios. Parabéns pelo brilhante trabalho que a senhora e sua equipe está desenvolvendo lá. Um bom final de semana e uma boa tarde, Fabiana.
6: Boa tarde, Ladimir. Boa tarde a todos os ouvintes da Rádio Fátima.
5: Esta nossa atuante secretária de Cultura, Desporto e Cidadania de Campestre da Serra, Fabiana Parisotto Fernandes. Segue a nossa programação. Vem aí o programa Pense Verde com a colega Fábia Schiller. Eu retorno daqui a pouco com o programa da Prefeitura Municipal de Esmeralda. Hoje vou falar com André Azevedo, supervisor dos serviços da administração de Esmeralda. Muito obrigado a você que está ligado, conectado no 90.5, a tua Rádio Fátima de Vacaria.

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1: Meio-dia e 16 minutos.
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1: 11 graus.
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1: Olá, boa tarde para você. Estamos começando aqui da tua Rádio Fátima, mais uma edição do Pense Verde, um espaço para refletirmos sobre os desafios ambientais, as mudanças climáticas e as atitudes que podem contribuir para um futuro mais sustentável. No programa de hoje, a gente fala sobre os impactos do derretimento das geleiras e as consequências para o Brasil. Vamos analisar por que ainda não aprendemos todas as lições deixadas pelo último fenômeno El Niño e entender os desafios da proteção das famílias brasileiras diante o aumento dos desastres naturais. 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Fique conosco que o Pense Verde está no ar.
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1: O aquecimento global tem acelerado o derretimento das geleiras em diversas partes do planeta. Embora esse fenômeno aconteça longe do território brasileiro, seus efeitos chegam até nós por meio das alterações climáticas, da elevação do nível dos oceanos e das mudanças nos regimes de chuva. A reportagem é de William Sopa.
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3: As geleiras do mundo perderam mais de 9 mil gigatoneladas de massa entre 1976 e 2024. E mesmo que as áreas geladas pareçam distantes no mapa, essa perda também afeta o Brasil. As regiões polares têm função de regulação do clima. Alterações na circulação oceânica da Antártica influenciam as águas profundas que distribuem o calor pelo planeta. No Atlântico Sul, que banha o nosso país, essas mudanças afetam padrões de chuvas, frentes frias e eventos extremos. Pesquisadores do Instituto Oceanográfico da USP mostram que o aumento do degelo já está modificando as características físicas e químicas das águas, com redução da salinidade, que pode impactar a produtividade marinha. Além disso, a elevação do nível do mar ameaça cidades costeiras, infraestrutura e ecossistemas marinhos. Num país com mais de 8 mil quilômetros de costa e forte dependência do oceano para alimentação, transporte, energia e estabilidade climática, o degelo polar não é um fenômeno distante.
2: Produção e distribuição, Agência Rádio Web.
1: Obrigada, William, trazendo por aqui informações no Pense Verde. Vamos agora acionar a extensionista da Emater, Fabielle Paim de Lima, que nos traz informações.
4: As hortaliças podem ser divididas em dois grupos: as que podem ser plantadas no local definitivo e as que exigem transplante. Hortaliças que precisam ser transplantadas deverão ser semeadas primeiro em uma sementeira para depois serem transplantadas para o canteiro definitivo. Vejamos um passo a passo para fazer uma sementeira. Comece escolhendo um recipiente de até 10 centímetros de altura, que pode ser uma caixa de madeira, garrafa PET, caixa de leite, caixa de ovos, pneus, copos de iogurte e recipientes que não são mais utilizados, como potes, bacias, panelas velhas, entre outros. Ao usar uma caixa, preencha as frestas com pedras, pois isso impede que a terra escape e facilita a saída da água. Peneire o solo que será utilizado na sementeira. Caso não tenha peneira, desmanche os torrões de terra usando as mãos. Misture a terra com adubo natural. Preencha a sementeira com essa mistura e, em seguida, afofe a terra e faça pequenas fendas. Se as sementes forem pequenas, espalhe com as mãos. Já aquelas sementes que parecem um pó muito fino devem ser colocadas em um papel para depois deixar que caiam distribuídas nas linhas. Se as sementes forem um pouco maiores, em forma de grãos, faça furos em linha reta. Os furos devem ter uma distância de 4 a 5 centímetros um do outro. Após distribuir as sementes nos furos, cubra com uma fina camada da mistura inicial de solo e adubo e molhe o solo com um pouco de água. As sementes precisam de calor, mas não podem ficar expostas ao sol. Para isso, coloque a sementeira na sombra. Regue a sementeira pela manhã e à tarde. Aí é só aguardar as plantas se desenvolverem para fazer o transplante para a horta. Da Emater, de Monte Alegre dos Campos, para a tua Rádio Fátima, extensionista Fabielle Paim de Lima.
1: Obrigada, Fabielle, trazendo por aqui informações no Pense Verde. No último episódio do El Niño, nós tivemos secas severas em algumas regiões e chuvas intensas em outras, afetando a agricultura, o abastecimento de água e, claro, que a vida de milhões de brasileiros. Agora, na reportagem da Lúcia Miesel, especialistas alertam que o país ainda precisa apresenta dificuldades na preparação e no planejamento para enfrentar eventos climáticos extremos, mesmo após experiências recentes que evidenciaram a necessidade de prevenção e adaptação.
5: Menos de 2 anos depois da última ocorrência do fenômeno meteorológico El Niño, que contribuiu para as enchentes históricas no Rio Grande do Sul de 2024 e as secas inéditas na Amazônia, o Brasil progrediu no combate a desastres, mas não aprendeu as lições para avançar na resiliência climática. Os impactos de mais um El Niño devem começar a aparecer no país no segundo semestre e se estender até 2027. A configuração do fenômeno já está instalada nas águas do Oceano Pacífico, salienta o doutor em meteorologia José Marengo, membro do IPCC, o Painel Intergovernamental de Mudanças Climáticas da ONU, e coordenador-geral de pesquisas do Centro Nacional de Monitoramento e Alertas de Desastres, o CEMADEM.
6: Se vê o padrão de aquecimento no Pacífico Tropical, está claro. O que nós não sabemos ainda é a intensidade. Estamos já início em junho, basicamente. Então, fazer uma previsão em junho para um fenômeno que o pico da intensidade do El Niño seria mais ou menos novembro. É muito cedo.
5: Uma das interpretações dos modelos climáticos aponta para um aquecimento de 4 graus das águas do Pacífico Central, o que seria um El Niño super forte. A grande preocupação agora é se 2026 vai bater novamente os recordes globais de altas temperaturas, como tem ocorrido desde 2023. Os efeitos do fenômeno, que se repete no planeta há milhares de anos, são potencializados pelas mudanças do clima. Foi assim que em 2024, o ano mais quente registrado na história até aquele momento, a ocorrência do El Niño impulsionou catástrofes climáticas ao redor do mundo. Mas apesar das perspectivas preocupantes, o coordenador do CEMADEM rejeita os discursos alarmantes sobre o tema, que, segundo ele, contribuem para descredibilizar a ciência.
6: Você escuta na internet os influencers, qualquer pessoa agora fala sobre El Niño, Mega El Niño, Godzilla, fazem shows aí com nuvens caindo e o capeta aparecendo. Então, nós cientistas tentamos participar em todo tipo de debate possível para convencer a população de que realmente é o fato um fenômeno, mas que não é o fim do mundo, depende do nosso fator como seres humanos para poder enfrentar, não? E uma das coisas que é importante é a percepção de risco de desastre. Não adianta ter os melhores modelos e as melhores supercomputadoras se as pessoas ainda não entendem a mensagem final.
5: A memória dos recentes desastres no Brasil aumentou a tomada de consciência de governantes, comunidades e populações, principalmente nos estados mais afetados há 2 anos. O Rio Grande do Sul acelera a conclusão de obras para combater novas enchentes e a vizinha Santa Catarina está em alerta climático. Uma série de medidas para enfrentar incêndios florestais estão previstas pelos governos federal e estaduais no centro e norte do país, mas também no sudeste, onde o maior problema tende a ser as altas temperaturas. Entretanto, de forma geral, pelo país, pouco foi feito contra a vulnerabilidade das populações, que determina qual será a proporção de uma tragédia. É o que afirma a professora de urbanismo Maria Fernanda Lemos, da PUC-Rio. Ela também membro do IPCC e coordenadora de um capítulo do último relatório do painel da ONU sobre as cidades.
7: Então não adianta eu só focar ali num problema de drenagem, né, para diminuir o impacto de chuvas intensas, se eu não resolver o fato de que as pessoas moram em situações precárias, eu vou atuar sobre aquele alagamento específico naquele lugar, mas outras situações iguais vão se reproduzir, né, pelo território todo, porque as pessoas continuam vulneráveis.
5: É por isso que, apesar de avanços importantes, como a adoção do Plano Clima de Mitigação e Adaptação, o Brasil não aprendeu as lições da última passagem do El Niño, avalia especialista. Lemos não vê ações transformativas à altura dos desafios, ou seja, que ajudem a diminuir a exposição das pessoas aos riscos climáticos. Ela menciona a redução da precariedade e das desigualdades como um pilar fundamental da adaptação, assim como a educação ambiental e a inclusão das populações na tomada de decisões.
7: O que há de pior nessa história é que a gente continua fazendo cidade, infraestrutura, habitação e saneamento da mesma forma que a gente sempre fez, que não é resiliente, não é adaptado ao clima, e aí só gera mais vulnerabilidade ainda para esses ambientes que já são muito ameaçados.
5: Este foi mais um Planeta Verde. Na quinta que vem, tem mais. Rádio França Internacional para a agência Rádio Web de Paris, Lúcia Miesel.
1: Obrigada, Lúcia. Trazendo informações, os impactos extremos do clima mostram que prevenir é sempre mais eficiente do que remediar. E pequenas atitudes também fazem parte desta construção coletiva. As enchentes, os temporais, os vendavais e outros eventos extremos têm provocado prejuízos cada vez maiores em diversas regiões brasileiras. Apenas uma pequena parcela das residências no país conta com seguro contra desastres, revelando a vulnerabilidade de muitas famílias diante dos riscos associados às mudanças climáticas e à ocorrência de fenômenos extremos. É o que traz agora a reportagem da Karina Chagas.
8: O Brasil ainda investe pouco em prevenção contra riscos climáticos. A análise foi feita por especialistas do setor segurador durante o Fórum Jurídico de Lisboa. A diretora de sustentabilidade da Confederação Nacional das Seguradoras, a CNSEG, Cláudia Prates, pontuou que o país teve em torno de 60 bilhões de reais por ano de perdas diretas em decorrência das mudanças do clima. Apenas 9% estavam cobertas pelo seguro. Para a executiva, o Brasil ainda atua pouco em mecanismos de proteção.
9: Nos últimos 5 anos, pelos dados do Tesouro Nacional, o Brasil gastou 10 bilhões em recuperação para emergências e 1,5 para adaptação climática. Esse número é um número que impacta muito porque a gente sempre atua ex post e as seguradoras olham ex ante. Ajudam a adaptação e ajudam a preparar para esses eventos climáticos e auxiliar governos e prefeituras, se elas fossem seguradas, a ter uma melhor prevenção.
8: Ainda durante o painel, o marco legal dos seguros no Brasil frente à nova ordem ambiental e acordos bilaterais, Cláudia Prates afirmou que os riscos continuam afetando a infraestrutura do país, empresas, economia, saúde, famílias e patrimônios.
9: E hoje no Brasil você tem de infraestrutura pública segurada praticamente zero. Das residências brasileiras seguradas, temos 17%. E se a gente for olhar o que tem de cobertura de alagamento, menos de 1%. Então, hoje, o país não está protegido e não está se preparando para o que vem por aí. E isso não pode ser absorvido somente pelo setor privado. A gente quer que o setor público também olhe o seguro como um fator importante.
8: A executiva reforçou também que o novo marco legal dos seguros torna mais favorável os avanços de modelos de proteção para minimizar riscos e perdas entre seguradoras, empresas e governos. Para mais conteúdos como este, acesse o site Notícias do Seguro. Agência Rádio Web, produção e reportagem, Karina Chagas.
1: Obrigada, Karina. A proteção das pessoas passa por planejamento, informação e também por hábitos mais conscientes no cotidiano. 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
1: Vamos lá, nossa dica de hoje é um bolinho de talos e folhas. Você pode utilizar talos de couve, de folhas de cenoura e outras partes que normalmente são descartadas. Pique bem os ingredientes, misture com um ovo, farinha e muitos temperos naturais. Vai modelando os bolinhos e assa até que eles fiquem dourados. Além de saborosa, essa receita ajuda a reduzir o desperdício de alimentos e aproveita nutrientes que muitas vezes seriam descartados de forma inadequada.
10: 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Aproveite, experimente e compartilhe, porque cada refeição também pode ser um gesto de amor à natureza.
1: E assim, nós chegamos ao final de mais uma edição do programa Pense Verde. 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Obrigada pela tua companhia, tenha um excelente final de semana e nos encontramos no próximo sábado no Pense Verde. Um abraço forte e até lá!
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0: 11 graus.
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0: Hoje mesmo estamos chegando com o programa Vida Rural, o programa do STR de Vacaria e Montes Capões. Hoje é sábado, dia 13 de junho de 2026. Que as coisas boas continuem acontecendo na sua vida. Sérgio Poleto, presidente do STR de Vacaria e Montes Capões. Uma alegria mais uma vez poder estar conversando contigo. Você que participou de atividade recente lá em Porto Alegre, não é? Seja bem-vindo. Uma ótima tarde.
1: Boa tarde, Bonese. Boa tarde a todos aqueles que nos acompanham. Realmente, né? Uma semana aí que parecia tranquila, mas aí durante a semana vai aparecendo, né? Os percalços aí para a gente poder participar. Mas eu acho que isso, Bonese, nós vamos deixar depois, né? Talvez no segundo bloco para comentar, né? E nesse primeiro bloco nós vamos ouvir o doutor Hilário.
0: Mas, Sérgio, vou aproveitar, nós temos aí uns 4 minutos nesse bloco, porque a entrevista do doutor Hilário é bem interessante, inclusive fala sobre saúde, que ele consegue visualizar através da íris do olho.
1: Aliás,
0: eu quero dizer, eu penso que uma profissão desta, uma capacidade dessa não é para todo mundo, né?
1: Claro que não.
0: Então, quem pode vir aproveitar, tem que aproveitar mesmo.
1: E tu sabe, Bonese, que conversando com ele agora esses dias aqui, a gente sentou, porque muitas vezes quando ele chega aqui tem gente para atender e eu também tenho minhas atividades, a gente quase que não sobra tempo para conversar. E esse dia nós tivemos uma conversa aqui longa, acho que uma meia hora a mais. E é interessante a conversa, a forma da consulta, e não é assim, ele ficou lá meio dia numa sala de aula e saiu consultando, não, rapaz, não. Ele é um doutor, né?
0: Não é simples.
1: Não é simples assim, né? E é interessante. E eu confesso que com a conversa que a gente teve com ele, eu pelo menos fiquei assim, tchê, mas eu acho que não vou consultar com ele, vai me olhar no olho, vai me achar
0: um monte de coisa.
1: Um monte de doenças e coisas. Agora, realmente precisaria, sabe? A gente precisaria fazer isso, porque através do olho, da íris do olho, nem os próprios médicos conseguem visualizar ou ver muitas doenças, às vezes, que a pessoa tem. Mesmo muitas vezes através de exames mais sofisticados, não consegue ver aquilo que eles conseguem ver. É interessante isso, sabe?
0: E falando em ver, né? Daqui a pouco nós vamos ouvir o doutor Hilário. Rapaz, hoje é sábado, hoje começa a Copa do Mundo para o Brasil, literalmente. Tem jogo da seleção. O que você está vendo nessa seleção aí? Qual é a tua expectativa?
1: Rapaz, eu tenho que ser bem honesto.
0: Ah, por favor, né?
1: Eu não tenho nenhuma expectativa com relação à seleção. Me desculpe.
0: Zero,
1: até
0: nada?
1: Não, eu acho que até nós vamos dar uns pulinhos aí que nem RAM, né? Mas nós não vamos chegar muito longe, não.
0: Por que você acha isso? Quem vai ser o campeão, então?
1: Não, eu não tenho, assim, uma previsão de quem vai ser campeão, mas eu assisti os dois jogos agora que teve essas...
0: Os amistosos.
1: Mas não dá para ter muita confiança na seleção brasileira,
0: né? Vai Brasil, então?
1: Esse último jogo da seleção aí, esse amistoso aí, aquela bola recuada lá pro goleiro, que o Marquinhos, acho que saiu o gol. Pelo amor de Deus, aquilo lá, nem os amadores aqui não fazem, não atrasam uma bola daquela. E aí ficaram dois zagueiros se olhando, mas a bola é para mim? Será o... Vai eu ou vai tu pegar essa bola? Quer dizer, mas não dá um profissional fazer isso aí, pelo amor de Deus.
0: Mas sabe, Sérgio, que eu tenho uma opinião, assim, que não tem nada a ver com lógica, não tem nada a ver com estudo. Eu vejo o seguinte, que se o Brasil em outras épocas tinha muita pressão e muito otimismo, né, em relação a ser campeão, e por vezes até foi, outras vezes foi frustrada. Lembra aquela final da Alemanha lá, que bagunçou as redes do Brasil 7 vezes? Aquilo foi deprimente, né? Quem poderia imaginar que o Brasil ia perder aquele jogo?
1: Pá, tu te lembra aquela vez nós estávamos viajando e nós quase se arrebentamos no caminho para chegar para assistir o jogo, né? Pelo menos se nós tivéssemos parado na estrada, nem tivesse
0: escutado, né? Enfim. Mas eu quero dizer o seguinte, que dessa vez a impressão que passa é que não tem muita expectativa em relação ao Brasil ser campeão.
1: Não.
0: Talvez seja por isso que pode ser que seja.
1: Bom, pode ser também.
0: Porque
1: que eles
0: futebol é momento, né? Daqui a pouco os adversários não vão estar num bom dia, o Brasil encaixa.
1: Eu pelo menos vou tentar hoje à noite acompanhar o jogo. Eu sou um apaixonado por futebol, sempre gostei, né? Sempre gostei. Pena que
0: a idade... que você tem uma figurinha da Copa tua.
1: Tenho. E até eu fiquei brincando com alguns aí, dizendo, ó, fui convocado também, né?
0: É isso aí.
1: E o Giovani, o nosso amigo Giovani, que é o nosso financeiro, também mexeu comigo, disse que eu sou um zero à esquerda, né? Mas assim, ó, eu acho que, né, tomara que a gente não faça feio, pelo menos, né? Porque o Brasil sempre representou muito bem, né? O mundo inteiro no futebol, nós temos história no futebol, pelo menos que a gente não vá lá e não faça fiasco já, é uma grande coisa, né, pelo menos.
0: É, até porque se todo, boa parte do mundo para assistir os jogos, né, também é um momento assim de descontração que a população também...
1: Esquecer um pouco
0: do problemas. Se vai ganhar, se vai perder, esse é um detalhezinho.
1: Pelo menos que a gente esqueça um pouco, né, Bonese, esses ranços que tem na política, essas brigas e coisas.
0: É muito ranço mesmo, né?
1: A gente esqueça, no momento dos jogos, a gente possa esquecer isso e conviver um pouco na alegria, na amizade, né? Porque ultimamente eu comentava ontem ainda, anteontem, aliás, quando antes da gente gravar o programa aqui, tava, a maioria da nossa diretoria estava aí pelo sindicato, e a gente dizia, poxa vida, a gente está numa situação que ou tu é da extrema direita, ou tu é da extrema esquerda, então... Isso está se tornando...
0: É chato isso aí,
1: chato.
0: Né?
1: Não, eu acho que não precisaria.
0: É que, na verdade, ninguém ganha nada com isso.
1: Não precisaria isso, sabe? Acho que não precisaria isso. E aí tu começa a acompanhar, e aí a gente tem quase que a obrigação de acompanhar, na função que a gente exerce também. E aí tu ouve, tanto de um lado como de um outro... É só crítica, é só ofensas, é um lado criticando o outro, outro criticando o outro. Eu acho assim que a política, ela deve ter o momento de se fazer política, e passou aí, eu acho que eles deveriam sentar, independente de partidos políticos, e pensar...
0: Pensar a cidade, pensar o Brasil, o Estado,
1: Pensar para a população brasileira, quer dizer, o que pode se melhorar na saúde, na educação, na segurança, nos problemas que se tem no mundo, no Brasil, quer dizer...
0: Porque é o seguinte, né, Sérgio, quando a hora de uma eleição, obviamente que é uma fatia que elege alguém.
1: Claro.
0: Mas depois das eleições, deixa de ser fatia. É um todo.
1: Claro.
0: Ele tem que governar para todos.
1: Exato. Eu, pelo menos, talvez não posso nunca
0: ser candidato. Dar
1: bem. Não, candidato eu vou ser. Eu já disse.
0: Você disse isso numa entrevista, que um dia vai ser candidato.
1: Eu vou ser candidato na próxima aqui em Vacaria, porque eu quero fazer diferença, Bonese. Quero fazer diferença. Eu acho que não dá para...
0: Isso é certeza, o que tu acabou de dizer aqui é uma certeza.
1: É certeza.
0: Vai ser candidato.
1: Você, e eu quero fazer diferença, porque assim, ó, a gente não tem representatividade dentro da nossa categoria, infelizmente, pelo menos aqui em Vacaria, a gente não vê ninguém falar do assalariado rural, a gente não vê falar no agricultor familiar, Bonese.
0: Vamos fazer o seguinte, vamos falar um pouquinho mais sobre isso depois dos comerciais?
1: Ok.
0: Vamos ouvir o Hilário agora?
1: Vamos lá.
0: Seja bem-vindo.
2: Olá, doutor Hilário, tudo bem com o senhor? Sempre é muito bom ter o senhor aqui conosco, para esclarecer as dúvidas dos nossos ouvintes. E lembrando também que o seu atendimento no Sindicato de Vacaria será no próximo dia 24 de junho. E até lá, em cada programa, vamos estar trazendo perguntas para que o senhor possa esclarecer dúvidas dos seus pacientes e ouvintes, e a quem tiver interesse em cuidar da sua saúde com tratamento natural. Te pergunto, para quais doenças você mais prescreve remédios naturais?
3: Olá, sempre é uma satisfação muito grande estar junto aqui com o Sindicato dos Trabalhadores Rurais da Vacaria, já que faz alguns anos que a gente tem essa parceria, vem fazendo atendimento ao público, tanto os associados quanto os não sócios, também tanto pessoas com a maior idade, como também crianças, tanto os associados como os não sócios. E realmente as pessoas sempre têm uma série de dúvidas que acabam entrando em contato com a dona Sônia ou pessoalmente ou por telefone para esclarecer, já que é importante também deixar claro aos ouvintes que os pacientes, depois de muitos anos que a gente já tem essa parceria junto ao sindicato, eles me procuram para tratar dos mais variados problemas que se imagina. Entre eles são dores de forma geral, são problemas voltados ao fígado, à vesícula, a úlceras, a problemas com o intestino preso. Dentro de dores também entram os reumatismos, que são uma infinidade de tipos reumáticos, são as rinites, as dores de cabeça, os diabetes, a bronquite, problema voltado ao pulmão, a asma, a rins, estresse, ansiedade, depressão, psoríase, problemas circulatórios, outros problemas voltados à parte digestória, gastrites, impotência sexual, tanto a masculina quanto a feminina, entre tantos outros problemas. Então, conforme foi citado na pergunta, remédios naturais, aqui sempre é importante dizer que o tratamento natural, ele nunca é um remédio. Dentro da linguagem popular, sim, é um remédio natural, mas eles sempre são suplementações com dosagens interessantes, que mais para frente a gente vai falar sobre dosagens também. São fitoterápicos, são essências, e conforme a necessidade dos pacientes, a gente vai prescrevendo e vai cuidando do tratamento. Aqui também é muito importante deixar claro aos ouvintes que eu tenho muita surpresa em 30 dias que os pacientes voltam dizendo assim, ah, eu já estou curado. Não, não se cura com tratamento natural num tratamento de 30 dias. Segundo a lei de Ehring, que é um cientista, ele diz que sempre que eu faço um tratamento, que eu já tenho uma patologia, ou seja, uma doença instalada no meu corpo, eu tenho que cuidar por um determinado tempo. Um exemplo, as pessoas já estão habituadas e acostumadas que, dependendo do tipo de doença, ou seja, a patologia em si, os ouvintes e os meus pacientes em si, eles já estão acostumados a ouvir o doutor lá, o médico, dizendo para eles que eles têm que usar aquele remédio para o resto da vida dele. Quando que a gente fala em produto natural, eu não tenho uma cura em 30 dias. Eu, graças a Deus, em 30 dias, as pessoas vêm me relatando que está curada, mas ela não está curada. Ela saiu do sintoma. E que bom que ela saiu do sintoma. Ela saiu daquelas crises de mal-estar, de dor. Enfim, daquilo que ela está sentindo. Isso é muito importante. E eu deixo claro para aquelas pessoas que é importante dar sequência naquele tratamento, porque eu preciso cuidar de um período mais longo para que não retorne. Porque eu acredito que muitos também já tiveram alguns cuidados, que com o tempo que se passou, aquele problema voltou de novo. Então, por que esse problema voltou com o tempo? Porque a pessoa não fez o tratamento adequado com o produto natural. Então, é de suma importância a pessoa dar sequência ao tratamento, bem como também tem aqueles casos mais raros que voltam em 30 dias e diz que a melhora foi pouca, ela queria ter uma melhora a mais. Mas olha como que é importante a pessoa já não ter mais a intensidade do mesmo desconforto que o próprio corpo dela está falando. Então, lembrando que no próximo dia 26, ou melhor, dia 24 de junho, eu estarei aí novamente a partir das 8 horas da manhã para o atendimento. E é de suma importância que os ouvintes entrem em contato com a dona Sônia e já deixe a sua vaga garantida para que vá lá. Mas também é importante frisar que é importante agendar e realmente ir lá para não tirar o lugar de outra pessoa que também, às vezes, estão precisando. Então, agenda com a dona Sônia e no dia 24 de junho, estaremos nos encontrando aí no Sindicato dos Trabalhadores de Vacaria. Um grande abraço, que Deus abençoe e até o próximo programa.
0: E assim nós vamos finalizando o primeiro bloco do programa Vida Rural e em seguida a gente volta falando um pouquinho mais sobre isso. Eu acho que vai dar pano para manga essa declaração do Sérgio. É um instante só, já voltamos.
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7: 1:18.
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4: 12 graus.
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0: 13 de junho de 2026. Sérgio Pauleto, nesse bloco, eu preciso dizer que amanhã a tia Suzete, esposa do Romualdo Miquelon, tia Suzete Miquelon, estará de aniversário.
1: É mesmo?
0: É, tem, poxa, tem festa amanhã na casa da tia Suzete. Mas no dia 6 foi o Leonardo Miquelon também.
1: Olha
0: e
1: só.
0: E no dia, deixa eu ver, dia 6, dia 7, domingo passado, da namorada do Pedro Otávio, minha futura nora, a Isabelle. Também esteve uma turma grande fazendo aniversário em junho. Junho é o mês do feriadão.
1: E não tem amanhã, quando? Ontem foi... Ontem, quando é que era o dia dos namorados mesmo?
0: Dia 12.
1: 12 foi ontem.
0: Ontem, exatamente.
1: Nossa, rapaz.
0: Mas parece que podia ser feriado também, mas não é. O feriado, não, efetivamente, vai ser dia 19.
1: Ah, pois é.
0: Dia 19, sexta-feira que vem. Vacaria vai parar.
1: O prefeito Andrezinho vai decretar feriado em Vacaria dia 19, é isso, né?
0: Tu viu que bênção?
1: Vai ter um decreto aí.
0: Uhum. Até porque é o jogo da seleção dia 19, né?
1: É
0: seleção,
1: mesmo?
0: Seleção joga.
1: Tá, mas que horário lá joga?
0: É à noite.
1: É por isso que vai ter feriado, não, né?
0: Não sei.
1: Diz que todos os caminhos levam pra casa do Bonese dia 19.
0: Eita.
1: Vai ser a festa, vai ser aonde mesmo? Lá no Parque dos Rodeios?
0: Eu sei que vai ter alguma atividade em função do jogo da seleção brasileira. Daí vão reunir os aniversariantes desse dia para comemorar um dia só.
1: É? Tá, mas aí... Não, primeiro nós vamos começar o seguinte. Tu levou o buquê de flor para Carol ontem?
0: Ontem teve encontro dos casais na Igreja de Cristo.
1: Opa!
0: Teve uma atividade especial.
1: Mas entregou aquele buquê de flor ajeitado.
0: Entregamos uma declaração, uma bênção.
1: Ah, tu lembrou, né?
0: Uma bênção.
1: É.
0: Sou o último romântico.
1: Um buquê de flor, um presente. Diz assim,
0: não pode
1: faltar,
0: né? Tu
1: é aquela esposa querida, aquela pessoa que cuida os filhos.
0: E a Mabi me recebeu um presentão lá
1: também. Pelo menos uma pantufinha, né? Agora
0: uma pantufinha, esquentar o pezinho.
1: É, agora no inverno.
0: É bom, né?
1: Mas então, dia 19, todos os caminhos levam para casa do Bonese aí, ó. Quem está escutando o programa agora, se alguém quiser informação ou mapa para chegar lá, agora tem esse negócio aqui no...
0: Google Maps. É fácil de achar minha casa.
1: É, bota lá a casa do Bonese e vai lá.
0: Se cada um que está ouvindo que lembrar e orar, pedir a Deus bênçãos, aí já estamos na felicidade.
1: A gente brinca aqui, mas o que a gente precisa é realmente saúde, né? Força pra gente tocar esse nosso trabalho aqui, que a gente precisa muito. Então, Bonese, parabéns, felicidade, né? Mesmo atrasado, parabéns aí a todos os namorados e namoradas.
0: É verdade,
1: né?
0: Verdade.
1: Continuem se amando todo mundo, e assim, ó, é o que a gente precisa aí, muita saúde para todos, né?
0: Muito bem, Sérgio Pauleto, a gente terminava o bloco passado falando de questões políticas, né? A tua intenção lá para daqui 2 anos, né?
1: Exatamente, não, já tá definido, né? Pretendo concorrer, né? Ao cargo não sei ainda, mas a gente vai tá dosando, né? Fazendo uma, como é, dosiometria, né, para ver o que a gente vai tentar emplacar aqui em Vacaria, né, porque aquilo que eu dizia no final aí do primeiro bloco, nós precisamos fazer diferença com relação aos trabalhadores, assalariados rurais, agricultores familiares e pecuaristas familiares. Claro que com isso também entram todos os familiares e também os outros trabalhadores de outras categorias, que ultimamente a gente não tem visto praticamente nada ou ninguém falando de trabalhador, lamentavelmente.
0: Sérgio, então, na tua opinião, assim, de tantas coisas que a gente já visualiza de ganho, né, de conquistas, quando falamos em âmbito municipal, o que, que ainda falta? Tanto para o agricultor, para o assalariado.
1: Muita coisa, Bonese, muita coisa. Não dá para agora fazer aqui, começar a fazer discurso com relação a isso, né, Bonese, mas...
0: uma pauta bem extensa.
1: É muito extensa, é muito extensa. E eu estou pensando, né, e posso falar aqui, que se realmente for candidato, como tenho essa pretensão, quem vai me dar um guia daquilo que realmente precisa ser feito vai ser um conselho político, diferente do que...
0: É um projeto, né?
1: É um projeto político com um grupo de lideranças, de pessoas que têm representatividade na comunidade do município de Vacaria, tanto interior como na cidade, é que vai dizer o que realmente precisa ser feito e encaminhado na Câmara de Vereadores. Não é aquela ideia de eu sozinho estar lá ou dos meus assessores que estão lá, né? Claro, se a gente for eleito, né? E óbvio, a gente espera isso, que sim, né? Que a gente tenha essa graça, digamos, de ser eleito, né? Quem vai dizer o que, que tem que ser feito é a comunidade. A gente vai lá estar representando a comunidade e não só os desejos pessoais da gente.
0: Eu outro dia estava assistindo alguém que falava, estava lançando um livro sobre o treinador. Ele fez uma analogia ao time de futebol. Num time de futebol tem um treinador que faz os comandos, né? Então, o jogador de futebol sabe a sua posição, sabe o que tem que fazer, mas o treinador está lá para dar as táticas, para fazer com que o time vença. Exatamente. E cada um exercendo a sua função. Dentro da nossa casa, a gente é mentorado, a gente é treinado pelos nossos pais.
1: Exato.
0: Né? Na empresa, sempre tem alguém que nos dá a direção.
1: O cara que puxa, né?
0: No colégio tem o professor, a Exato. Professora. Isso significa dizer que sempre vamos precisar de alguém para nos mentorar, para nos orientar. Por mais que a gente saiba, sempre é importante ter alguém para nos trazer luz e direção, né? Então, a gente busca sempre de Deus, da palavra, mas na vida pública, na vida privada, precisamos sempre desta alguém para nos ajudar na direção.
1: Com certeza, né, Bonese? Então, esse conselho de liderança, de conselho político, como é chamado, eu me espelho muito nisso. O próprio deputado Heitor e o deputado Elto têm isso a nível do estado do Rio Grande do Sul. Então, todas as demandas que eles têm, os projetos que eles têm, vêm desse grupo. Não é da cabeça deles que sai aquilo que tem que ser discutido lá no caso deles, né, tanto na Assembleia como na Câmara dos Deputados, e a gente pretende trabalhar isso na Câmara dos Vereadores, quer dizer, os projetos que vêm da demanda da comunidade, quer dizer, não é eu ir lá fazer um projeto para botar nome numa rua ou homenagear alguém, né, vai ser projetos que vêm da comunidade, vem lá no bairro a demanda de que lá precisa melhorar o posto de saúde, né? A unidade de saúde. Ah, mas tem que melhorar a escola. Vai ser demanda da comunidade que vai vir. Eu acho que tem que trabalhar dessa forma. Por isso que a gente pretende ou pensa em fazer diferença na Câmara de Vereadores.
0: Muito bem.
1: Né? Vamos à agenda, por né, Bonese? Dessa semana, então, nós tivemos aí várias atividades. Na segunda, reunião do Conselho de Saúde, reunião da COETRAE. Na terça, a prof participou da reunião do Fundeb. Na quarta, nós estivemos em Porto Alegre, eu e o Lindomar participando da Assembleia da FETAR. Na quinta, o Gilberto participou da reunião do Conselho do Meio Ambiente. Tivemos também a reunião do Conselho Estadual de Saúde. Na próxima semana, Bonese, temos alguns desafios aí pela frente. Na quarta-feira, posse da nova direção do sindicato lá de Lagoa Vermelha e também a reunião da regional lá em Lagoa Vermelha. Na quinta-feira, reunião do Conselho de Educação aqui em Vacaria, que a prof participa. E na quinta e na sexta-feira, Bonese, estaremos participando do encontro de gênero e geração lá em Santana do Livramento.
0: Cidade muito boa, bonita, muito agradável.
1: E na divisa com o Paraguai, não?
0: Uruguai.
1: Uruguai. Divisa com Rivera.
0: Rivera.
1: É, onde se compra queijo e vinho.
0: Alfajor.
1: Alfajor também, né? Também. E aí o pessoal vai ir à Comissão de Mulheres aqui e por determinação, inclusive, da CONTAR e da FETAR, devo estar participando lá também. E na próxima sexta-feira, então, é feriado, né? Aniversário do Bonese. É brincadeira, né? Vamos ter que trabalhar.
0: Vamos falar que não é feriado, o pessoal vai parar. Senão
1: vai parar tudo.
0: Que tem jogo, né, da seleção, o pessoal vai falar, ah, é feriado. Não. É preto na folhinha.
1: É preto na folhinha, né? Dizer que o cadastro da uva tem que ser feito, o pessoal não está fazendo, né? Então, trazer as notas, né, e bloco, enfim, aí o cadastro do ano passado. Comunicar também que o doutor Dirceu está de férias, só volta dia 1º de julho, e a dentista da parte da tarde, ela está substituindo a doutora Carol, ela está de licença maternidade, então tem uma nova profissional, não atenderá na segunda, terça e quarta da semana que vem, ela está fazendo um curso de especialização, então não haverá atendimento na próxima segunda, terça e quarta. Também está rodando aí a comissão eleitoral, nós estamos em processo de eleição, né? E a comissão eleitoral publicou então o edital e agora o Bonese vai fazer a leitura do edital, então.
0: Pelo presente edital, faço saber que será realizada eleições no Sindicato dos Trabalhadores e Assalariados Rurais de Vacaria com base intermunicipal para Vacaria e Montes Capões nos dias 2 e 3 de agosto de 2026, no período das 9 às 5 horas da tarde, das 9 da manhã às 5 horas da tarde. No dia 2 haverá urna em Vacaria na sede. Haverá urna itinerante nas seguintes localidades e horários, das 9 às 10 horas na Capela Santa Luzia, das 10h30 ao meio-dia na Invernada dos Borges, das 13 às 15 horas na Raia Gaúcha, das 15h30 às 17 horas Capela do Rosário, das 9 ao meio-dia assentamento Nova Estrela, das 13 às 15h30 Capela Nossa Senhora de Fátima, das 16 às 17 horas no Capão Alto, das 9 às 10 horas, Capela Nossa Senhora do Caravaggio, das 10h30 ao meio-dia, São Pedro, das 13 às 15 horas, Itacolomi, das 16 às 17, Capão da Herança. No município de Montes Capões, haverá urna itinerante, das 9 ao meio-dia, Bom Retiro, das 13 às 17, em Montes Capões, das 9 às 10h30, Serra da Limeira, das 11 ao meio-dia, Vila Ituim, das 13 às 15 horas, São Roque, das 15h30 às 17 horas, Capão Grande, no dia 3, sede do Sindicato dos Trabalhadores Rurais de Vacaria, na Rua General Lima, 445, no centro, para a composição da diretoria e do Conselho Fiscal, ficando aberto o prazo de 10 dias úteis para registro de chapas que começará a contar da data da publicação deste edital, devendo o registro das chapas ser apresentadas a comissão eleitoral na sede do Sindicato dos Trabalhadores e Assalariados Rurais de Vacaria, com base intermunicipal para Vacaria e Montes Capões, no horário das 15 às 17 horas, no dia 19 de junho de 2026. Caso não seja obtido quórum em primeira convocação, a eleição em segunda votação será realizada no dia 13 de agosto de 2026. Vacaria, 1º de junho, assina Ivanor José Bortolotto, Jefferson Vanzeto de Carvalho, Estela de Vargas Borges.
1: Esse, então, é o edital de convocação, Bonês, da eleição. Pedimos a todos para que façam o pagamento da mensalidade, né, de 2026, para que se coloque em dia, então, para poderem votar. A partir de agora, nós vamos estar lendo em todos os nossos programas, até o dia 2 e 3 de agosto, né? Os horários e comunidades, enfim, que a urna vai estar passando. E a gente já avisa também que o pessoal de Monte Alegre vai ter o ônibus saindo da Capela São Francisco no domingo, dia 2, a partir da 1h da tarde e passando aí pelo Monte Alegre, Capela da Luz, vindo até a sede do sindicato e voltando, tá? Mas isso também a gente vai estar divulgando. E aí o pessoal que quiser montar a chapa aí tem prazo até o dia 19 de junho. Sexta-feira que vem. Muito tá bom, Bonês? Era isso, então.
0: Deus, Coco.
1: Desejar a todos um bom final de semana e uma boa tarde a todos.
0: Deus abençoe a todos. Boa tarde.

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2: 1:34.
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2: 12 graus.
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6: A Secretaria de Agricultura e Meio Ambiente informa a abertura das inscrições para os pedidos de sementes de milho transgênicos da safra 2026-2027. O período de inscrição vai até o dia 15 de junho, na Secretaria de Agricultura. O atendimento é das 8h30 às 11h30 e da 1h30 às 4h30. As vagas são limitadas até o fim do estoque. A Secretaria de Educação informa que estão abertas as inscrições para pré-matrícula e inscrição online para o ingresso no segundo semestre de 2026, destinadas à educação de jovens e adultos, e ao curso de Educação Profissional de Eletromecânica. O período de inscrição vai até o dia 29 de junho. As inscrições devem ser realizadas pelo site escola.rs.gov.br/matrículas. A EJA será ofertada na Escola Padre Efrem, em Vacaria. O curso de Eletromecânica será ofertado na Escola Estadual Bernardina Rodrigues Padilha, em Vacaria. A Secretaria de Saúde informa que os medicamentos de uso contínuo serão entregues exclusivamente durante o horário de funcionamento da farmácia da UBS, das 8 às 12 e das 13 às 17 horas. Não haverá entrega fora desses horários. Lembramos que é necessária a apresentação da receita médica válida para retirada dos medicamentos. A receita para medicamentos de uso contínuo tem validade de 6 meses, conforme a prescrição médica. Solicitamos à população a conscientização para realizar a retirada de medicamentos dentro do horário de atendimento da farmácia, evitando a interrupção do tratamento. De Pinhal da Serra, Emily Duarte, para a Tua Rádio Fátima.
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2: 1:38.
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7: 12 graus.
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2: Alô, ouvintes, muito boa tarde. Sábado, 13 de junho. Estamos retornando aqui na programação da tua Rádio Fátima, a emissora de integração regional, agora com o programa da Prefeitura Municipal de Esmeralda, a administração 2025-2028. Um grande abraço ao prefeito Ailton, ao vice Marcelo, a todos os secretários e também um grande abraço a nossa querida comunidade de Esmeralda, que sempre está em nossa companhia. Hoje, estamos tendo o privilégio de contar aqui no programa com a presença de André Andrade, Supervisor-Geral de Serviços da Administração de Esmeralda. Alô, André, satisfação, como está o amigo? Boa tarde.
3: Boa tarde, Vladimir. Boa tarde a todos os ouvintes da tua rádio. E uma boa tarde muito especial aí a toda a nossa comunidade de Esmeralda. É um prazer estar conversando contigo novamente, Vladimir, e poder estar aí repassando para a nossa comunidade os trabalhos que estamos realizando, né, tanto no, na cidade quanto no interior.
2: A satisfação é nossa, André. Já estamos aí no sexto

e danificadas aqui dentro da nossa cidade, né? Semana passada nós realizamos esse serviço e essa semana também, agora, nós realizamos também a manutenção também de lâmpadas aí no interior do nosso município, né? Então, realizamos essa manutenção agora na cidade, foi a semana passada e nessa semana manutenção das lâmpadas aí no interior. Quero aqui também destacar que há esses dias atrás aí nós realizamos também, Vladimir, a implantação de algumas lombofaixas, né, na Avenida João Francisco Moreira e também na Rua Massimília Paim Borges, né. A implantação dessas lombofaixas tem como objetivo, né, oferecer, né, mais proteção aos pedestres que circulam, né, por essas vias diariamente. Também há dias atrás, aí, mês de maio, eu gostaria de destacar aqui também, Vladimir, que foi realizado, né, a conclusão, né, da pavimentação da Rua São José, e a gente sabe que essa pavimentação aí gera mais qualidade de vida, né, segurança e mobilidade para os moradores e motoristas que circulam por essa via. Ah, também quero destacar também que, no que diz respeito à pavimentação, também foram realizados a pintura asfáltica e a sinalização, né, em diversas ruas aqui do nosso município. Cito aqui a Francisco Paganella, Walter Olibone, Ferrante Colassoli, Sadi Antônio Arnoldo, São José, 7 de setembro e José Jordano. Então, junto com a pavimentação dessas ruas aí, foram também feitas a pintura asfáltica, né, e a sinalização também dessas ruas aí do nosso município. Está quase, Vladimir, aí na etapa final, as reformas, né, e melhorias que estão sendo realizadas no ginásio do bairro Goulart. Essas melhorias aí que estão sendo feitas no ginásio, no bairro ali, trará melhores condições, né, para a prática esportiva, né, que são realizadas nesse local ali. A gente sempre passa por ali e a gente sabe, Vladimir, que é grande o número, né, de crianças, jovens e adultos que brincam ali, né, jogam e se divertem nesse ginásio. E essa obra, então, é de grande importância, né, para o pessoal do bairro Goulart, né. O esporte é fundamental para o desenvolvimento, né, das nossas crianças, dos jovens e adultos, e também por uma questão de saúde. Então, essa reforma e melhoria que está sendo feita no ginásio do bairro ali já está quase na etapa final. E assim, Vladimir, quero aqui dar um destaque muito importante, né, em relação, porque de todas as obras que já foram realizadas no município e aquelas que estão sendo realizadas, que estão em andamento, Vladimir, eu quero aqui, e não posso, né, deixar de falar a respeito das 20 unidades habitacionais que estão em andamento no loteamento novo ali no bairro Goulart, né. Essa obra, Vladimir, representa um avanço muito grande, né, na área da habitação do nosso município. A gente sabe da importância, né, dessas unidades habitacionais, porque gera mais dignidade, né, e não apenas dignidade, mas também gera segurança e qualidade de vida, né, para as famílias, né, para as pessoas. Então, eu acredito, Vladimir, que a respeito de obras que foram realizadas aí nesse primeiro semestre e que estão sendo realizadas, no que diz respeito aí à questão da cidade, seriam isso, Vladimir. Quanto ao interior, foram feitas melhorias, né, nas estradas, aí, acascalhamento, rebaixamento, né, e alargamento, né, das estradas. Destaco aqui a estrada que vai para a Lagoa Vermelha, né? Aí agora, início do mês passado, foram feitas melhorias aí nessa estrada que vai para a Lagoa Vermelha. Foram realizados ali um rebaixamento de morro e alargamento das estradas e acascalhamento também. Agora, no momento, está sendo feito melhorias ali na estrada que vai para o Agerô, né? Entra no Agerô e sai em Santa Teresa. Está sendo feito melhorias ali nessa estrada, feito serviço de patrulhagem e também de acascalhamento das estradas, né? Também destaco aqui que estão sendo realizadas manutenções de bueiros ali na estrada do Tabuleiro. Foram realizadas melhorias também agora na estrada da agência e agora estão sendo feitas melhorias também na estrada ali que vai para

0: Margarida. Então, eu acredito, Vladimir, que a princípio, no que diz respeito à Secretaria aí da Infraestrutura e Secretaria de Obras, esses são os serviços aí que foram realizados e estão sendo realizados, né?
1: As 20 casas aí, esse projeto maravilhoso que está acontecendo em Esmeralda, serão concluídas ainda este ano, André?
0: Cremos que sim, Vladimir. A gente crê que sim, né? E o pessoal, assim, a obra já está em andamento, né? Em algumas unidades ali, eu estive ali ontem, inclusive ontem, eu passei ali, já a questão, assim, da fundação, algumas unidades, né? Já estão com as vigas já também, já tudo ok, né? Eu acredito que sim, Vladimir.
1: Que bom. Bem, André, para o segundo semestre, o que podemos já antecipar para a comunidade de Esmeralda, especialmente em termos de obras, melhorias aí, tanto na cidade como no interior, amigo?
0: Na cidade, Vladimir, nós temos aí agora, para realizar agora nesse segundo semestre, a ampliação, né, do centro de eventos, 27 de novembro, né, até a questão ali da terraplanagem, já está tudo ok, então eu acredito que daqui alguns dias nós já estaremos dando início também, né, a essa ampliação do centro de eventos, que será de grande importância, né? A gente sabe que o centro de eventos, apesar de ter um espaço já bom, mas essa ampliação vai ser algo muito bom mesmo, porque apesar de ser grande já o espaço, mas conforme o evento que a gente realiza ali, não tem capacidade para comportar o número de pessoas, né? Então, vai ser realizada essa ampliação, né, do centro de eventos agora, nesse segundo semestre. E quero também destacar aqui que nesse segundo semestre também está previsto aí a questão do centro aquático municipal, né? A questão ali das piscinas também, que vai ser aí de grande importância também, né, para a questão assim da saúde, né, das pessoas. Então, para esse segundo semestre, assim, acredito que agora de momento mesmo, assim, que me vem à memória, seriam essa questão mesmo da ampliação do centro de eventos e aí a questão aí do centro aquático municipal também, Vladimir.
1: Centro de eventos que vem sendo utilizado em muito aí pela comunidade, né, André?
0: Exatamente, é um local, assim que, né, o município coloca à disposição, né, do pessoal aqui do nosso município, e é um local muito usado, né, pelas pessoas aí, comunidade, né?
1: Sim. Anteriormente o senhor falou do rebaixamento dos morros, trabalho importantíssimo que está sendo feito aí no interior de Esmeralda. Esse trabalho deverá ter continuidade, não só agora, esse ano, mas também no próximo, André?
0: Exatamente, Vladimir. A gente sabe da importância, né, dos rebaixamentos de morro e o alargamento, né, das estradas, né, também. Hoje a gente sabe que aí as máquinas agrícolas, né, cada vez maiores. Então, a gente sabe da importância, né, do alargamento das estradas e dos rebaixamentos de morro. Então, certamente será dado continuidade, sim, Vladimir, né? Agora, a gente sabe que chega esse período do inverno, o tempo, assim, se torna um pouco difícil, né, pela questão, assim, até mesmo da manutenção, né? Mas o serviço de acascalhamento também será dado continuidade. E isso, certamente, aí trará um bom retorno aí para o pessoal que faz uso das nossas estradas.
1: Tá certo. André, algo a colocar e também informar a comunidade de Esmeralda neste momento?
0: Acredito, Vladimir, que por hoje eram essas informações mesmo, Vladimir, assim, a respeito dos trabalhos, né, que eu teria que repassar para a nossa comunidade, né? É claro que no decorrer dos dias aí estarão surgindo novos trabalhos, né, e que estarão sendo realizados, mas aí nas próximas entrevistas, né, os próximos secretários aí também estarão repassando mais informação para a nossa comunidade, Vladimir.
1: Tá certo. Muito obrigado pela sua participação aqui no programa. Parabéns pelo seu trabalho. Um ótimo final de semana e saúde, André.
0: Eu que agradeço, Vladimir, aí pela oportunidade, tá, de estar repassando, né, para a nossa população os trabalhos que estamos realizando e dizer que estamos à disposição aí de toda a nossa população. Um abraço, Vladimir, para ti, para todos os ouvintes da tua rádio e um abraço muito especial aí a toda a nossa comunidade Esmeralda. Tá? Fiquem todos com Deus.
1: Valeu, obrigado, um grande abraço a André Andrade, Supervisor Geral de Serviços da Administração de Esmeralda, que participou neste sábado do programa da Prefeitura Municipal. Segue a nossa programação, estamos desejando a todos um excelente final de semana e uma boa tarde.
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5: Uma hora e 52 minutos.
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7: 11 graus.
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1: Oi, oi, gente! Muito boa tarde! Estamos chegando por aqui nessa tarde de sábado, hoje, dia 13 de junho de 2026, dia de jogo do Brasil na Copa do Mundo. Isso aí, Brasil enfrenta Marrocos hoje a partir das 7 horas da noite. E é claro que a gente vai estar transmitindo tudo para você acompanhar e torcer pro Brasil também, tá bom? Eu sou a Júlia Rodrigues e eu te faço muita companhia por aqui, te trazendo música e informações. Tu pode mandar através do nosso WhatsApp 54 999 93 4202. Eu quero tua mensagem, eu quero a tua interação aqui pelo nosso WhatsApp, viu? Começando com essa aqui, ó, Fernando e Sorocaba com Bala de Prata. Uma ótima tarde a todos vocês.

Perfeito! A música Separação, interpretada aí por Pérola Negra, e foi interpretado por Paulinho e Fábio no Bailão, tocando aqui na tua Rádio Fátima 90.5. Muita música boa vai rolar por aqui ainda, tu pode mandar a tua, tá? Manda através do WhatsApp 54999934202. Já com pedido por aqui, a Cláudia me pediu uma música do Gustavo Lima. Então vou tocar essa aqui que é sucesso, ó. Fui fiel pra você, Cláudia. Obrigada pela sintonia.

0: Rainha musical com essa música que é sucesso, o Fígado de Aço, maravilha também. Você escutou Gustavo Lima com Fui Fiel, Paulinho e Fábio no Bailão com Separação e muito mais. E tá só começando, tá? Tu pode mandar tua música, também manda mensagem pra gente, me conta o que tu tá fazendo aí no teu final de semana. Já tá preparado pra assistir o jogo da Copa aí, pra torcer bastante pelo Brasil? Eu já tô preparada, viu? Já quero aproveitar, fazer aquela pipoquinha e daqui a pouco chegar já pra escutar, né? Vou estar sintonizada aqui na rádio pra escutar o jogo por aqui. Seguindo por aqui, gente, vamos para um rápido intervalo já já. A gente volta com muito mais música e também informação.
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1: 2:20.
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1: 12 graus.
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0: Já voltando por aqui, já foi rapidinho, agora são 2:23, 12 graus marcando a temperatura agora em Vacaria. E olha só, gente, fica aqui um convite muito especial para toda a nossa comunidade de Vacaria. Neste sábado, a campanha do Agasalho promove uma grande mobilização em frente à prefeitura. Desde as 9 da manhã já está toda essa mobilização por lá e vai até as 4 horas da tarde. Então, com a chegada das baixas temperaturas, muitas famílias, crianças e pessoas em situação de vulnerabilidade precisam da nossa ajuda. A procura por agasalhos e cobertores aumentou neste ano e as doações ainda estão abaixo do esperado. Então, por isso, se você tem em casa roupas de inverno, cobertores, calçados ou qualquer coisa, gente, outro item em bom estado que não esteja utilizando, aproveite essa oportunidade para estar fazendo a sua doação. doação. Então, lá em frente à prefeitura, está acontecendo toda essa parte de doação de agasalhos, cobertores, tudo que famílias estão precisando neste momento. Aproveitando para agradecer a todo mundo que está aqui na sintonia, mandando mensagem. O Bruno pedindo música aqui, alguma do Luan Santana. Bruno, pode deixar que vai tocar sim. Olha só quem está na sintonia com a gente também, nosso colega Luiz Barreto está na sintonia. Ó, boa tarde, Júlio. Estamos aqui na Fazenda das Laranjeiras, em muitos capões, só na lida. Ó, coisa boa, tem que trabalhar. Tem que trabalhar, tá certo. Manda Bruno e Marrone dormir na praça, com certeza. Vamos tocar sim, boa escolha, viu? Abração, Luiz. Segunda-feira te espero pra trabalhar aqui também. Seguindo então, gente, vamos com Bruno e Marrone e daqui a pouco eu vou estar tocando aqui também Lua Santana, que foi pedido. Vamos com Dormir na Praça. Boa demais.

0: Perfeito, uma moda bem apaixonada do Amado Batista aqui na tua Rádio Fátima 90.5 e essa se chama Pensando em Você, muito boa. Também rolou por aqui Michel Teló com Ei Psyu, Beijo, Me Liga e Lua Santana com Garotas Não Merecem Chorar. Muita música boa por aqui. Pode mandar tu através do nosso WhatsApp no 549-9993-4202. Manda tua mensagem, manda teu recado aqui pra gente, viu? Vou estar te respondendo. Vamos pro rápido intervalo, já já eu volto por aqui com muito mais música boa e informação.
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0: 2:42.
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2: 12 graus.
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Voltando por aqui, agora são 2:44, 12 graus, marcando a temperatura aqui em Vacaria. Daqui a pouco a gente fala sobre previsão do tempo, mas agora a gente vai falar que o CTG Porteira elegeu hoje a nova patronagem. Na manhã deste sábado, a prestação de contas da gestão 2024-2026 é a eleição da nova patronagem da entidade. Com chapa única, o tradicionalista José Invandel Lima Júnior, conhecido como Júnior Lima, foi eleito patrão para os próximos 2 anos. Durante o encontro também foram apresentados os números da atual gestão. Um dos destaques da prestação de contas foi o resultado financeiro obtido com a realização do 36º Rodeio Crioulo Internacional de Vacaria, que a gente sabe que foi um sucesso, né? Conforme divulgado pela patronagem, o evento gerou um saldo de 4,2 milhões, valor que ainda deverá alcançar aproximadamente 4,4 milhões após a conclusão de todos os processos financeiros relacionados aí ao rodeio. Então a gente já quer parabenizar aí a nova patronagem do CTG Porteira do Rio Grande eleita neste sábado, em especial o novo patrão, né, o Júnior Lima, que assume a responsabilidade de conduzir uma das importantes entidades aqui da nossa cidade de Vacaria. Também parabenizando o patrão Jefferson e a toda a patronagem que encerra seu mandato, deixando resultados expressivos com destaque para o sucesso do 36º Rodeio Crioulo Internacional de Vacaria. Sucesso, então, a nova patronagem. Seguindo com muito mais música, lembrando, pode mandar a tua através do nosso WhatsApp já no 54999934202. Diz a música que tu quer escutar aqui na nossa trilha sonora. Por enquanto, vamos com essa aqui, Luana Prado, com um Sonhador Não Precisa Dizer Adeus.

0: Dois corações e uma história, essa música lindíssima tocou aqui na trilha sonora da tua Rádio Fátima 90.5. Agora são 2:59, quase chegando 3 horas da tarde, marcando 12 graus em Vacaria. Também lembrando que tem muita gente me perguntando sobre a missa de Santo Antônio hoje, então vai ser às 6 horas da tarde na Catedral. Então a missa de Santo Antônio às 6 horas da tarde na Catedral, ok gente? Vamos para um rápido intervalo, já a gente volta com muito mais informações para vocês, mas o Vladimir, antes disso, quer dar um aviso para vocês também sobre a campanha do agasalho para reforçar todo mundo que pode estar indo até lá, até as 4 horas da tarde. É isso, né, Vladimir?
1: Alô, ouvintes! Estamos voltando neste sábado aqui do Centro de Vacaria. Estamos em frente à Prefeitura Municipal, porque desde as primeiras horas desta manhã estamos com a campanha do agasalho especial neste sábado. Uma iniciativa da nossa Secretaria de Desenvolvimento Social, com o apoio das rádios Fátima e Mais Nova e também do Grupo de Escoteiros Porteira do Rio Grande. Secretária Marli Madruga Kowaleski, que bonito ver tantas pessoas que vieram pela manhã, agora à tarde também, trazendo a sua doação. Realmente a nossa comunidade é muito solidária e a gente fica feliz por isso. Boa tarde, Marli.
2: Boa tarde a todos os ouvintes. Pois é, Vladimir, como a gente está contente. Mais uma vez, nossa comunidade mostrando a ajuda quando a gente pede. Então, nós já recebemos muitas doações, muitas pessoas já vieram se vacinar, muitas pessoas já estão com as suas plantinhas também em casa, mas a gente está muito contente. Até o momento nós recebemos muitas doações, que isso vai nos ajudar muito durante essa semana que vem de muito frio, né? Hoje é o dia típico para as pessoas realmente doarem, para as pessoas sentirem o frio e perceberem: eu tenho um agasalho, mas e quem não tem? Esse frio está gelado. Então é isso que faz com que as pessoas pensem nas suas casas. Será que não tem nada aí que possa ajudar? Toda contribuição faz a diferença para a vida de alguém. E a gente agradece mais uma vez, mas estamos aqui. Estamos aqui ainda para quem quiser vir fazer a sua doação. A gente está aqui fazer a sua vacina também. Nós estamos aqui aguardando.
1: Bom, a senhora falou: tenho um agasalho, mas também tenho certeza que muitas pessoas que estão nos ouvindo agora, secretária Marli, tem lá em casa, no roupeiro, um agasalho que não utiliza mais, mas para alguém vai fazer a diferença. Então traga esse agasalho para nós, né?
2: E como faz a diferença? Vocês não têm ideia do quanto a nossa comunidade precisa. Muitas pessoas chegam, trabalhadores com roupas muitas vezes molhadas, que não conseguem ter outra para trocar. Então, essa é a nossa necessidade, né? Também nós precisamos bastante de roupas infantis, roupas masculinas, cobertores. Nós temos uma demanda para cobertores muito grande. Então, a gente mais uma vez, né, pede: olhe no seu armário, veja se não tem ali uma blusinha, uma touca, uma meia, um cobertorzinho lá, uma mantinha que não usa mais. Traga, que isso realmente faz a diferença na vida de muitas famílias.
1: Bom, a campanha segue, né, Marli? Hoje é um dia especial, estamos aqui até as 4 horas da tarde aguardando a sua doação. Mas quem por uma eventualidade não pode doar hoje, mas gostaria de fazer essa doação durante a semana, como ele deve proceder, secretária Marli?
2: Na verdade, a nossa campanha do agasalho, ela vai até o dia 31 de agosto, mas nós temos a Casa da Cidadania, que fica ao lado da Secretaria de Desenvolvimento Social, abaixo do CRAS, que está aberto o dia inteiro. As pessoas podem chegarem ali, podem ligarem, que a gente também pode, né, quando a gente pode ir buscar, né, mas pode fazerem a sua doação ali em qualquer momento, né, em qualquer dia. Nós estamos ali recebendo também essas doações. E para aquelas pessoas que precisam dos agasalhos, podem procurar a Casa da Cidadania, ao lado da Secretaria. Vão ali, né, que a gente também vai, nós vamos estar fazendo essas ações de verificar nos bairros quem mais precisa também, tá? Mas quem precisa também pode ir na Casa da Cidadania, que vai também estar o seu agasalho agasalho ali para doação.
1: Vamos colocar aí o endereço agora para onde o pessoal vem, onde fica a nossa Casa da Cidadania aí, Marlê?
2: É, a Casa da Cidadania fica ao lado da Secretaria de Desenvolvimento Social, e aí embaixo do CRAS.
1: Na Campos Salles.
2: Na Campos Salles.
1: Quase ali sinaleira com o Ramiro.
2: Isso.
1: Não tem erro. Na 5, subidinha 4, do morro, né?
2: Na subidinha do morro. Bem abaixo do CRAS, na Campos Salles.
1: Tá certo. Valeu, Marlê. Parabéns pela iniciativa, pelo trabalho aí. Bom final de semana, conte sempre com a gente, tá?
2: Muito obrigada a vocês, né? Nossa, como a rádio faz a diferença, né? Como a rádio faz com que as pessoas atinjam muitas pessoas, né? Então a gente agradece mais uma vez de coração a ajuda de vocês, né? A colaboração de vocês de estarem aqui conosco nesse dia, né? Fazendo com que a nossa campanha tenha muito mais força.
1: Valeu, obrigado ao nosso atuante secretário de Desenvolvimento Social, a Marli Madruga Kobaleski. Você que está nos ouvindo, dá tempo sim, dá tempo. Até as 16h, estamos aqui em frente à prefeitura aguardando sua doação para a campanha do agasalho. E aqui também, até as 16h, no saguão aqui da prefeitura, você pode fazer a vacina contra a gripe. Estamos aqui apoiando esta bela iniciativa da Secretaria do Desenvolvimento Social, através das nossas rádios Fátima e também Mais Nova FM, e ainda contamos com o apoio do Grupo de Escoteiros Porteira do Rio Grande. Doe um agasalho, sua doação vai fazer a diferença neste inverno para o seu irmão aqui em Vacaria. Voltamos daqui a pouco.
0: Maravilha, obrigada, Ladimir, por todas as informações dessa parte de doação, que é muito importante. A gente sabe que principalmente agora no inverno, que muitas pessoas precisam. Se tu tem aquele agasalho, aquela coberta, que pra ti pode estar sobrando, pra alguém pode estar fazendo falta, tá, gente? Então vai lá até as 16h. Pra quem não se vacinou, ainda tem a parte da vacinação, que também é muito importante nesse período de inverno. Então vai lá em frente à prefeitura pra campanha do agasalho que está acontecendo nessa tarde de sábado. Seguindo então pra um rápido intervalo, rápido mesmo, mas já eu volto com muito mais música para vocês.
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4: 3h07.
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8: 12 graus.
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Voltando, gente, agora são 3 horas da tarde, 9 minutos, 12 graus, marcando a temperatura agora em Vacaria. Quero agradecer a todo mundo pela sintonia, pelas mensagens. Tá chegando gente pedindo música por aqui, vamos ver quem é. Rudimar, boa tarde, toca a música Copo de Vinho com Leandro, Leonardo e Leandro, acho que é isso. Ele escreveu Leandro e Leandro, mas Leonardo e Leandro, acredito. Aquele abraço pra você, Rudimar, obrigada pela sintonia. Também me pediram uma música, alguma música com o sétimo sentido, com certeza vamos estar tocando. Obrigada a todo mundo que está aqui com a gente na sintonia, mandando mensagem, mandando... Pedindo sua música aqui na nossa trilha sonora, pode pedir também no nosso WhatsApp 549-9993-4202. Bora animar essa trilha sonora, eu quero ouvir tua música aqui, ó. Vamos com essa então? Mona Lisa 13!

Leandro e Leonardo, com um copo de vinho aqui na tua Rádio Fátima 90.5. Você também escutou Sétimo Sentido com Esqueça Meu Nome. Muita música boa. Lembrando que tu pode mandar tua no nosso WhatsApp 549-9993-4202. A gente vai para um rápido intervalo. Daqui a pouco eu volto falando sobre esporte para vocês.

Campeonato Amador de Futebol de Campo, Série B de 2026. As equipes entram em campo em busca dos dois, em busca de pontos importantes na reta final da primeira fase, quando cada resultado pode ser decisivo na luta por uma vaga na próxima etapa das competições. Então as partidas estão no Campo do Guarani, às 9h30 da manhã, Academos contra Vila Nova, à 1h30 da tarde, Morgados contra Pumas, às 13h30 da tarde, Boca Juniors contra Santa Cruz. No Campo do Cristal, às 9h30 da manhã, Planalto contra PSG, à 1h30 da tarde, PCV contra Ponte Preta B, às 3h30 da tarde, Bayer contra Sport. No Campo do Brasil, às 9h30 da manhã, Ferroviário contra Santa Fé, à 1h30 da tarde, Leicester contra Resenha e 13h30 da tarde, Atlético Guerreiros contra São Caetano B. Folgam nesta rodada as equipes Vila Real, Tempestade e União PDC. Então amanhã, no domingo, a sexta rodada da Série B de futebol amador de campo. Agora 3h25, seguindo com muito mais música com essa aqui, ó, Henrique e Juliano, Cidade Vizinha.

0: Maravilha, agora são 3 horas, 41 minutos, 12 graus, você escutou César e Paulinho com a música Você é Pra Mim, também escutou Marcos e Belucci com Tudo no Olhar e Catedral, Tudo de Novo e Amor, I Love You com Lauana Prado, muita música boa passou por aqui, pode mandar a tua, não esquece, eu te acompanho por aqui até as 4 horas da tarde, então pode mandar no nosso WhatsApp 54 999 93 4202. Rápido intervalo, já já eu volto com muito mais música e informações por aqui.
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3: 12 graus.
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Já voltamos, gente. Agora são 3 horas 44 minutos, 12 graus marcando a temperatura. Lembrando que hoje tem jogo do Brasil na Copa do Mundo, Brasil contra Marrocos, a partir das 7 horas da noite. E a tua Rádio Fátima transmite tudo pra vocês. Obrigada a todo mundo que está aqui na sintonia. Aproveitando, pode mandar tua música no nosso WhatsApp. Também segue a gente nas nossas redes sociais, no nosso site, tua Rádio Fátima, no Facebook e também no Instagram. Vamos com essa aqui, ó, Zezé de Camargo e Luciano. 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

0: Jorge Mateus, para fechar esse bloco aqui com essa falta de você. Quero agradecer a todo mundo que esteve com a gente, que mandando mensagem, que esteve na sintonia. Muito obrigada. Lembrando que a tua Rádio Fátima transmite às 7 horas da noite o jogo do Brasil contra Marrocos. Todo mundo aí ligadinho, sintonizado com a gente. Muito obrigada e sábado que vem a gente se encontra. Paz e bem.
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3: 4 horas. 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
2: 4 horas e 20 minutos.
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0: 12 graus.
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1: Às 6 da manhã.

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1: 4 horas e 43 minutos.
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2: 4:59.
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6: 12 graus.
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4: 5:17.
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4: 12 graus.
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1: 5:38.
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1: 12 graus.
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1: 5:58.
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4: 12 graus.
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2: 6:18.
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2: 11 graus.
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1: 6:35.
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3: 11 graus.
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2: Brasil, para contar esta história que vai ter o seu primeiro capítulo inscrito a partir de menos de uma hora e meia, quando o apito, menos de meia hora, na verdade, porque eu estou olhando o horário daqui do Brasil. Então, o seguinte, daqui a pouco a bola vai rolar. Tem o último destaque em Marcos Bertoncello na Central de Esportes, dentro do Gaúcha, na Copa Bertoncello.
3: Ah, agradecendo o pessoal que mandou muitos recados, como vamos Brasil, vamos Grêmio, vamos Inter, todo mundo participando aqui no chat do YouTube Gaúcha Esportes. Relembrando que mais cedo Catar e Suíça empataram em 1-1 e às 10 horas da noite, pelo mesmo grupo da seleção brasileira, partida em Boston, o confronto entre Haiti e Escócia, Lucianinho.
2: Muito bem, Marcos Bertoncello na Central de Esportes. É, muito obrigado, Bertoncello, pela parceria no Gaúcha, no estúdio da Gaúcha, no nosso Gaúcha na Copa, edição número 12. E claro, toda a equipe, a Nani e a Keck, que estiveram lá no Gaúcha Esportes Bar, o Diori, que trouxe um pouco do ambiente lá em Los Angeles, Leonardo Oliveira, que está no México, outro palco da Copa do Mundo, trazendo a mobilização dos brasileiros e claro, toda a equipe que esteve aqui, circulando no entorno, seja os repórteres que estarão agora no campo, Eduardo Gabardo, Rodrigo Oliveira, a Valéria Possamay, que se juntou a nós, o Rafael Diverio, a Cacau Coraza, a Kelly Matos, o Rodrigo Adams, o Lele Bortolassi, o nosso César Cidade Dias, o Vaguinho, ou seja, uma grande equipe, com a coordenação do Eduardo Raquelli e do Thiago Cirqueira, e claro, os homens da técnica, Radam Miranda e André Gonçalves. Na live estivemos com Matheus Schenck, Leonardo Bender, Zé Thiago Lemes e ainda o Leandro Moca. E na equipe técnica na Avenida Ipiranga, com o Érico Veríssimo, o Vitor Scheide, o Paulo Fernando Rodrigues, o Robert Abel e o Christian Rafael. Você sabe, no Grupo RBS sempre tem mais Copa. A cobertura multiplataforma em todos os veículos. Rádio Gaúcha, RBS TV, Atlântida 92, Diário Gaúcho, Zero Hora, GZH e os canais de YouTube, ATL TV, Gaúcha Esportes, Rádio Gaúcha, enfim, um compilado de veículos, todos trazendo aí a Copa do Mundo com aquele olhar nosso, aquele olhar gaúcho, de gaúcho para gaúcho. E a partir de agora, ele está pronto, ele está na posição da Rádio Gaúcha para comandar a primeira vitória do Brasil na Copa. Pedro Ernesto Denardin vai narrar Brasil e Marrocos no futebol da Gaúcha. Abraço gigante, a gente volta na sequência. Vamos lá. Força Brasil, boa sorte Brasil!
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4: Vai ter aos ouvintes do Rio Grande do Sul sobre sua expectativa, Pelé, para mais uma estreia do Brasil, buscando aquele título que vocês conquistaram pela última vez em 1970. Boa tarde, Pelé.
5: Boa tarde. Como você falou em título, agora eu tô vendo aí a sua credencial, é número 58. Pô, é Copa do Mundo 58, a primeira Copa que nós tiramos, né? E todos nós acho que devemos estar unidos num pensamento só, porque essa Copa foi feita para o Brasil.
4: O Zagallo sempre é supersticioso, fala em número, combinações, 4 mais 9, 13. Você olhou aqui e o 58 também acredita que os números ajudam?
5: Não, mas é uma coincidência muito grande, né? 58 foi a primeira Copa do Mundo que nós ganhamos, não é? E aqui nos Estados Unidos, como todo mundo diz que é a Copa do Pelé, eu tenho que acreditar nisso, né? Tem que coincidir e a gente ganhar esse teto, se Deus quiser. O Brasil tem que começar bem, porque fica tudo mais fácil com uma boa vitória nesse primeiro jogo.
4: Pelé, que está chegando em seguidinha, vai entrar no estádio de Stamford, assumir a sua posição para observar a estreia do Brasil na Copa do Mundo. Mais uma entrevista exclusiva aqui na cobertura da Gaúcha.
6: Penalti, Pedro Ernesto, e não podia ser diferente, Pedro.
7: Não podia ser diferente, já devia ter marcado no primeiro tempo, quando o Romário passava pelo primeiro adversário, ingressava na área, foi calçado de pênalti. Claro, indiscutível, marcado, o Brasil pode chegar a 2-0.

0: Tinha que ser tu, Ronaldo. Tu és o maior do mundo, Ronaldo. Tu és fenômeno, Ronaldo. Tu és de outro planeta. Tu és o rei das crianças do Brasil, Ronaldo. Tinha que ser tu para fazer o primeiro gol, para acabar o Brasil e para que eu possa gritar orgulhosamente, para que eu possa gritar freneticamente, para que eu possa dizer para todo o Brasil: eu sou pentacampeão.
1: La responsabilidad y la honra de ser, de representar un país, el país de fútbol, la selección más laureada del mundo. Entonces, dos cosas, responsabilidad y honra.
2: Confiante, todo mundo está torcendo pela seleção e a força do torcedor vai ser muito importante pra gente.
3: Temos grandes jogadores, a gente chega para ser campeão, estamos no nível das grandes seleções, das grandes equipes. Quando chega na Copa, zera tudo, não importa quem chegou na última final, quem ganhou a última Eurocopa ou Copa América, e a gente está aqui para mudar a história e para fazer uma excelente competição.
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5: Gaúchos e brasileiros, a posição 44 desse magnífico estádio MetLife pertence à Rádio Gaúcha. E aqui estamos nós para contar mais uma edição de uma Copa do Mundo onde o Brasil é participante e busca o hexacampeonato. Aqui estamos nós, fardados, prontos para, quem sabe, contar mais uma vitória brasileira. Sim, temos um adversário perigoso, um adversário complicado, um adversário que fez história na Copa do Catar e que todo mundo diz parece ter melhorado em relação a esta Copa que começamos a viver aqui nos Estados Unidos. Mas e daí, pergunto eu? É o futebol brasileiro, é a sua elegância, a sua força, é a capacidade técnica de cada um de nossos jogadores que vai fazer diferença, eu tenho certeza disso. O MetLife recebe uma grande torcida brasileira, também uma grande torcida do time do Marrocos, da seleção do Marrocos, mas não é o mesmo número. O maior número é de brasileiros. Portanto, o Brasil é como se jogasse em casa. Vamos lá, Brasil! Vamos para a primeira vitória, fase de grupos, e vamos tentar conquistar este grande título, o hexacampeonato que ninguém tem e o Brasil persegue já há bom tempo. Vai lá, Brasil! Vai lá, Gaúcha! Vai lá, RBS! A RBS conta tudo na Copa! Um abraço a você, torcedor, e eu digo que está no ar o Futebol de Copa da Gaúcha.

0: da tarde, mais 48 minutos aqui nos Estados Unidos. Os homens que trazem as bandeiras do Brasil e também de Marrocos já estão colocados ali no campo. Em seguida, os dois times entrarão no gramado. Mas antes disso, Eduardo Gabardo fornece a escalação do time do Brasil, que tem surpresas importantes. Gabardo!
1: Escalação do Brasil, Pedro, na estreia da Copa do Mundo. 1, Alisson, número 24, Ibanez. 4, Marquinhos. 3, Gabriel Magalhães. E número 16, Douglas Santos. 5, Casemiro. 8, Bruno Guimarães. 20, Lucas Paquetá. 11, Rafinha. 25, Igor Thiago. E 7, Vini Júnior. É a escalação do técnico Carlo Ancelotti.
0: Agora vamos conhecer o adversário do Brasil, Rodrigo Oliveira.
2: O Marrocos também surpreendeu na escalação, Pedro. O técnico Mohamed Ouabi escalou uma equipe sem atacantes de origem e com 5 meio-campistas. O goleiro é Bono, número 1. O lateral direito, craque, Hakimi, número 2. A zaga tem Riyad, 18, e Diop, número 14. O lateral esquerdo é Masraoui, número 3. Os volantes, Bouad, número 6, El Ainaoui, número 24, e Ounahi, número 8. Os dois meias, outro destaque, Brahim Dias, camisa 10, e El Hanous, 23. E o atacante é, na verdade, um meia que joga de falso 9, o número 11, Saibari. É o time do...

0: Marrocos, Pedro.
1: Pode repetir, por favor, do meio para frente.
0: Do meio para frente, os três volantes. Pouad, número 6. Ainaoui, número 24. E Ounahi, número 8. Os meias, Brahim Dias, número 10. El Hanous, 23. E o atacante é o Saipari, camisa número 11.
1: Não joga o Taubi, portanto, né?
0: Não, Taubi, que é um garoto, ficou no banco. Foi a grande surpresa da escalação.
1: Muito bem. Maurício Arábia, os dois times estão escalados. Em seguida teremos o hino, os hinos, e ouviremos com atenção.
2: Nesse momento, a bandeira brasileira à nossa esquerda, a bandeira marroquina à nossa direita, toda a cerimônia de abertura que é padrão em cada estádio. Já aquele exército de fotógrafos naquele padrão FIFA de Copa do Mundo, que você pode discutir a FIFA pelo que quiser, mas sobre fazer Copa do Mundo ela é absolutamente imbatível. Daqui para diante é o campo falando. E na Copa desde 1930, sempre há histórias inesperadas, inusitadas, sempre há gente furando fila. E a nossa expectativa de furar fila no Brasil, por exemplo, está em Endrick, está em Rayan, talvez em Danilo no meio campo. A afirmação depende de Vinícius Júnior, depende de Rafinha, mas agora está posto. Agora só quando a bola rolar, porque a Copa vai de fato começar, Pedro.
1: Muito bem, Rodrigo Oliveira, surpreende a presença da torcida brasileira.
0: A torcida brasileira está numa proporção de 70 a 30 para mais em relação aos marroquinos. No entorno do estádio, a barulheira era maior por parte dos marroquinos. Mas, Pedro, para cada 3 vermelhos de Marrocos, eu vejo pelo menos 7 brasileiros. O estádio será brasileiro. Tem gente que veio do Brasil, tem brasileiro que mora nos Estados Unidos e está aqui presente. O Brasil, no que depender da presença de público, vai jogar em casa. Agora a galera tem que cantar, né, Pedro? Se não cantar, os marroquinos são bons na festa.
1: É, o Diogo Oliveira não vai cantar, ele vai comentar junto com o Maurício esse grande jogo, hein, Diogo?
3: Boa tarde para todo mundo que nos acompanha. É um Brasil diferente, um Brasil operário, que ninguém enxerga como favorito, que vai primeiro ter que ser da parte orgânica, coletiva, vai ter que fazer disso o seu grande craque. E a ideia de Igor Thiago como centroavante me parece claramente uma ideia do técnico Ancelotti replicar aquele Real Madrid de 21 que ganhou do Liverpool e tinha Vini Júnior e Benzema. É claro que o Benzema é muito mais do que Igor Thiago, mas é uma ideia de dar um companheiro, uma referência para o Vini Júnior. E o Real Madrid foi campeão da Champions naquela Liga dos Campeões com o gol de Vini Júnior contra o Liverpool. Então o Igor Thiago também é pensando em dar o Vini uma parceria para que no ataque a seleção brasileira faça seus gols.
1: Muito bem. O que rolou hoje na Copa do Mundo, hein? Meu plantão.
4: Bertoncello, isso mesmo, Pedro. Vamos lá, porque é o sábado de 4 partidas, né? Começou agora a insanidade de jogos nesta Copa, a maior Copa de todos os tempos, e claro, com a seleção brasileira, que é a única seleção que participou de todas as Copas. Mais cedo, Pedro, a primeira zebra. O Catar arrancou um empate com a Suíça em São Francisco, placar de 1-1 pelo Grupo B. E ainda hoje, além do jogo do Brasil às 7 horas contra Marrocos, a outra partida desta chave é entre Haiti e Escócia. Jogo às 10 horas da noite em Boston, aí nos Estados Unidos, Pedro.
0: Túnel!
1: Ei!
0: Jogadores do Brasil já no túnel, Pedro, capitão, o Marquinhos à frente, depois o Casemiro e logo depois vem Ibanhas, o árbitro da partida, o quarto árbitro, melhor dizendo, está conversando com o Marquinhos. E eles estão aguardando o time do Marrocos. Marrocos está vindo de abrigo, está chegando agora ao túnel. Rafinha, semblante concentrado. Gaúcho, Rafinha, o Vini Júnior cumprimenta os jogadores do Marrocos. Brasil com seu uniforme tradicional já pronto para jogar. E o Marrocos com um lindo abrigo bege está se posicionando agora. Daqui a pouco os dois times estarão no gramado, Pedro.
1: Muito bem, o outro jogo do grupo, torce para quem ou fica indiferente, hein, Maurício?
2: Sempre é melhor que quando jogar o Brasil, o jogo seguinte, o jogo do outro time, o jogo rival, empata. Ninguém ganha de ninguém, porque aí você fica vantagem no confronto direto de quem você venceu, número de vitórias, tudo que tem direito de critério, mas especialmente no número de pontos. Você faz 3, os outros 2 fazem 1. Fecha o acordo, Pedro.
3: E mais do que isso, Pedro, ser primeiro no grupo indica uma logística mais adequada para o Brasil, não muda de país, não tem que ir para o México, se ficar em segundo, fica aqui onde está, treinando no mesmo lugar. É muito importante ser primeiro colocado.
1: E o caminho brasileiro sendo o primeiro colocado tende a ser mais fácil? E é isso que nós estamos colocando? Ou apenas não sai dos Estados Unidos?
2: Não, é muito menos difícil você não ter que enfrentar Espanha e França no decorrer da competição. Se o Brasil for primeiro e do outro lado Espanha e França fizerem a sua parte, Brasil e França ou Espanha só se encontram na final. Se o Brasil for segundo colocado, Espanha e França primeiro nos seus grupos, o Brasil pega um e outro no decorrer do campeonato, o que seria pavoroso.
1: Seleção brasileira começa a aparecer neste momento. Eduardo Gabardo tem uma posição que é exclusiva da Rádio Gaúcha. Aqui atrás do gol que fica à direita de quem está aqui nas tribunas de honra. O que está para observar daí da chegada da seleção brasileira, hein, Gabardo?
5: Bom, Pedro, a gente tem um protocolo diferente de entrada em campo das equipes, né? É, nesta Copa do Mundo entram os titulares, os reservas, eles ficam perfilados ali ao lado do círculo central. E aí para a execução dos hinos do Brasil e do Marrocos, com todos os titulares e os reservas colocados ali. E as enormes bandeiras dos dois países, a bandeira do Brasil ocupando toda a extensão da metade do campo do lado esquerdo e a bandeira do Marrocos do lado direito. Este é o novo protocolo da FIFA para entrada em campo e execução dos hinos nacionais.
0: Os estádios americanos, Pedro, em sua maioria não tem aquele túnel central que a gente está acostumado no Brasil. Os jogadores vêm de um túnel que fica atrás do gol. Então eles têm que percorrer toda a lateral e aí existe um túnel fictício para que haja a entrada tradicional, só que agora com aquela mudança. Com os jogadores perfilados ao redor de um círculo com o logotipo da FIFA e da competição. A Copa do Mundo 2026 vai começar a Copa, Pedro.
1: É, e a Valera Poçamay ocupa a posição número 45 aqui no estádio, onde o Brasil pega a equipe do Marrocos. Não só uma ideia desse visual, o olhar feminino, tá bonito, não tá, Valéria?
6: Tá lindíssimo, Pedro. Boa tarde para todo mundo que nos acompanha. Diversas bandeiras de outras equipes, veja equipes do Santos aqui, a bandeira sendo representada, o movimento verde-amarelo, é uma festa belíssima, estádio praticamente lotado, Pedro.
1: Muito bem, Maurício Saraiva, o Brasil sai de um contra-ataque, é isso?
2: Em princípio, essa é a ideia do Ancelotti. Ele foi campeão da Liga dos Campeões com o Real Madrid, do Benzema, do Cristiano Ronaldo. Foi campeão, olha o hino,

nacional brasileiro no MetLife, aqui nos Estados Unidos. E em seguida, o hino de Marrocos, que nós vamos ouvir com todo respeito, com toda atenção. Ouçamos!

0: final das 7 horas do Brasil. Jogo de ver, o Brasil começa a jogar em 3, 4 minutos.
1: É, e vai ser um Brasil, Pedro, diferente, eu insisto nisso. O Brasil treinou o modo mais conservador, o Brasil vai esperar um pouquinho. Acho até que vai ser um jogo nos primeiros 15, 20 minutos, muito cuidadoso dos dois times se estudando, porque o Marrocos, Pedro, também veio com receio. Ele também teve duas defecções terríveis essa semana, dois cortes, um zagueiro, um atacante titular. E ele vai esperar um pouquinho. Vamos ter um jogo de estudo aí nos primeiros 15, 20 minutos.
2: Pedro.
3: Ei.
2: Do teu lado esquerdo aqui, a esquerda das cabines de imprensa, a gente tem bandeiras que foram agora colocadas pelo movimento verde e amarelo. Ronaldo, que há pouco foi mostrado no telão, inclusive no mesmo espaço com o presidente Samir Chaudi, o presidente da CBF. Então tem Ronaldo, tem Romário, tem Pelé, há pouco Djalminha. Muito bonita também essa homenagem, é um modelo assim que é feito pela bandeira, uma bandeira grande, né? Tem a cor amarela predominante, a caricatura desses jogadores que fizeram história com a camisa da seleção e hoje estão sendo colocados aqui também pela torcida brasileira.
0: Eduardo Gabardo, explica um pouco mais desta posição extraordinária da Rádio Gaúcha com a tua presença.
4: Eu estou posicionado, Pedro, aqui à direita das cabines das tribunas de imprensa do estádio MetLife, que é uma posição da Rádio Gaúcha, que é o chamado Pit Position Radio, a posição de rádio atrás do gol, né, que é comercializada pela FIFA, que é uma posição extraordinária. Ela fica bem atrás do gol, exatamente como acontece no Beira-Rio, na Arena, nos jogos que a gente acompanha da dupla Grenal. Claro que se tratando de Copa do Mundo, de uma competição deste tamanho, desta grandeza, é algo bem mais difícil, mas que foi possível graças à estrutura da Rádio Gaúcha na cobertura da competição. Daqui, Pedro, eu tenho a visão do gramado do estádio completo para trazer o depoimento de gol e também o ambiente de tudo que está acontecendo colado na torcida, colado no ambiente da delegação do Brasil, perto da área técnica, perto do técnico Carlo Ancelotti e também dos vestiários de Brasil e Marrocos.
5: Olha a diferença, Pedro. A seleção brasileira, os jogadores fizeram questão de que posassem todos os que estão à disposição. Os 11 que você não distinguia dos reservas. Marrocos pousou apenas com seu time titular, que é o padrão da FIFA ao longo de todas as outras Copas. Eu não me lembro de ter visto o Brasil posando com todo mundo junto na foto original.
0: Muito bem, o Rodrigo Oliveira, enquanto isso, acompanha a seleção de Marrocos e... Tem uma foto ali que está sendo tirada pelo mineiro que apareceu por aqui, tá? Rodrigo Oliveira, o Marrocos teve problemas, teve defecções, mas tem otimismo ainda, é isso?
6: Total otimismo, Pedro, porque o ciclo foi muito bom. Além de ter sido quarto lugar na Copa do Mundo 2022, foi campeão mundial sub-20 2025, defende uma invencibilidade de 29 jogos. Tudo bem, perdeu no campo a final da Copa Africana, mas depois nos gabinetes ganhou o jogo. Então, tecnicamente, o Marrocos não perde desde 2022. E desses 26 convocados, apenas 8 estiveram no Mundial do Catar. Por quê? Porque surgiu uma geração considerada melhor. Muitos jovens e é um time que, em tese, para os marroquinos está melhor do que no passado. Há pouco o sorteio dos capitães Marquinhos e Hakimi, casualmente parceiros do Paris Saint-Germain. E Pedro, 3 gaúchos em campo no time do Brasil. Alisson de Novo Hamburgo, Ibanhas de Canela e Rafinha de Porto Alegre. A última vez que eu lembro o Brasil com 3 gaúchos em Copa do Mundo, Tafarel, Dunga e Branco. Deu tetra, Pedro.
0: Pois é, quem sabe, né? Escuta, Diogo Oliveira, será que esse time é melhor mesmo do que aquele que teve lá no Catar, do Marrocos?
1: Olha, Pedro, tem Gabriel Magalhães, não tem Thiago Silva, não tem Richarlison, agora a gente vai ter Igor Thiago, mas fundamentalmente é um time diferente.
0: Tá bom, 2-1, apita o árbitro. Começa a partida. Uma bola longa, estranha, chutada direto pela linha de lado, vai ser arremesso lateral para o Brasil. Foi cobrado pelo Ibanhas, Ibanhas tocou a bola para Marquinhos, Marquinhos meteu a bola para o campo de ataque. Está lá para cortar Diop para o time marroquino, mas o Brasil pega a bola. Ela é dominada pelo jogador Bruno Guimarães, Guimarães tentou abrir, abriu na direita, a bola foi passada. Ficou o rebote dominado pelo jogador Mabraui, ele procura jogar no campo de ataque, a bola foi onde está colocado Cafruz. Anus domina ali pelo lado esquerdo, procura jogar em profundidade, chega antes para dominar para o time brasileiro. O jogador Marquinhos tocando a bola para o seu companheiro, o jogador do do Brasil, o goleiro Alisson, que está lá dominando, soltou a bola para Casemiro. Casemiro tocou para Alisson. Alisson domina, joga a bola, encontra a colocada do Marquinhos. Marquinhos empurrou, deu para Casemiro. Casemiro jogando passe curto, trocando a bola para Rafinha. Rafinha domina, e Banho está pedindo pelo lado direito. Ele prefere jogar lá do outro lado. Encontra colocado por lá o Gabriel Magalhães. Magalhães procura correr, soltou a bola. Encontrou colocado Douglas Santos, buscou a ponta esquerda. Vini Júnior foi desarmado. E na sequência tem uma falta marcada pela arbitragem, Valéria.
2: É, a falta bem na linha central ali do gramado. Já na lateral, no lado direito, no lado esquerdo, do lado de defesa do Brasil, lado esquerdo de defesa do Brasil, já cobrado.
0: É, e o time do Brasil buscava o ataque, mas a bola ficou dominada pelo Mascau. E Mascau e tentando jogar atrás, conseguindo tocar a bola para Jope. Jope joga a bola no meio. Brahim está colocado por ali. Ele faz o domínio, procura correr, soltou a bola na meia direita. Encontrou colocado por ali o Onauri. Onauri dominou, abriu na ponta. A bola foi para Hakimi. Hakimi tentou chegar na área do Brasil, ainda ele levando. Foi desarmado, a bola foi afastada. Tirada lá para o meio do campo. Riad vai pegar outra vez para Marrocos. Ele domina, recua a bola, encontra colocado o Jope. Jope faz o domínio da bola, levanta a cabeça, soltou a bola para o Marawi. Marawi tenta jogar a bola lá para o campo de ataque. Ela foi para o jogador Brahim. Brahim fez o domínio, procurou correr ali pela ponta esquerda, foi marcado, recua a bola, soltou onde está colocado o seu companheiro Masraoui. Masraoui tentando atrás, conseguindo a bola para Jope. Jope procura jogar, passou pelo Rafinha, mas saiu com bola e tudo pela linha de lado. É arremesso lateral que favorece a seleção brasileira. São os primeiros instantes de partida. Placar